0: e da dosimetria e critica iniciativas para alterar a legislação. Para ele, é inaceitável que mudanças aprovadas pelo Congresso possam beneficiar condenados por crimes graves e investigados por tentativa de golpe de Estado.
1: O deputado também elogia a atuação do governo federal na área de segurança pública e defende mais participação da União no setor. Padre João pede ainda mais emendas parlamentares e apoio das prefeituras para a compra de equipamentos policiais para o estado de Minas Gerais.
2: Turismo.
0: Os deputados aprovaram dedução do imposto de renda para doações ao setor de turismo. A repórter Maria Neves explica quais são os limites.
3: Aprovado na Comissão de Constituição e Justiça da Câmara dos Deputados, projeto que permite deduzir do imposto de renda doações e patrocínios para incentivar o turismo, seguiu para análise do Senado. Pela proposta, tanto pessoas físicas quanto empresas poderão descontar do tributo devido até 100% do valor doado e até 75% do investimento em patrocínios a atividades turísticas. Autor da proposta, o deputado Felipe Carreiras, do PSB de Pernambuco, argumenta que o turismo representa uma atividade relevante para a economia porque permite a entrada de capitais de forma mais rápida que outras formas de investimento. Além disso, ressalta que o setor tem potencial para a criação e manutenção de empregos, geração de renda e indução do desenvolvimento regional. Felipe Carreiras explica como o projeto, se for aprovado também pelo Senado e entrar em vigor, poderá beneficiar o setor de turismo.
4: No mundo é o setor que mais gera emprego e agora o setor turístico poderá fazer a reforma em equipamentos turísticos, publicidade institucional de regiões de interesse turístico, poderá patrocinar festas e eventos de atividades turísticas, poderá patrocinar feiras, convenções, promoção de programas para propiciar a detecção de desenvolvimento de novos potenciais turísticos, capacitação de mão de obra de interesse turístico e obras de infraestrutura turística, ou seja, toda a cadeia produtiva do setor será beneficiada com essa lei histórica.
3: Ainda de acordo com o texto aprovado, as doações serão limitadas a 1% do imposto de renda devido no ano. Além disso, as pessoas jurídicas não poderão descontar doações e patrocínios ao turismo na apuração do lucro real. O projeto ainda proíbe incentivos a atividades desenvolvidas pelo próprio contribuinte doador e o uso dos recursos recebidos para pagamento de gastos com pessoal ou de encargos sociais. Quem receber doações ou patrocínios que podem ser deduzidos do imposto de renda deverá comunicar os valores arrecadados aos Ministérios do Turismo e da Economia. Também ficarão obrigados a apresentar demonstrações financeiras anuais certificadas por auditores independentes e comparecer do Conselho Fiscal. Da Rádio Câmara de Brasília, Maria Neves.
1: Eduardo Bismarck, do PV, comemora a realização do 10º Salão do Turismo, que aconteceu de 7 a 9 de maio no Centro de Eventos do Ceará, em Fortaleza. O deputado lembra que essa é a primeira vez que o Nordeste recebe o evento.
0: Eduardo Bismarck ressalta o potencial da região no turismo, com geração de emprego e oportunidades que impactam diretamente no comércio local. Ele também aponta que o evento fortalece a circulação de recursos na economia ao reunir empresas, trabalhadores, visitantes e representantes do setor.
1: Termina aqui o Jornal Câmara dos Deputados com trabalhos técnicos de Everson Urani e apresentação de José Carlos Andrade e Luciana Vieira. Uma boa noite para você.
0: Uma ótima noite. A Voz do Brasil volta amanhã.
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6: Faltando pouco para nossa luta pelo Hexa começar, a Bruxa está solta na seleção brasileira e teremos alguns desfalques importantes no Desafio América. O atacante Rodrigo e o defensor Éder Militão, ambos do Real Madrid, já são baixas certas para a seleção. Além do jovem Estevão, do Chelsea, que é um desfalque quase certo. Desejamos força para os nossos atletas que, apesar de não estarem em campo, estarão conosco na torcida pela amarelinha.
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26: E a gente, como é que estamos? Tudo bem? Tudo certinho? Uma ótima noite de quinta-feira. Eu sou o Fernando César. Como sempre, né? Chegando aqui na Band, viu? Não, eu falo isso porque eu tenho um presentão, né? Sempre com um Super 6 tem presente. Você gosta, né? A sua rádio do seu jeito.
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26: Vamos lá, meu povo. É o Big Copo Térmico de 1,2 litros, exclusivaço da Band FM. Pra você tomar aquela aguinha de boa, aquele suco, aquele refri, na temperatura que você gosta. E ainda, olha, a Copa do Mundo tá chegando aí, hein? E sabe por que eu tô falando isso? Porque a gente tem o cooler exclusivo Band FM pra você curtir suas bebidas sempre geladinhas. Ô, vai por mim, vai por mim. Participa aí e vota na sua música preferida. Ferida, eu vou te falar quais são. A primeira, Gustavo Lima com Luiz Fonsi, Vagabundo. Segunda música, vem com Felipe Araújo, Estranho de Novo. A terceira, Maiara e Maraíza, Vai Lá. Quarta música, Jorge Mateus, Sol nos Olhos. Quinta música, Danilo e Davi, Apaga, Paga, Paga. E a sexta e última música, Menos é Mais, com Natan, Pela Última Vez. Ai, ai, ai, e aí, qual você mais gosta? Diga pra gente através do nosso telefone, 11-37-43-1313 ou no WhatsApp, 11-99991-9197. Bora, começou.
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0: FM Maiara e Maraíza, vai lá, terceira música da Super 6, gente, ó, Big Copo Térmico de 1,2 litros, exclusivo da Band FM, dando sopa aqui, hein? E ainda o cooler exclusivo Band FM pra você curtir suas bebidas sempre geladinhas do jeito que você gosta. Gostou, né? Manda aí a sua mensagem no WhatsApp, no 11 999919197, ou no telefone você pode ligar e falar a sua música preferida também, tá bom? 37431313, DDD 11. Vamos pra quarta música da Super 6? Jorge Mateus, Sol nos Olhos?
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1: Eu acho que você tem que mandar aquela mensagem. Mas manda o que tá no seu coração.
2: Porque se fosse eu falaria.

0: mais com Natan pela última vez. Essa é a sexta música da Super 6. Daqui a pouco tem resultado, hein? E a gente descobre a música vencedora aqui na Super 6.
1: Pela última vez.
0: Isso daqui a pouco, porque agora tem
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0: Oi, Babi.
3: Fernando, boa noite.
0: Boa noite.
3: Tô de volta aqui na Band FM com outras informações.
0: Claro, vamos lá.
3: A Confederação Brasileira de Futebol anunciou a renovação de contrato com o técnico italiano Carlo Ancelotti por mais 4 anos. Com isso, Ancelotti comandará a seleção brasileira até a Copa do Mundo de 2030.
0: Será?
3: O italiano foi anunciado como treinador da seleção em maio de 2025. Em um ano de trabalho, completou 10 jogos. Com 5 vitórias, 2 empates e 3 derrotas. Um beijo, Fernando. Boa noite.
0: Valeu, Babi. Boa noite. Até mais. Bom descanso, hein?
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17: Tudo bem com você? Excelente noite pra você que tá junto com a gente aqui na Band FM. Eu sou o Fernando César. Feliz porque você tá aqui mais um dia, viu? Aliás, mais uma noite. É quinta à noite, 9:35 agora, hein? Ó, deixa eu te falar, daqui a pouquinho o Band Love, hein? Mais uma edição com muita música boa e, claro, a sua participação. Mas agora o negócio que tá bombando nesse momento é a Super 6. Sim, a partir de agora tem resultado. Você participou? Usando os dedos, boa sorte. Agora tem resultado. A sua rádio do seu jeito.
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17: Bora lá que tá todo mundo curioso. É o Big Copo Térmico de 1,2 litros exclusivo da Band FM pra você tomar aquela aguinha de boa, aquele refri, aquele suquinho na temperatura ideal. E ainda, Copa do Mundo tá aí, a gente vai te dar um cooler exclusivaço da Band FM pra você curtir suas bebidas sempre geladinhas. Copa do Mundo, você vai lembrar disso, hein? Se você não participou, agora se você participou, boa sorte. Vamos lá? Quem se deu bem foi a Lucéia Graciano de Oliveira. Olha a Lucéia! Valeu, menino, um beijo, obrigado pela sua participação. E agora é hora de a gente curtir a música vencedora da Super 6.
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1: Band FM, Matheus e Cauã, que sorte a nossa. Aqui na noite da Band, 9 horas e 53 minutos. Ó, só pra avisar, hein? Vai começar o Band Love. E a minha pergunta é o seguinte: você já tá preparado, já tá preparada? Já fez a cabeça que agora só vai curtir o Band Love de boa, na lagoa, no restante de quinta-feira? Hã? Você vai ficar com a gente? Ah, então legal. Ó, então faz o seguinte: já prepara aí o ambiente, já aumenta o volume do rádio. Daqui a pouquinho vai começar o Band Love. E o Band Love de hoje traz a história de amor, traz a sua participação também com um recadinho que vai direto do seu coração. E lógico, muita música boa, que daqui a pouquinho eu te explico quais são. Vou te mostrar um trechinho de cada uma, do jeito que você gosta, beleza? Então fica junto com a gente aí, hein?
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17: Como é que vai a noite? Vai ficar ainda melhor, sabe por quê? Porque vai começar o nosso Band Love. É lógico. Música tem presente, tem a sua participação também. A sua rádio do seu jeito.
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17: Uma ótima noite pra você que tá junto com a gente aqui no nosso Band Love. Agora 9h59. Ai, aquele suspiro, né? Terminando quase que mais um dia. Ainda não terminou. Ainda tem Band Love, tem música boa, tem a sua participação. E ainda hoje, daqui a pouquinho, a gente vai escutar a história mais aqui que vai te emocionar. É uma história que, olha, eu me emocionei aqui quando escutei, viu? Eu tenho certeza que você vai se emocionar também. Mas daqui a pouquinho a gente vai conversar sobre história, porque agora eu quero te convidar para você mandar sua mensagem aqui no nosso WhatsApp, 11 99991-9197. Como é que foi o seu dia? O que, que aconteceu de bom? Quero saber de coisa boa. Ou então, de repente, você quer mandar o seu beijo, quer mandar o seu abraço, quer mandar aquele alô, aquele beijo especial para aquela pessoa especial. Fique à vontade, tá bom? Manda aí no nosso WhatsApp, daqui a pouquinho eu coloco ao vivo aqui no nosso Band Love. Tem música boa, eu te provo, quer ver? Lady Gaga e Bruno Mars, Die With A Smile. Ah, ele, o rei do pop, Michael Jackson, Heal the World, aqui no nosso Band Love.
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17: Gustavo Lima, Proibido Terminar.
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17: Ai, a gente vai matar a saudade dessa música, hein? Belo Perfume. Agora é o seguinte, começou o nosso Band Love e eu tô aqui de olho no WhatsApp pra ver a sua mensagem, separar bonitinho e daqui a pouquinho colocar o seu recado ao vivo pra todo mundo ouvir, tá bom? A gente vai começar o Band Love com ela, Mariah Carey, I Want to Know What Love Is. Boa noite pra você.

0: FM, Gustavo Mioto, Contramão, é o que a gente escutou aqui no nosso Band Love. Daqui a pouquinho a gente vai ouvir essa música aqui, ó. Bryan Adams, Please Forgive Me. Essa música é linda, é essa daqui, ó. Linda música, né? Daqui a pouquinho, Interona aqui no nosso Band Love. Eu gosto de deixar você na expectativa, né? Ó, é porque agora eu quero colocar aqui as mensagens de todo mundo que tá participando conosco. Aliás, você que não participou ainda, manda sua mensagem. É, fala como é que foi o seu dia. Me fala as coisas boas que você viveu hoje. Ou você encontrou alguém que você gosta. Esteve com quem você ama. Como é que foi? Aproveita e manda aquele beijo. Fica à vontade, tá? 11 99991 9197. Tem presente. Eu prometi aqui no começo do programa. 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Tá bom? Tanto no rádio como na cama também, que você vai colocar o mascote da Band. Tá bom? Deixa eu ouvir aqui todo mundo que mandou mensagem. Olá, tudo bem? Boa noite. Quem fala?
1: Ô, Fernando! Oh. Boa noite, Reginaldo, motorista carreteiro por cá, saindo de São Paulo.
0: Fala, Rê.
1: Voltando pra casa.
0: Legal, legal.
1: Quero oferecer a programação hoje pra minha esposa, Andréia Fernandes Araújo. Uhum. Dizer que eu amo muito.
0: Que legal.
1: E eu vou oferecer a programação inteira, porque a programação da Band FM é maravilhosa.
0: É isso.
1: Um abraço aí, Fernando.
0: Um abraço, valeu. Confia na gente aqui, né? Confia na seleção musical. É assim que a gente gosta. A gente faz com carinho mesmo, é isso. Valeu a participação, um forte abraço pra você. Tudo de bom, viu? Deixa eu ver mais mensagem aqui. Boa noite, Band Love. Eu sou o José Luciano. Quero mandar um recado pra minha esposa maravilhosa, Helena. Quero que nunca esqueça, Helena, o quão você é especial. Você é linda, forte, insubstituível na minha vida. Se hoje sou alguém melhor, é porque tenho você caminhando ao meu lado. Te amo pra sempre, meu grande amor. Olha só, é o José Luciano mandando mensagem pra Helena. Que legal, bonita mensagem, viu? Uma ótima noite pra vocês.
2: Olá.
0: Oi.
2: De nove.
0: Olá.
2: Aqui é o Anderson Moraes.
0: Uhum.
2: Eu sou daqui de Morungaba, São Paulo.
0: Uhum.
2: E gostaria de ouvir a música do Aerosmith, Fly Away From Here.
0: Certo, bonita.
2: E oferecer pro meu amor pra recordar.
0: Tá bom.
2: Muito obrigado.
0: Opa.
2: Escuto todas as noites.
0: Ah, legal.
2: Vocês.
0: Muito importante.
2: O programa é excelente.
0: Boa, obrigado, viu?
2: As histórias que comovem a gente.
0: É, e daqui a pouco tem mais uma também, viu?
2: E é isso aí. Boa noite a todos.
0: Vai se emocionar hoje, hein?
2: Tá na Band. Tá bom demais.
0: Aê, meu querido. Obrigado aí pela sua participação. Uma ótima noite pra você. Agora 10 horas e 17 minutos. Momento que a gente vai refletir. Muita gente passa a vida inteira procurando alguém para amar, busca um parceiro, um amigo, uma amiga, uma alma gêmea que complete seus dias. E tá tudo bem, porque o amor é lindo demais para ser vivido sozinho, né? Só que tem um detalhe importante que muita gente esquece. Antes de você conseguir amar alguém de verdade, a gente precisa aprender a se olhar no espelho e gostar de quem tá ali, no reflexo. E não é egoísmo não, é cuidado. É perceber que você merece respeito. É perceber que você merece carinho. Merece ser tratado com gentileza. Inclusive por você mesmo, não é verdade? Porque no fim das contas, a gente só oferece ao mundo aquilo que tem dentro de si. E a reflexão que eu quero que você leve hoje aqui do nosso programa é a seguinte. Amar o outro é lindo. Mas aprender a se amar primeiro, ah, isso é essencial.

Band FM Bruno Marrone, agarrado em mim. Agora é a hora. Chegou o momento de mais uma história de amor. 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A história de hoje é do Lauro. Eu não vou falar muita coisa não, porque eu quero que você se surpreenda com cada palavra da história hoje.

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A história de hoje é do Lauro. Eu não vou falar muita coisa não, porque eu quero que você se surpreenda com cada palavra da história hoje. Então eu quero te convidar primeiramente para escutar a história comigo e depois

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A história de hoje é do Lauro. Eu não vou falar muita coisa não, porque eu quero que você se surpreenda com cada palavra da história hoje. Então eu quero te convidar primeiramente para escutar a história comigo e depois eu quero saber o que você achou de toda essa história. Aí você manda sua mensagem de voz aqui no WhatsApp 11 99991 9197. Está no ar mais uma história de amor do Band Love. 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

Tem coisas nessa vida que a gente não conta, porque ninguém perdoa. E tem coisas que a gente não conta, porque nós mesmos não nos perdoamos. Eu conheci a Bruna quando eu tinha 21 anos. Ela trabalhava numa clínica odontológica, que ficava perto do escritório onde eu fazia estágio. Naquela época, eu me lembro muito bem que, nas primeiras semanas, eu inventava qualquer desculpa só para passar na frente da recepção e falar 2 minutos com ela. A Bruna sempre teve um jeito tranquilo. Ela era sossegada, meiga, e se transformou na minha pessoa preferida de todo esse mundo. Eu demorei para ter coragem para chamar ela para sair, mas quando eu consegui, foi para nunca mais me afastar. A gente deu muito, mas muito certo. Nós namoramos por 4 anos e foram os 4 anos mais incríveis da minha vida. Não era um relacionamento de rede social, de postagem, não era nada perfeito. Era vida real, sabe? E quando eu pedi ela em casamento, eu tinha certeza absoluta do que eu estava fazendo. Certeza que eu nunca deixei de ter. O nosso casamento nunca foi perfeito mesmo, mas sempre foi forte. Forte, de verdade. A gente se respeitava muito. E acho que isso vale mais do que qualquer paixão, sabe? A Bruna virou a minha prioridade em todos os sentidos possíveis. Era pra ela que eu ligava primeiro quando acontecia qualquer coisa boa. E era dela que eu queria ouvir opinião quando alguma coisa estava dando errado. Eu gostava de tudo nela. Da companhia, até das coisas sem graça da vida, sabe? Sei lá, e no mercado com a Bruna, era melhor do que sair sozinho pra qualquer lugar. Ela sabia quando eu estava preocupado, mesmo sem eu falar nada. Sabia quando eu chegava cansado só pelo jeito que eu fechava a porta de casa. Teve fases em que eu estava atolado de trabalho, estressado, perdido da cabeça, e ela sempre dava um jeito de deixar tudo mais leve. Nunca foi aquele amor exagerado de filme, de novela. Era o tipo de amor que permanece. E eu acho que eu percebi isso de verdade depois que a nossa filha nasceu. Olha, eu lembro da primeira vez que eu vi a Bruna segurando ela no colo. Ainda na maternidade. O cabelo bagunçado, cara de cansada, sem maquiagem. E mesmo assim, foi uma das cenas mais lindas que eu já vi na minha vida. Ali eu tive uma sensação muito clara de que eu tinha construído exatamente a família que eu sonhei desde moleque. A nossa filha nos aproximou ainda mais. A Bruna virou uma mãe incrível, daquelas que fazem de tudo pelos filhos. E eu tentava acompanhar na mesma medida. Eu sempre fui muito presente dentro de casa e eu gostava.

0: gostava de participar de absolutamente tudo. A verdade é que eu tinha orgulho da vida que a gente tinha construído. Orgulho da mulher que dormia do meu lado. E é justamente por isso que tudo o que aconteceu depois seja tão difícil de suportar para mim. E não aconteceu nada de uma vez. Foi acontecendo aos poucos. A Bruna começou a reclamar de um cansaço, umas dores no corpo sem explicação. Mas no começo, a gente achou que era uma bobagem, sabe? Coisa do dia a dia. Filho pequeno, trabalho de casa, responsabilidades novas. É normal estar sempre esgotado. Só que começou a piorar. Teve uma noite que ficou marcada na minha cabeça, porque foi a primeira vez que eu me assustei de verdade. A gente estava em casa, jantando na cozinha, e a Bruna só mexia na comida.
1: Nada, tá tudo bem.
0: Bruna, olha pra mim, você tá pálida, você tá pálida.
1: Eu? Deve ser impressão sua só.
0: Não é. Fala a verdade, vai.
1: Eu tô cansada, Lauro. Mas cansada de um jeito estranho. Calma, não precisa fazer essa cara.
0: Que cara?
1: Essa cara de que alguma coisa ruim tá acontecendo. Eu tô bem.
0: Ela chegou até a dar um sorriso, mas não foi um sorriso tranquilo. Dava pra perceber. Ela também estava ficando com medo. Depois disso, a gente decidiu procurar um médico. E aí vieram os exames, consultas, mais exames, mais consultas. Médico atrás de médico. E eu comecei a perceber que a Bruna estava tentando parecer mais forte. E ela fazia isso mais por mim do que por ela mesma. Coisas que eu só fui entender depois. Mas ela pesquisava tudo escondido. Lia os resultados antes de me mostrar. E chorava no banho achando que eu não ia perceber. Até o diagnóstico realmente chegar. Graças a Deus, não era nada assim terminal. Não era o fim do mundo. Mas era uma doença autoimune que mudaria completamente a rotina dela dali pra frente. Tratamento pra vida toda. E aí, muita medicação, crises inesperadas, acompanhamento constante. E eu lembro perfeitamente da volta pra casa naquele dia. A Bruna ficou o caminho inteiro olhando pela janela do carro, sem falar nada. E aí, no meio desse caminho, desse trajeto, ela me perguntou se eu achava que as coisas iam mudar demais pra gente. Eu queria muito proteger a minha esposa. Queria falar que não, que nada ia mudar. Mas não era verdade. A gente sabia disso. A partir daquele dia, eu assumi naturalmente o papel de homem forte da casa. Um marido paciente. O cara que dizia que ia ficar tudo bem, mesmo sem saber no que acreditar. E eu fiquei. De consulta em consulta. De farmácia em farmácia. De madrugada em madrugada. Fiquei do lado dela para tudo. Teve uma vez que eu encontrei a Bruna chorando sozinha, na lavanderia de casa, porque ela não estava conseguindo terminar de arrumar tudo, de lavar roupa, estender. Ela tomou um susto quando me viu.
1: Desculpa, eu tô muito sensível.
0: Imagina, você não precisa me pedir desculpa por estar cansada.
1: Eu tenho medo de virar um peso pra você, Laura. É esse meu medo.
0: Meu amor, para com isso, vai. Olha aqui, vai ficar tudo bem, calma.
1: Mas esse começo tá sendo muito difícil. Os médicos nem conseguem acertar minha medicação. Parece que não funciona, que não melhora.
0: Você ouviu eles falarem, demora. Demora pra todo mundo, demora mesmo. Mas vai dar tudo certo.
1: É, eu só tô com medo. Vai passar.
0: Olha, aquilo me destruiu de um jeito que eu não sei nem te falar, viu? Porque a Bruna nunca foi um peso, nunca. Só que a verdade é que enquanto ela adoecia fisicamente, eu comecei a me desgastar por dentro de um jeito que eu não tava nem percebendo direito. Talvez até seja difícil de alguém entender, sabe? Alguém de fora não consegue sentir o que a gente sente. E eu comecei a sentir medo. O tempo inteiro. Medo do futuro, medo dela piorar, medo de não dar conta, medo da nossa vida nunca mais voltar a ser leve. Porque aquela doença não afetou só a vida dela, a rotina dela. Ela entrou dentro da nossa casa. Entrou na maneira como a gente fazia planos, até nos momentos bons, sabe? Sempre tinha um pingo de preocupação. Se a Bruna saía para jantar comigo e sentia uma dor diferente, a noite acabava. Se ela acordava indisposta, o clima da casa mudava inteiro. Tudo passou a girar em torno do: como é que será, hein? Como é que será que ela vai acordar hoje? Como é que será que ela vai reagir? E olha, eu nunca falei isso para ninguém, viu? Muito menos para ela. Porque parecia errado um homem saudável reclamar enquanto a própria esposa estava tentando aprender a viver com uma doença, a conviver com tudo aquilo. Então, eu fui engolindo tudo. Engoli o medo, o cansaço, até a pressão de precisar ser forte. Eu acho que foi aí que eu comecei a me perder, sabe? Sem perceber. Eu estava vivendo com um nó no peito, com uma angústia que aí não deu. Foi assim que tudo aconteceu. Uma viagem que apareceu numa semana particularmente ruim. A Bruna tinha passado dias reagindo mal a uma medicação nova, praticamente sem sair da cama direito. A nossa filha estava sentindo aquela tensão toda dentro de casa também. Estava mais manhosa, mais grudada na mãe, mais sensível comigo. E eu me sentia culpado por absolutamente tudo o que acontecia. Culpado por não conseguir melhorar a situação, culpado por me sentir cansado, culpado até por tentar, às vezes, me distanciar daquela situação, daquela pressão. Até que meu chefe falou que uma feira, estava acontecendo uma feira no interior e ele pediu para que eu fosse junto com outros representantes da empresa. Eram só 2 dias. E eu até pensei em recusar por causa da Bruna. Mas ela insistiu para eu ir. É, a minha esposa falou que eu tinha que ir porque sabia que era importante lá no meu emprego e eu sempre fui um bom profissional. Ia ser bom para mim. Nessa viagem, a Camila também estava. Uma colega do meu trabalho, mas também uma pessoa com quem eu e a Bruna tínhamos uma relação pessoal. Nada de melhores amigos, mas alguém que a gente convivia, que chegava até a frequentar minha casa. O marido dela era um cara muito legal. E eles tinham uma filhinha da idade da minha. Então, às vezes, a gente saía para comer uma pizza, fazer um churrasco, um jantar, enfim. Nunca aconteceu nada demais. Nem um clima, nem um olhar, nada. Mas nessa viagem, eu não sei dizer o que aconteceu. Foi numa noite, depois do jantar. A gente ficou ali conversando, eu bebi um pouco, ela também. E eu comecei a desabafar sobre a minha situação de casa. Do cansaço, falei da preocupação. Ela me ouviu, também começou a falar que passava por alguns problemas. E aí? Talvez eu devesse ter encerrado aquela conversa e subido para o meu quarto, no hotel. Eu tinha que ter levantado e ido embora, lembrado que a minha esposa estava em casa, doente. Mas tem decisões erradas que começam muito antes do momento em que elas realmente acontecem. Eu queria explicar aqui tudo o que aconteceu de um jeito que fizesse sentido. Mas não faz. Não teve paixão, não teve declaração nenhuma, não teve meses de conversa escondida, não teve. Ali eram só 2 pessoas que estavam emocionalmente cansadas, vulneráveis, até bêbadas. 2 pessoas que de forma errada estavam próximas. E ali, a gente acabou cruzando uma linha que não deveria ser cruzada. Eu lembro da Camila segurando o meu braço, enquanto ria de algumas coisas que eu tava falando. Lembro até de um silêncio estranho e de olhares que... Você sabe. Você me entende, né? Lembro principalmente do momento em que eu comecei a perceber que aquilo estava indo pro lugar errado. E mesmo percebendo, eu não parei. Nós subimos pro meu quarto, sem falar nada. E aí aconteceu. E quando aconteceu, foi muito rápido. Rápido o suficiente para acabar logo. Mas foi longo o suficiente para destruir tudo dentro de mim. Porque o problema não foi só ter traído a minha esposa. Foi ter traído a mulher que estava em casa tentando aprender a viver com uma doença. Ter traído a mãe da minha filha, que estava ali lutando contra todos os diagnósticos. E aí, você sabe, né? Que vem pesado. Ter traído alguém que confiava em mim de um jeito que talvez eu nunca mereci, foi muito forte. E o pior de tudo é que no segundo seguinte eu já sabia que aquilo não tinha sido um erro qualquer. Tinha sido o tipo de coisa que muda. Muda a forma como você olha para si mesmo. Eu praticamente não dormi naquela noite. Assim que a Camila saiu do meu quarto, eu sentei naquela cama de hotel e fiquei olhando pro nada, tentando entender em que momento eu tinha virado aquele homem. Eu lembro até de ter pegado meu celular umas 10 vezes para ligar para a Bruna, porque eu queria ouvir a voz dela. Eu queria conversar com ela. Eu queria até pedir perdão. Mas eu não tive coragem. Era tarde também, e aí, no dia seguinte, quando eu acordei, com a consciência mais do que pesada, estragada, detonada, eu mal consegui olhar na cara da Camila. A gente praticamente fingiu que nada tinha acontecido. Só que dentro de mim parecia que alguma coisa estava apodrecendo. A viagem acabou e eu voltei para casa me sentindo o pior ser humano do mundo. Quando eu abri a porta e a minha filha veio correndo me abraçar, e a Bruna apareceu logo atrás. Meu Deus do céu. Ela até estava melhor naquele dia, estava mais corada, mais animada. Isso só piorou tudo. Porque eu olhava para minha esposa e só conseguia pensar que ela não fazia ideia de quem eu tinha me tornado. Mas ela percebeu na hora que tinha alguma coisa errada comigo. E eu decidi que aquela era a hora de contar tudo. Eu não ia arrastar. Eu não ia levar aquilo adiante.
1: O que foi? Deu alguma coisa errada por lá?
0: É, aconteceu, Bruna, e eu...
1: O que foi?
0: Eu preciso te contar porque eu não quero... Eu não quero arrastar isso, sabe? Olha, eu te amo, viu? Eu te amo muito, eu fiquei com uma saudade tão grande de você. Tão grande.
1: Ai, seu bobo. Eu também estava.
0: Eu olhei para ela, olhei nos olhos dela, de verdade. Olhei para a mulher que teve do meu lado para tudo e em todos os momentos. Olhei para a mulher que estava tentando reaprender a viver dentro do próprio corpo. Para a mulher que confiava em mim completamente. Eu simplesmente não consegui. Não consegui destruir ela naquele momento. Então eu fiz a pior de todas as escolhas. Eu menti, eu não contei. E isso foi pior até para mim do que eu tinha feito até. Desde aquele dia, eu nunca mais consegui ficar em paz dentro da minha própria casa. Porque a traição acabou naquele quarto de hotel. Mas a culpa não. Eu continuei vivendo, eu continuei trabalhando, continuei indo nas consultas com a Bruna, brincando com a minha filha, jantando em família, tentando parecer normal, mas eu já não era mais o mesmo. Eu não sei exatamente em que momento eu deixei de ser só um marido, um pai, um homem comum e virei alguém que carrega duas versões de si mesmo dentro da própria casa. Eu não sei, mas a versão que a minha esposa conhece e a versão que eu escondo dela todos os dias é a versão que mais me incomoda, sabe? Porque o que mais me incomoda nesse momento, o que mais me destrói, é justamente isso. A Bruna ainda me olhar com amor. Ela ainda segura na minha mão, nas consultas, ainda me agradece por estar do lado dela. Fala para os outros que eu sou um homem bom e toda vez que ela faz isso, eu sinto como se estivesse enganando a pessoa que menos merecia ser enganada nessa vida. E é isso, né? Olha, eu não vou tentar me justificar. Não existe justificativa bonita, não existe traição compreensível. Existe só um momento em que você cruza uma linha que jurou que nunca cruzaria, mas cruza, mesmo assim. E foi uma única vez, única. E talvez seja exatamente isso que me enlouqueça mais. Porque não existia um caso, não existia paixão, não existia uma história. Existiu uma noite, uma péssima escolha e uma grande consequência que eu vou carregar pro resto da vida. Às vezes eu penso em contar, em colocar tudo pra fora, em aceitar perder meu casamento, minha família, a confiança da mulher que sempre esteve comigo. Porque eu sei que eu ia perder tudo isso. A Bruna nunca, mas nunca, jamais, em hipótese alguma, aceitaria. Mas aí eu olho pra ela, tentando se manter forte no meio de uma doença que já mudou completamente a vida dela. E aí eu me pergunto, será que eu tenho o direito de destruir esse pouco de segurança emocional que ela ainda tem só pra aliviar a minha consciência? E essa pergunta não me sai da cabeça. Porque no final das contas eu não sei o que é pior. Continuar mentindo ou acabar com a mulher que eu mais amo nesse mundo contando a verdade. Ainda mais na situação em que ela se encontra. E agora, todos os dias da minha vida, eu acordo com essa mesma pergunta. Uma pergunta que não sai da cabeça. Uma pergunta que fica presa na minha garganta. Eu conto ou eu destruo tudo tentando aliviar a minha própria dor?

Band FM, Bryan Adams, Please Forgive Me. Por favor, me perdoe. É a música que a gente ouviu aqui pra fechar a história de hoje. Gente, a história do Lauro é complicada, né? Construiu uma família bonita, viveram felizes, doença chegou, medo, cansaço, pressão, dia após dia, e aí a fragilidade. E Lauro caiu. Eita, difícil, né? E aí, hoje em dia, como é que ele vive? Ele vive dividido entre a culpa de esconder a verdade e entre o medo de destruir a mulher que ainda o ama e confia muito nele. E essa é a parte mais dolorosa, porque a Bruna já tá fragilidade pela doença, fragilizada, aliás, pela doença, e a verdade pode ser um golpe que de repente ela não suporte, ela se sinta ainda mais sozinha. Mas o silêncio, por outro lado, corrói Lauro por dentro e aí transforma o amor em uma mentira silenciosa. É, meu povo, trair não é só um ato de uma noite, não. É uma ferida que sangra em silêncio todos os dias e os dias seguintes, né? E agora eu quero saber você. O que você teria para falar para Lauro, se ele estivesse na sua frente agora, pedindo exatamente esse conselho, falando contigo, perguntando o que eu faço agora, qual é a saída, o que você diria a ele? Você manda mensagem pra gente aqui no nosso WhatsApp, no 11 99991 9197, e daqui a pouquinho eu coloco a sua participação aqui no nosso Band Love.

0: Band FM Tribalistas, velha infância. Tribalistas formado por Marisa Monte, Arnaldo Antunes, Carlinhos Brown. De 2002 essa música, hein? Legal, e a gente tá relembrando aqui o nosso Band Love. 2002, a época da Copa do Mundo, que a gente ficou muito feliz, na verdade. Um ano bom. Falando em coisa boa, olha a música que a gente vai tocar daqui a pouquinho aqui no Band Love. She Will Be Loved, aqui no Band Love. Linda essa música, né? Eu sou suspeito, eu adoro Maroon 5. Gosto de todas as músicas. E a gente vai curtir uma das minhas favoritas do Maroon 5. Ó, que vibe gostosa dessa música, né? Olha, me dói o coração, mas eu vou cortar a música. Ah, não. Mas daqui a pouquinho eu vou colocar ela inteirona pra você. Foi só pra te mostrar um pouquinho, te dar aquele gostinho. Agora eu quero comentar sobre a história de hoje. Ai, ai, gente. Ê, Lauro, hein? O que falar para Lauro? O que você diz pro Lauro? Manda sua mensagem no WhatsApp 11 999919197. Quero saber o que você tem a dizer. Oi.
1: Boa noite, Fefo. Que história, hein?
0: Que história. Nem me fale, rapaz.
1: É uma difícil situação dele, complicada, né? É. Mas a Bíblia fala sobre uma mulher que pecou, que caiu em adultério. E o próprio Jesus falou assim, ó, vai e não peques mais. Entendeu? Então, errar é humano errar é humano. Então, o importante é que ele se arrependeu e que não tá fazendo mais, né? Então, pede perdão a Deus e vamos pra frente. Bola que segue, vida que segue.
0: Sabe o que que é? Sabe quem é a única pessoa que sabe a verdade? A única pessoa não. Sabe uma coisa que sabe se ele tá falando a verdade ou não? É o coração, não é? Se o coração dele realmente tá arrependido, com sinceridade e tudo mais, aí realmente eu vou concordar com você. Mas é verdade, é complicado, né? Essa situação. É, o medo de destruir quem a gente ama pode ser maior do que a coragem de assumir o erro. Agora, o silêncio também destrói, né? E destrói devagar. Tem mais uma mensagem chegando aqui. Boa noite, Band Love. Eu acho que ele não deve contar só pra... Isso vai fazer ela sofrer, vai destruir tudo, inclusive a vida dela. Então é melhor ele se apegar a Deus, pedir perdão a Deus, já que ele não vai mais repetir esse erro. É a Maria das Dores, cidade de Tiradentes, conosco aqui. Obrigada aí pela sua participação. Uma ótima noite pra você. Olá, tudo bem?
2: Fala, galera da Band, boa noite. Eu sou aqui, motorista de aplicativo, trabalhando nessa noite.
0: Legal, seja bem-vindo.
2: Então, que história... História difícil, hein?
0: É.
2: História muito difícil, fascinante. Mas eu acho que ela não precisa saber. Ela não merece saber. Embora é melhor a verdade, do que doer, mas eu acho que nesse caso ela não precisa saber. E ele vai ter que, a sentença dele é conviver pra sempre com essa culpa.
0: Ah, é verdade.
2: Que não é bom.
0: Não.
2: Mas ele vai ter que conviver. Valeu, galera da Band, abraço.
0: 10 minutos de prazer, mais uma eternidade arrependido. Complicado, né?

0: Band FM, Everything But A Girl Missing, é o que a gente escutou aqui no Band Love. Muito obrigado aí pela sua audiência, obrigado pelo seu carinho. Deixa eu te falar, no próximo bloco vai ter muita música. Deixa eu ver aqui o próximo bloco, deixa eu ver as músicas aqui. Olha, tem... Ah, eu tenho certeza que você vai gostar. Tem Take That, Back For Good. Olha, vai ter Gustavo Lima, não vou falar qual música vai ter. Vai ter uma música do Titãs. Nossa, essa música do Titãs é linda. E eu tenho certeza que você, inclusive, sabe cantar essa música. Sabe qual é? Ah, eu não vou falar, vou te deixar curioso, vou te deixar curiosa. Daqui a pouquinho eu toco pra você essa música, tá bom?
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aqui estamos, tudo bem? Agora 11 horas 39 minutos e você tá aqui na... 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

0: música, né? Aliás, música que atingiu o topo mundial em 2025. Olha uma curiosidade dessa música. Eu não consigo falar e escutar essa música ao mesmo tempo, porque essa música é muito boa, não é verdade? É a música que você curtiu aqui no Band Love. Vou te falar uma curiosidade. Essa música é uma homenagem sincera à esposa do Alan Warren, do Alex Warren, que é o vocalista, que é quem canta. Ele fez uma homenagem para sua esposa. E aí ele retrata na música a trajetória do casal que superou a pobreza. Eles moravam em um carro, inclusive. E aí eles chegaram nesse sucesso. Alex Warren chegou nesse sucesso. E a música combina várias referências. Referências de fé cristã com uma história de amor resiliente. É muito legal. Essa música vale a pena até você ver a tradução, viu? Você vai gostar. Linda música, né? Muito bem, esse é o nosso Band Love caprichando aqui no playlist musical, como sempre. E você junto com a gente, muito obrigado aí pelo carinho. Obrigado pela audiência. E ó, eu vou começar daqui a pouco uma hora de música aqui do Band Love, só com música boa. Não que a gente não tenha tocado agora, mas eu tô fazendo a expectativa da próxima hora e com certeza você vai gostar. Tem muita coisa boa pra você aqui no nosso Band Love. Tem Rihanna, tem Seal, tem Ed Sheeran. E nacional tem Marília Mendonça, tem Djavan, tem, que mais aqui, Matheus e Cauã. E a sua participação no WhatsApp. Não deixe de mandar sua mensagem, porque a gente tem presentão aqui, daqui a pouco tem resultados. Combinado?
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2: Olá pessoal, tudo bem? Uma ótima noite pra você que tá junto com a gente aqui na Band FM. Eu sou o Fernando César e ó, eu quero a sua participação pra colocar a sua mensagem ao vivo aqui na Band, viu? 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

0: Band FM, Starship, Nothing Gonna Stop Us Now, aqui no nosso Band Love. Gente, fechou. Obrigado a todo mundo que ficou junto com a gente aí nessa noite, que participou, que se emocionou com a história de hoje. Hoje eu me emocionei, viu, Dieguito?
1: É mesmo? Emocionou? Foi
0: eu sempre
1: tocante.
0: Me emociono. Eu sou uma manteiguinha derretida.
1: Ai, que lindo, que sensível. Não, mas a história, cara, assim, né? É real, a galera se emociona, porque são coisas aí que acontecem, né? Com todo mundo.
0: Que aconteceram.
1: Aconteceu com a gente, alguma coisa parecida, a gente se coloca no lugar da pessoa, é muito bacana, né?
0: Exatamente.
1: Não é à toa que faz tanto sucesso, né?
0: Exatamente, exatamente. E a gente se identifica com os... Se a gente não passou, às vezes a gente pode passar também.
1: É,
0: né?
1: É verdade.
0: Muito bem, fechamos aqui o Band Love, gente. Obrigado a todo mundo. E agora vamos falar aqui de presente.
1: Opa!
0: Lógico, nós temos aqui a garrafa térmica exclusiva da Band FM, ideal pra você levar pra academia, pro parque, pra aquela caminhada. É a garrafa do seu jeito e ainda tem o mascote da Band FM. Você vai deixar assim no travesseiro ali, vai dormir abraçadinho.
1: Nossa, ele tem um formato no travesseiro, dá pra dormir com ele.
0: Ele tem ali, olha lá que bonitinho ele. Olha aqui, olha lá. Cadê ele aqui? Olha que bonitinho ali, ó.
1: Daqui a
0: tem
1: pouco um ele formato já tá com mesmo, 18 né? anos e ele mesmo vai se batizar, porque não tem nome, hein?
0: Tá demorando, hein?
1: Já tá demorando.
0: Vamos lá, gente. O problema qual é? O pessoal tá confuso ou o pessoal que não tá achando um nome legal?
1: É verdade.
0: Manda
1: ideias legais aí.
0: Manda
1: gente.
0: A sua opção aí, tá? É. Dessa vez quem participou com a gente e mandou bem foi a Mariana Bernardo da Silva. Mari!
1: Opa, Mari, ganhou, hein?
0: Valeu, hein? Um beijo pra você, obrigado pelo carinho.
1: É isso.
0: Pra você, sextou, né?
1: Sextamos!
0: É, pra mim ainda. Eu vou dormir, acordo aí que você está. Eu
1: concordo. Verdade.
0: Não é? Pra mim não virou ainda. Pra mim não virou ainda. Gente, um abraço, hein?
1: Valeu, pessoal.
0: Valeu, meu povo. Valeu.
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0: Vamos lá, no 11 999 91 997. Manda aí o seu recado, manda o seu beijo, manda o seu alô. Fala como é que tá aí na sexta-feira. Tá aprontando o que de bom? O que que você tá fazendo da vida hoje? O que que você tá fazendo agora? 1:05 da manhã, fala pra mim. Quais são os planos para o seu fim de semana? Diegão, vou viajar, vou curtir, vou fazer uma fogueira no meu apartamento, vou fazer um churrasco, vou receber a galera, não vou fazer nada, vou trabalhar igual a semana todinha, não vai ter diferença nenhuma, igual o Edinaldo chega sexta-feira, ele já manda a carinha brava. Ele não gosta do fim de semana porque ele trabalha todo dia, eu acho, cara. Eu não gosto, ele não gosta.
1: Ele não gosta.
0: Bom dia, Raíssa.
1: Sonho de tanta gente.
0: A Raíssa tirou uma foto com o Michael Jackson. Caraca, eu tava falando agora do Michael Jackson aqui com o Fefo. Ele vai assistir o filme, indiquei ele assistir o filme num cinema que tem um som bom, porque o filme é maravilhoso, mas tem um sonzão. É, as partes do show. E a Raíssa, ela mandou uma, a foto do perfil dela está abraçada com Michael Jackson. Na IA. É, então ela é fã do Michael Jackson. Vocês já foram ver o filme, não? Eu já mandei vocês irem ver,
2: hein? Porra, Diegão, boa madrugada. Pô, 3 dias sem participar aqui, meu irmão. Pô, fui olhar seu Instagram hoje. Pior coisa que eu fiz, mano, na hora do almoço. Quem disse que eu consegui almoçar?
0: Macarrão com bosta.
2: Que nojo, cara, que nojo.
0: É, mano, que nojo não, é miojo, miojo.
1: São Paulo não é só garoto. Pum, pum. Rio Grande do Sul tem a bombacha, um pandango, tem a raça, o chimarrão, boa cachaça, ó meu Paraná.
3: Bom dia, picanhudo.
0: E aí?
3: Vamos pra mais uma madrugada, um bode de coruja. Que é o Irildo falando. Fim de semana, Diego, só vou descansar, Diego. Vou parar hoje, amanhã. Só volto segunda noite, só. Depois de 4 meses direto trabalhando. E vou descansar. Valeu, um abraço. Irildo, que será?
0: É, você tá precisando descansar mesmo, viu, Nildo? Não queria falar, não, mas você tá precisando de descanso mesmo, viu, cara? Tá meio desanimado, Nildo.
4: Bom dia, Diegão.
0: Bom dia.
4: Hoje é sexto.
0: Sextou,
4: hoje é dia de ir lá na Augusta lá e quebrar as pernas do Região Taxista.
0: Região Taxista.
4: Espera nós aí, Região, vagabundo.
0: É o Araújo da Zona. Araújo da Zona. Diego, eu também tirei foto com o Michael Jackson. Ah, mas agora todo mundo tira. Com a IA, é só eu que não fiz ainda. Ainda não, ainda não. Ainda não tirei foto com o Michael Jackson.
5: Fala, Diegão, bom dia, bom dia. Esquilo. Oi, beleza, Diego? Uma boa madrugada pra você, fera, pra todos os ouvintes aí, tá? Avisando, Diegão, que semana que vem, as 2 semanas, eu vou mudar o meu horário. Daí eu já vou ficar 2 semanas sem participar aí, cara. Aí, um forte abraço aí, mas não esquece de mim, não. Nem se for na hora do boi, mas pode ser. Um abraço, Diego, tamo junto.
0: Eu gosto assim, quando o ouvinte vai embora, vai tirar

0: Vamos colher cana no fim de semana, hein? Continuar na colheita de cana.
1: Tá levando cana aí, né, mano? Sobra.
2: Chega de aluguel. Bom dia, Diego Lopes, virando ato aqui no horarinho de janta, ligadinho no melhor programa da América Latina e já estendendo pro mundo que também estamos ouvindo no Japão, né?
1: Oh.
2: Um abraço a todos os ouvintes do Band Coruja nesse programa maravilhoso. O Cacau Chaça voltou, Diego Lopes, e quem veio hoje aqui tomar o Cacau Chaça comigo foi a Mandinha Fit,
1: é.
2: Vai fazer os 10 segundos e está autorizado.
1: Ela,
2: ô, Diego Lopes, eu tô aqui com uma Mandinha Fit, linda, maravilhosa. A Mandinha tá querendo falar com você, que pode postar nossa foto.
3: Oi, Diego.
2: É Diego Lopes.
3: Diego Lopes, tudo bem? Olha, pode postar a nossa foto, hein? Eu tô liberando você.
2: Olha aí, Diego. Boa, boa. Hoje você posta nos 10 segundos.
1: Cuida. Cuida. Ah!
2: Agora quem veio hoje aqui no Vila Caldo e tomar o Cacau Chás comigo, a Amanda Fitt.
1: Eita. Cavala. Tô de saco cheio. É, Oida, pra Mandinha você tinha que fazer um trembolô na chaça.
4: Chega de aluguel.
1: Um cacau dura testom.
4: O coração no céu.
1: Oida Duarte é danadinha, ela é danadinha. Ela começou a me seguir lá, Mandinha Fit, uma cavala. Pensa numa quarto de milha.
4: Cerveja, cerveja.
1: Eira.
2: Oi,
1: ô Diego, manda um cheiro pra mim. É a Kézia Gama, artesã da madrugada. Kézia, um cheiro pra você, Kézia. Vai.

0: Muito bem, muito bem.
1: Posta, posta, Diego. Já tô aqui, ó. Carro parado.
2: Agora? Agora? Agora? Agora?
0: A partir de agora.
2: No Instagram, arroba Diego Lopes. Você me marcou, Laira? Eu vou só repostar por 10 segundos, hein? Só porque vocês são curiosos. O Ira me marcou ou não marcou? Deixa eu ver. Marcou. Mas é uma cavala, hein? Mas vai dar problema isso aí. Se a minha mulher pegar, vai dar problema isso aí, hein? Vai lá, só 10 segundos. Calma aí. Ele me marcou. Você marcou ela pro povo seguir ela? Ah, então tá bom, vai lá. Vai lá, 3, 2, 1, que seja o que Deus quiser. Repostando, vai, repostando. Adicionando story. Ai, meu Deus. É arroba Diego Lopes, Diego com Y. Vai lá no story agora. Só um momento. Depois do macarrão no, do Davi, tem a Amandinha lá. Postou ou não postou? Postou, postou, postou, postou, postou! É pra você seguir a Amandinha. É uma cavala, né? Mas olha, 10, 9. Não, vai ser rapidão que eu tô morrendo de medo da minha mulher tá acordada ainda. 8. 7.
3: Oi, Diego, tudo bom?
2: Nossa, ela tá viva. Peraí que eu já falo contigo. Só um momento que nós estamos no meio de uma transação perigosíssima aqui. Peraí. 5. Eu vou repostar já você, o Raíssa. 3.
4: Fala, né? Boa noite, Diego. Boa noite, Diego.
2: 2.
4: Ah, Diego, ela é toda montada, né, Diego? Mas é a cara de travesti do caralho,
2: ai,
4: ela.
2: Ai, eu não gosto de bafaste homem, baitola.
5: Bom dia, Diego. Sextou. Diego, você também é um rola bosta.
2: Um rola bosta?
5: Só 10 segundos, só 10 segundos.
2: Só 10, né?
5: Cuidado, hein?
2: Não, é
5: perigoso. Esses 10 segundos pode se tornar, hein? Uns 10 dias mais ou menos.
2: Não, tá perigoso.
5: Sem fazer besteirinha com mulher.
2: Tá perigoso. Esperta, tá perigoso. Castigo. Vai.
6: Diego, a Amandinha Fit. Deveria ser a Amandinha Cavala.
2: É cavala. É um andaluz ela. Acabou. Chega, tá bom. Chega, tá bom. Vou apagar. Chega, tá bom. Chega, tá bom.
7: Tem que largar de ser pangaré e colocar os rádios todo, os áudios de todo mundo que manda aí. Pessoal, se preferir disso ou não.
2: Ai, pangaré. Chorãozinho de merda. Ai, chora, chora na minha. Olha. Peraí, peraí. Deixa eu apagar esse negócio aqui ligeiro. Também. Foi do macarrão do Davi.

0: Agora não apaga, agora dá erro de rede nessa bosta. É, agora não apaga, agora não consigo apagar. Consigo apagar, não consigo apagar.
1: Já imaginou a rodovia, os carros tudo parando, tudo encostando. Ué, esses carros tudo quebrado? Não, não, é os tarados da madrugada pra olhar o stories do Diego Lopes.
0: Mas é bem assim mesmo, cara. É por isso que eu aviso, dá seta, encosta, eu dou um tempinho pro cara lá, ele.
2: Ô, Diegão, tava reparando nos stories da Amandinha Fit, olha, o Hernando Duarte não tá longe dela não, viu?
0: O quê?
2: Tá com os peitão gostoso.
0: Pera aí, cara.
3: Ô, Diego Lopes, já aproveita e põe o vídeo, Diego Lopes. Eu lhe marquei também.
0: Apaga, apaga, apaga, apaga, apaga, apaga. Cadê o Edinaldo?
4: Fala, Diegão, seu vagabundo. Analisando a foto dessa mulher aí, Diegão. Ela tomou tanto óleo no quadríceps, tanto estigou, que a perna dela, a coxa dela tá toda caída assim, ó. Nota zero.
0: Cala a boca, Edinaldo. Deixa eu ver. Olha lá, ele marcou no vídeo também, vou repostar o vídeo. Ah, no vídeo dá pra ouvir a voz dela, olha a voz dela. Olha. O segredo é o brócolis. Tem nada caída, tu que tem com as pernas frouxas aí, ô Edinaldo.
3: Caraca, velho, que tetê, meu Deus do céu. Ah, meu piu-piuzinho ali no meio ali fica todo perdido, o bagulho é olhando um pro lado, outro pro outro. Mas é bonito, hein? Caralho, que gostosa, velho.
0: É, Deus. Eu não tô falando nada, eu não tô falando nada, hein?
5: Bom dia, Diegão. Bom? Ou, que mulherzona, hein, velho? King size esse colchão aí já vem com as almofadas. Você tá doido, velho? Deliciosa. Dá pra deitar nela bonito, sem dormir.
0: Sem dormir, é, não pode dormir, não.
3: Bananana. Que delícia ela, hein, Diegão? Deixa mais um pouco.
6: A dela não é bonita, não. Bonita é a do Edinaldo. As pernas velhas tudo cheio de curuba.
0: Ei! Ei!

0: aí vem os frustradinhos, aí eu vou tirar um print. Printa aí, ô trouxa. Ah, é, deixa eu falar com a Camila, que eu deixei ela no vácuo. Fala, Camila.
1: Oi, Diego, tudo bom? Boa noite, cheguei.
0: E aí, Camila, o que que aconteceu que você tava sumido? Todo dia o Fenomenal, o sonho do Fenomenal é ouvir a sua voz novamente. Mas você sumiu, você abandonou ele, o que que aconteceu, Camila? Cadê as aventuras da Camila? Hoje é dia, né? Hoje é dia, hoje é dia. O que será que ela vai aprontar hoje, hein?
2: Fala, boiada de bosta mesmo, meu. Pelo amor de Deus. Os caras já estão na safadeza já, né? O programa mal começou e os caras já tá nesse pique já, né? Pelo amor de Deus, você é o pior de todos, né, Diego?
0: Oh.
2: É, manda pra nós ver aí também.
0: Oh. Ah, ele não tem Instagram, né, velho? Ele fica bravo que ele não tem Insta. Não, o Irã não me mandou aqui no WhatsApp, ele só postou no Insta. Vai ficar sem ver a Mandinha Fitness cavala.
3: Avisa aí, Diego Lopes, que o vídeo tá postado no seu também, 10 segundos.
0: Tá lá, tá lá. É, ele não tem Insta, ele não tem. Ó a voz dela, a voz dela.
3: Diego Lopes e amigos do Bando de Coruja, olha quem veio hoje aqui no Vila Calde tomar o cacau chás comigo, a Amanda Fitt. Amanda, dando um alô aí pro pessoal do Bando de Coruja, Diego
4: Fala,
3: Lopes.
4: Fala, pessoal, tudo bem? Olha só, vem aqui, ó, experimentar o cacau chás, hein?
3: Pessoal do Bando de Coruja, Diego Lopes, tá autorizado passar o vídeo?
4: Pode passar, pode postar.
3: Olha, Diego, pode postar, tá autorizado.
0: Terceira Duarte é cretino.
3: E Diego Lopes, olha aí, ó.
0: É, o bicho é cearense mesmo.
3: Olha isso, gente.
0: Olha lá, mostrando a menina, olha.
3: Um abraço, pessoal do Bando de Coruja.
0: O bicho é cretininho. Fui. Cretininho Pottergast da Duarte, né? Eu, hein? Eu não vou. Consegue o Irã lá, gente. Arroba Irã Duarte. Ele postou a Kézia, postou todo mundo lá. Eu não vou ficar repostando essas mulheres que vai me dar um problema isso aí. Hã? Calma, Amandinha, filho.
5: Ai, ai.
0: Calma, Amandinha!
6: Ah, apaga.
0: Eu vou apagar. Eu vou apagar, vai.
6: Apaga.
0: Eu vou apagar, mas eu tenho um ódio desse apaga.

0: que saudade que eu tava do Bando de Coruja. 3 dias sem ouvir o Bando de Coruja. Mas eu voltei agora pra ficar. Porque aqui é meu lugar. Sol de Natal. Um cheiro, meu amor.
1: Ô, sol!
2: Cavalinho, vai. Olha o toque que vem.
1: Por que você sumiu, sol? O sol de Natal, por quê?
2: Se não vai sair do galope,
1: a tal da Gi apareceu de novo. Com outro número, Gil. O que acontece, hein? Você tá fugindo da Interpol?

0: Murilo, você não consegue ver, Murilo? Caramba, cara, só tem uma coisa a te dizer. Ela é muito mais gostosa do que a gente de Santo André. Puta que pariu, Murilo. Ei. Você tá perdendo essa delícia, hein?
1: Diego, bom dia, tudo bem? A Rafinha chegando por aqui.
2: E hoje elas têm todas.
1: Diego, eu tava ali fazendo bumbum de violino. Meu pai do céu, hein?
2: Como é que é?
1: O cara tava até de peruca ruiva.
2: Como é que é, gente? Ô, Rafaela, o que que é fazer o bumbum de violino? Alguém explica pra mim aí, gente.
1: Que isso, fenomenal, uau, uau. Eu não sumi, não. Eu tô aqui. Estou aqui. Eu não vou contar pra vocês onde eu estou. Não
2: já
1: posso.
2: Tá dando. já tá dando. Já tá. Quem é o sorteado de hoje? Camila.
3: Cleitinho safado, vagabundo, canalha de bosta. Nada a declarar, nada a declarar! Chegou, né? Vamos falar baixinho, né? Vai tomar no cu.
4: Diego, hoje a piranha tá tudo online.
2: É, hoje elas apareceram. Ô Camila, fala pra nós onde é que você tá aí, Camila. Nós vamos ter que empacar sua fó.
0: É que o cara virou a cara e enfiou a vara, Diego. É igual a música do Caju e Castanha. Ele é de amigo meu, é instrumento musical. É igual violino, eu viro a cara e meto a vara.
2: Ai, meu Deus. Ai, meu Deus.
5: Eu desconfio que seja bumbum de violino, mas não vou falar não, você não vai deixar, você vai falar, ei!
2: Ai, ai, ai. A Rafinha, ai, eu sumo, ninguém me nota. Claro que nota, Rafael. Fecha a calça, Santropec, deixa um biguinho de fora, conta pra nós aí, Rafael, o que que você vai aprontar no fim de semana, onde é que você tá, o que que é fazer bumbum de violino, que peruca roxa que você tava.
4: Ô Diego, você é besta, hein, bicho? Já tá dando. Ou oh. Não acontecer não, bicho.
2: Não, mas ela tá, você acha que ela tá fazendo o quê?
1: Então, Diego, bumbum de violino é meter a vara. É.

0: ela, olha.
1: Oi, bom dia, bom dia.
0: Não, pau, sai do Bluetooth, Catiele. Não dá pra entender nada. Sai do Bluetooth, ou bota a boca mais perto do microfoninho.

0: depois do final dessa ópera aí, você não soltou um caldo igual o macarrão do Davi, não, né?
1: Quer me namorar?
2: É, ô Cleiton, recado pra você aqui, ó. Di, fala pra esse cretino do Cleiton que eu não vou mandar mais nada pra ele. Falou que a moça é mais gostosa que eu e ela toda montada. É, a Gi não gostou, ela tá ouvindo aqui, o Cleiton se lascou. Hein?
3: Seu safado, a carinha dele de vagabundo. A gente tá achando que ele tá lá querendo destruir Israel, tá bosta, né? Já joga a sementona de cacau na boca de toda mulher que passa aí, né? Um abraço, Eduardo.
2: Aí, Eduardo. Olha o que perdeu, baba, criança cresceu.
0: Oi, minha delícia. Eu mandei essa provocação aí justamente pra você mandar uma fotinho. Tipo, tá ligado? Ah, é, eu vou provar pra ele que eu sou mais gostosa.
2: Ih, mas
0: manda uma fotinho pra provar pra mim.
2: Saiu
0: vai.
2: Pela culata, ela disse que não vai mandar mais nada pra você.
4: Então, cheguei lá no motel, o moço tava de vestidinho preto coladinho.
2: Ah, não.
4: Né, uma manga comprida e outra sem manga. E uma peruca ruiva, tipo cacheadinho, tipo que nem o cabelo da Nazaré, mas... Só que ruivo.
2: O cara?
4: E tava de saltão e tipo, virou bumbum pra fazer de violino, é. Não vou falar besteira,
2: pera,
4: né?
2: Pera aí, Rafaela. Explica direito, Rafaela. Não foi você que fez o bumbum de violino, foi o cara. Pera aí, deixa eu ouvir de novo. A Rafaela é toda confusa, sobrinha. Fala, peraí, vamos ouvir de novo, vai.
4: Então, cheguei lá no motel, o moço tava de vestidinho preto coladinho, né? Uma manga comprida e outra sem manga. E uma peruca ruiva, tipo cacheadinho, tipo que nem o cabelo da Nazaré, mas só que ruivo. E... tava de saltão e tipo, virou bumbum pra fazer de violino, é. Não tô falando besteira, né, gente?
2: Ah, você usou o cintaral? Você usou o que nele? A escova? Rapaz, ela tem uma escova mágica.
5: Gosto, meu irmão. Ah, brincadinho. Beber cachaça é bom, mas fazer o

0: Me atende aí, ô animal. Ah, não vou tentar ligar mais também, não.
1: Diego Lopes, mandei pra você avaliar a Rita Cadillac há uns 8 anos atrás aí, ó, no puro desejo nessa capa do filme com Frota, e agora ela aí, entre eu e o sósia do Roberto Carlos aí, o Carlos Evaneio aí na Santa Cecília, dá uma olhada aí, a diferença.
0: Não, eu não quero nem olhar. Que vai embora, no vucu vucu safado. Nossa, mas ela tá judiadinha, né? Lembrando do vai e vem, você nunca. Ó, o Murilo louco, desesperado. Pô, sou fã da Rita, manda aí.

0: ela tá trabalhando ainda, né? Ela tá gravando ainda, Ida? 71 anos, não é isso?
1: Vai embora, você não tá na moça.
2: Ô, Ira, vamos levar em consideração, né, mano? Desses 8 anos pra cá, a Rita Cadillac tá dando muito duro pra ganhar dinheiro, né, meu? Acaba o couro, né, velho?
0: Rodando muito com o pneu careca, na estrada de chão com o vidro aberto, não é isso? Ivanelli está dodói, ele quer que eu fale isso desesperadamente no ar. Melhoras pra você, Ivanelli. O que que você tem, cara? Vai se cuidar, mano. Já foi no médico, já?
3: Tá gravando ainda, ela acabou de fazer um conteúdo aí com a Belinha Borache. Ela acabou de fazer um conteúdo.
0: Quem é Belinha Borache?
3: Obrigado, Murilão. Você também ganhou um cacau chaça no Vila Calto, Murilo. Para aqui e vem tomar o cacau comigo.
0: Olha, aliás, esse fim de semana estarei lá no Vila. Vou lá tirar fotinho com o Irã Duarte me oferecendo cacau chassi com a mãozinha. Tem que ficar com a mãozinha assim, ó, me apontando pra mim com a mãozinha assim, Irã. No show do como é que é o nome dos caras mesmo? Léo e Rafael. Murilouco tá desesperado. Cadê, hein? Ah, Catiele. Fala, Catiele. Catiele, melhorou o áudio aí?
4: Oiê, bom dia.
0: Agora sim. Vamos
4: até 5 da manhã. Uhul. Abraço, tchau, tchau.
0: Valeu, Catiele. Beijo, minha linda. Beijo. Cara, esse WhatsApp tá meio esquisito, velho. É, tá dando umas travadinhas, monstro. Fala.
5: Opa!
0: Pera aí, com a Rita, Rita.
5: Ah, Diego, você me conhece, né, meu amigo? Nem perder seu tempo, é de roupa. Não manda ninguém de roupa pra mim, não.
0: Pô, mas você queria a Rita pelada.
5: Opa, final de semana, então, Diego, vagabundo. Bora, rapaziada. Encontrei lá de cachaça. É, Inesível, vamos organizar. Vê se, sei lá.

0: vai ter show lá. Vamos organizar pra todo mundo ir pra lá? Vamos. Rapaz, imagina essa galera chegando todo mundo junto. Hã? Eira.
1: Bom dia, Diego, meu lindo. Bom dia a todos do Band Coruja.
0: Bom dia, Vivi.
2: Ô, grande! Acorda! O Diego tá fazendo 10 segundos com foto de mulher pelada!
0: Ela não tá pelada, não, mano. Ela não tá pelada, pelada não, Maratacine. Tá doida?
3: Fala, Diegão. Não, se for tocar Matanza, tem que tocar Velhas Virgens também,
0: hein? Ah, vai sim, hein? Aí sim. Abre essas pernas pra mim, baby.
4: Gostoso, doce, né?
0: Pum, pum, pum.
4: Meu amor, o que será?
0: É, essa o Moriloco vai gostar. Essa, olha, mas ela tem uma... Olha, olha.
4: Eu vou te ensinar a dançar merengue.
0: É, essa é recente? Essa é recente dela?
5: A última gravação da Rita Cadillac, manda aí pro Murilo dar uma olhada, dar uma analisada aí. Ela e Bruna Ferraz.
0: E esse negão quem é?
6: Você é a pior besteira convidar o Murilo louco pra ir no Vila Couch tomar o cachaça sua. Isso era pai louco na cabeça.
7: Final de semana então, Diego, vagabundo. Bora, rapaziada! Encontrei lá de cachaça! É, Irezinho, vamos organizar. Vê se, sei lá, o Matanza não toca lá pra nós, hein? Nada mal pra um boçal retardado mental infeliz.
0: Matanza, que Matanza. Vai ter show lá. Vamos organizar pra todo mundo ir pra lá? Vamos. Rapaz, imagina essa galera chegando todo mundo junto. Hã? Eira.
1: Bom dia, Diego, meu lindo. Bom dia a todos do Band Coruja.
0: Bom dia, Vivi.
2: Ô, grande! Acorda! O Diego tá fazendo 10 segundos com foto de mulher pelada!
0: Ela não tá pelada, não, mano. Ela não tá pelada, pelada não, Maratacine. Tá doida?
3: Ai. Fala, Diegão. Não, se for tocar Matanza, tem que tocar Velhas Virgens também, hein?
0: Ah, vai sim, hein? Aí sim. Abre essas pernas pra mim, baby.
4: Gostoso, doce, né?
0: Pum, pum, pum.
4: Meu amor, o que será?
0: É, essa o Moriloco vai gostar. Essa, olha, mas ela tem uma... Olha, olha.
4: Eu vou te ensinar a dançar merengue.
0: É, essa é recente? Essa é recente dela?

0: Diego, meu lindo. Bom dia a todos do Bande Coruja.
1: Bom dia, Vivi.
2: Ô, grande! Acorda! O Diego tá fazendo 10 segundos com foto de mulher pelada!
1: Ela não tá pelada, não, mano. Ela não tá pelada, pelada não, Maratacine. Tá doida?
3: Fala, Diegão. Não, se for tocar Matanza, tem que tocar Velhas Virgens também, hein?
1: Ah, bah, aí sim, hein? Aí sim. Abre essas pernas pra mim, baby.
4: Gostoso, doce, né?
1: Bum, bum, bum.
4: Meu amor, o que será?
1: É, essa o Murilouco vai gostar. Essa, olha, mas ela tem uma. Olha, olha. Essa é recente? Essa é recente dela?
5: A última gravação da Rita Cadillac, manda aí pro Murilo dar uma olhada, uma analisada aí. Ela e Bruna Ferraz.
1: E esse negão quem é?
6: Você fez a pior besteira convidar o Murilo pra ir no Vila Cote tomar o cachaça sua. Isso era pai louco na cabeça. E ele vai atropelar os clientes daí. O jeito que ele é doido, vai chegar cantando aí, ó, o dinheiro preto lá do Capital Inicial.
7: A última gravação da Rita Cadillac, o cinema era em preto e branco.
1: Ei! Não, mano, não, ela tá, ó, é recente isso aqui, ó. Cara, tem um muito engraçado, velho, que ela vai pro bailinho de carnaval. Já viu isso aí, já, não? E ela vai se metendo no meio das transas dos outros. E ela pega e tira e põe o negócio dos caras e fala, deixa eu ver como é que é, ó, deixa eu provar, vai. A bicha é louca, né?
8: Diego, vamos fazer um encontrinho. Ai, tô super animada pra fazer um encontrinho. Vamos fazer um encontrinho hoje, sexta-feira, no bar e restaurante, esquina da.
1: Ah, não vem fazer propaganda aqui, não. Não vai fazer propaganda aqui, não. Bar e restaurante com marmitas a R$30 só hoje, com use o cupom Camila Transante.
9: Ô Diego, mas nesse carnaval das brasileirinhas aí, que ela fica lá, ela fica louca pro negão botar nela lá, e o mano não coloca nela, ela perde a linha pro mano, cara, porque o mano não quer meter nela. Ela perde a linha, ela fica puta porque o mano não quer colocar o pau nela.
1: Ó, para de falar palavrão, cara.
10: Os filminhos de carnaval são os melhores que tem. Eu acho que a Gretchen, numa passeada que ela deu no bailinho de carnaval, experimentou umas 30 bilolas diferentes.
1: A Gretchen?
11: Ô, Diego, fala pra Camila que o Uber dela está disponível hoje.
1: Aí, Camila.
11: A hora que ela quiser, só passar a localização.
1: Aí, Camila, encontrinho hoje, hein? Fala.
8: Diego, o que você acha da gente organizar o encontrinho da rádio hoje? Hoje, às 8 da noite, lá no bar, restaurante.
1: Não, não é pra falar o nome, que eles não estão me pagando nada. Fala.
8: Ali próximo do metrô.
1: Tá bem, não é pra falar onde é. Vai.
8: Meus Ubers, meus amigos, e vamos fazer encontrinho lá.
1: Tá.
8: Quero você lá, Diego.
1: Tá bom, mas tá fácil, né? Tá fácil.
5: Manda pro Murilo Louco também aí o Kid Bengala e a Elisa Sanches.
1: Esse não é o Kid Bengala, cara. Kid Bengalinha, só se for desse tamanho, quem é esse aí, hein?
12: Caraca, Irã, você tá louco? Não tinha uma outra hora pra você tirar a print do vídeo, não, velho? Você mandou logo, ah, só tô vendo a mamba negra aqui, mano. Bora, Luizinho Caipira, vamos? Lotação interior, capital, Vila Caldo, bora. Eu, você, a Mari de Sorocaba, tem algum vagabundo aqui de Sorocaba? Vamos, rapaziada.
1: Vamos encher todo mundo no Murilouco. Todo mundo, imagina só essa viagem, como é que vai ser de Sorocaba pro Vila Country. O Murilouco dirigindo, a Mari de Sorocaba, o Caipirinha de Taituí. Nossa, velho.
13: Ô, Diego, acho que hoje tu vai dormir na casa do cachorrinho, hein?
1: É.
13: Você acha que você

0: Você já comprou já o teu pet? Se não comprou, se comprou a casinha primeiro, já pode fazer o test drive.
1: Pois é, cara.
2: Combinado encontrinho no bar e restaurante.
1: Ei!
2: É um bar que fica na...
1: Tá! Ela quer falar de qualquer jeito.
2: Próximo, bem próximo.
1: Tá!
2: Eu estarei lá a partir das 8 da noite.
1: Muito beijo, beijo. Bem, muito bem. Ninguém sabe onde é. Olha lá, já fizeram eu com o Michael Jackson ali, o Pedrão Rocha. Da onde vocês tiraram esse coturno rosa, gente? Eu não tenho coturno rosa, mano. Calma,
2: ai,
1: Camila, calma, ai. Camila!
3: Venha para o bar perto do metrô Tal, comer uma comidinha boa e de brinde um DST.
1: Cala a boca.
3: Pode encostar.
4: Diegão, ela tá querendo é giromba.
5: Ave Maria, Diego, se precisar pro Davi, eu já peguei as contenções aqui na UPA pra tá levando ele, viu? Pra tá levando ele, viu?
1: Não, o Davi tem que ir, cara.
5: Rapaz do
1: não,
5: céu.
1: O Davi tem que ir.
5: Pelo menos ele fica longe do fogão.
1: Ó, a Maratacina mandou...
5: João Souza,
1: é, tem
5: Miguel.
1: Que ficar longe do fogão, hein? Se ele pega esse fogão aí do John Wayne, hein, ô Irã? É, Diego, último encontro de ouvintes, o locutor engravidou duas ouvintes de uma só vez.

0: mas você não tem coturno rosa, mas esse gritinho na música aí, o ru aí, isso aí tá te entregando, viu?
1: Vamos lá, tá assim.
2: Ai, eu não posso nesse encontro aí, no bar não sei o quê, na esquina de não sei onde, porque amanhã, amanhã não, hoje à noite eu vou mamar o Sorocaba.
1: Vai o... Ai. Vai o quê? Deixa pra lá. Eu não tinha entendido.
3: Vamos fazer uma live, Diego. Hoje é sexta-feira, né?
1: Live. Tentei ligar no telefone normal, você não atendeu, vai fazer live.
4: Ô, Diegão, você quer marcar um encontrinho aí a 5 minutos sem perder a amizade? Ver quem que sai vivo.
1: No soco? Ela é de Sorocaba também, isso aqui.
5: Faz um encontro lá na minha chácara, Diego, em Biúna. Marca aí o Diego, né? Faz lá, pô. Sai cachorro, todo mundo. A zoeira da bexiga, hein? Você é doido?
1: Nossa, eu acho que o povo vai pra Ibiúna. O povo não vai aqui no Vila Calta, que é no, pertinho de todo mundo, vai pra Ibiúna, velho do lixo. Vamos fazer o acordo aqui. O Davi tem que ir, mas ele tem que levar o macarrão. Ah, o macarrão e os bauru é por conta do Davi. E pra entrar vai ter que comer.
5: Ô Diegão, o velho do lixo já revelou até que ele tem uma chácara lá em Ibiúna, tá vendo só, né? Ele nunca convidou ninguém pra ir lá.
6: Bom dia, Diegão. Aí você passa pela Edgar Facó e olha o tanto de trem. Olha isso aí, olha.
1: Não olha o vídeo, não dá pra ver vídeo no rádio, animal.
7: Diego, a Rafinha não atendeu a ligação que você fez pra ela, porque ela é instrumentista, com certeza ela tá no flauteado. Quando ela tá tocando flauta, ela tá no violino.
1: Não, mas tem que parar. Quando eu ligar, tem que parar. Bota o palo. Bota o negócio de lado e me atende. Atende com a boca cheia mesmo. Você tá ouvindo com delay, né, Rafaela? Com atraso. Ela tá falando eca da comida do Davi.
8: Quem você falou, Diego? O Davi tem que levar o macarrão e levar os bauru?
1: É.
8: Você tá doido. Cancela.
1: Não. Apaga.
9: Nesse encontro eu levo cacau chaça, Diego Lopes.
1: Ah, mas tem que levar um caminhão tanque de cacau chaça pra esse povo aqui. O Ivanelis falou que vai tomar um cacau chaça com o Murilo e com o Davi.
10: Ô velho do lixo, convida a Maria Tassini pra ir bater um bolo lá na sua chácara em Ibiú.
1: O Otávio interessou na chácara do velho. Cuidado, hein, velho do lixo, ele vai querer roubar a tua chácara.
11: O Murilo conhece Biúna, pô. É pertinho, Piedade, Tatuí aí, pô. Você é doido,
12: né? Eu até tava afim de ir nesse encontro aí, mas falou chácara. Falou macarrão, bicho, a última vez que juntou chácara com macarrão deu B.O., maluco. Tô fora, mano.
1: Agora que eu entendi. Gente, hoje é sexta-feira, velho. Dá um desconto aí, vai.

0: Diga.
1: Se for pra levar cachaça show, tem que alugar aquele caminhão que transporta óleo diesel pra levar o cachaça show.
2: Cachaça
1: imagina,
2: show.
1: Fica uma catinga, o povo, eu sou todo louco, meu bebê. Assim, Viola tá pertinho, nossa, que dica. Perto de Tatuí, Sorocaba.
3: Ô, Diego, Viola fica aqui do lado, pô, aqui perto de Feira de Santana.
2: É mesmo, é perto de Feira de Santana. Qualquer lugar é perto de Feira de Santana. E aí, mano, toda vez eu falo isso, e toda vez que eu falo isso, a nossa querida Michelle aparece e fala: não, Diego, Feira de Santana é perto de Biúna, não. Feira de Santana é perto. Ela fala, ela acredita que ela é.
4: Do amigão aí que falou de chácara e macarrão junto.
2: Ah.
4: Qual é o animal que tem quatro patas, dois braços e duas pernas? Fala pra mim aí.
2: Ué,

0: gostei da piada, hein? Macarrão, chácara, selo Murilongo de aprovação.
1: É a cara dele mesmo.
2: Ai, Maratacine, você é mais do que convidada. Mas assim, se você aparecer lá e você mais falar do que gemer, a gente te convida. E assim, se você pagar a sua ao invés de pedir pros outros pagarem pra você em troca de gemido e nudes, a gente também aceita.
3: Começa agora. Rinha de Pitboas.
2: Ai, Maratacine, você é mais do que convidada. Mas assim, se você aparecer lá e você mais falar do que gemer, a gente te convida. E assim, se você pagar a sua ao invés de pedir pros outros pagarem pra você em troca de gemido e nudes, a gente também aceita.
1: Vixe, eu não deixava.

0: A resposta veio.
1: Ai, Camila, desculpe, desculpe de coração, mas eu tenho coisa melhor pra fazer. E outra coisa, você acha mesmo que eu vou pagar? É ruim, filho, não tá nem a luz pra me dormir. Desculpe, mas se eu tiver que pagar, eu não vou, porque comigo funciona só assim. Ou no gemido, ou no nudes, ou no pix, ou na...
2: Ei!
0: Elas estão demais. A treta das raparigas.
3: Todo mundo vai.
0: Meu Deus do céu.
4: Boa madrugada, como você tá?
0: Oi, Amanda.
4: Eu sou Amanda, fala de Vitória da Conquista.
0: Olá.
4: Eu espantei. Com o rádio ligado, Nova de FM. E não vai de coruja. No Diegão. É? É muito bom demais.
0: Amandinha! Alô, Bahia! Ô, Amandinha, por que que você sumiu, Amanda?
5: Você tá vendo como que essa mulherada é, Diego? A gente aqui, nós homens, um já vai dar chácara, um vai dar cachachacha, o Davi vai levar bauru. Você vê a sororidade masculina? Essa mulherada quer brigar, mano. Relaxa, tem manjolo.
0: Ei! É, o William Duarte acabou de avisar que ele vai convidar a Bruna Ferraz.
6: Diego Lopes, eu acho que o macarrão é bom não levar não, ele tá mal apresentável, não tá não?
0: Tá. Ô, Otávio, quer ver que o Otávio vai falar da chácara do velho deles de novo?
7: Ô, Diegão, Ibiúna é pertinho.
0: Olá, falei.
7: Pô, duas horinhas de Campinas, 120 km.
0: Ô, velho do lixo, cuidado com esses caras aí, viu? Ele vai querer se apaixonar por você pra ficar com a tua chácara. Quer ver, ó?
7: Ô, Diegão, o velho do lixo já revelou até que ele tem uma chácara lá em Ibiúna.
0: Olha, ele ficou interessado. Segundo áudio que ele mandou.
7: Ô, velho do lixo.
0: Olá.
7: Convida a Maria Tassini pra ir bater um bolo lá na sua chácara em Ibiúna.
0: Ó, ele tá querendo a chácara. Terceiro áudio do Otávio, ó.
7: Ô, Diegão, Ibiúna é pertinho, pô. Duas horinhas de Campinas.
0: Nós estamos falando, nós falamos de Rita Cadillac, nós falamos de Bruna Ferraz, nós falamos de Cacau Chassa, falamos de Vila Caltri, falamos de treta, falamos da Mara Tassini, falamos da Camila. Camila marcou encontrinho e ele quer saber da chácara do velho do lixo.
7: Momento da briga das duas.
0: Ah, tá. Agora sim.
8: Diegão, o ruim do cara aí na chácara do velho do lixo. É porque se no dia lá e ele virar o Adams, não vai dar certo.
0: É, vai virar macarrão. Eu acho que o Otávio quer comer o velho do lixo na chácara dele.
6: Último encontro que teve aí, teve uma mulher que saiu prenha, né? E que teve aí um locutor que teve que pagar pensão, né? Cê é doido, tô fora da bagulho, viu?
9: Fala, Diegão. Bom dia. Exato. Rodrigo de Sorocaba.
10: Ô, Muriloco, leva eu! Leva eu, Muriloco! Bora, Muriloco, dá racha gasolina! Bora!
0: Aí, os loucos se encontrando. Vai chegar a caravana, caravana de Sorocaba!
11: É, galera, Diegão, o macarrão do Davi é intragável. O que é pra comer aqui lá tem que estar bem chapado de cachaça show.
0: Cachaça
11: e
0: show.
11: E a calarica, daí come. Na madrugada come. Ô, Diegão.
12: Que baixaria, hein? Que baixaria, hein? Eu tô gostando. Joga milho, joga milho. Quero dizer, joga lenha na fogueira.
13: Ô, Diegão. Pelo jeito, esse colega nosso aí tá querendo ser possuído pelo velho do lixo.
0: É, tá, ficou esquisito, né?
14: Falando em macarrão do Davi, você deixou moendo nos stories hoje o dia inteiro, né, Diego?
0: Deixei moendo
14: Será
0: lá.
14: Será que Eduardo Costa achou do macarrão do Davi?
0: É verdade.
14: Ele que gosta de coisa boa, de comer coisa boa.
0: O Eduardo Costa vê todos os meus stories e reage tudo, é chato já. Deve ser ele mesmo, coisa de velho.
13: Ô, Diegão.
0: Oi.
13: Pelo jeito, esse colega nosso aí tá querendo ser possuído.
0: Já foi isso aqui.
2: Ô, Diegão, é que ele quer ver se na chácara do velho do lixo tem rolinha, peru, pintinho. Ele quer ver essas coisas aí.
15: Eu sei que eu tô na paz e amor, eu não tô na treta. A minha entrada é gratuita, entendeu? Se eu for convidada, eu entro como o lanche do Davi, né? O Bauru, o buraquete do Davi. E eu vou estar lá dentro, vou tomar um gole da cachaça. E se alguém quiser fazer o bumbum e violino, é só me chamar.
0: Pronto, Rafaela, de boa, na paz, toda Bob.
15: Com certeza, eu vou estar lá no cantinho da chácara lá com o Nunes.
0: Ô, Nunes, sobrou pra tu aí. Nossa, Maratacine, para de mandar. A Maratacine, ela faz figurinha dos macarrões. Credo.
16: Digão, o Eduardo Costa deve ser chato pra caramba mesmo. O Zé Felipe uma vez declarou no programa lá da Virgínia lá que ele é o colega mais chato que tem, que o pai dele tem.
0: É.
16: O cara perguntou pra ele: quem é o colega mais chato do seu pai? Ele sem pensar duas vezes.
0: O tio.
16: Eduardo Costa.
0: É, o tio Duda.
16: Se você for nesse encontro, você vai fazer o dinheiro do mês da Catrice em uma noite, viu? Mas haja peça pedra a um depois. Pra você que
17: foi uma. Diego Lopes, corrija aí, que eu acho que o espaguete não é de molho de carne, não. É molho de fígado, cara. Dá uma analisada aí, viu?
0: Não, não vou analisar isso aí, não. Para, velho. Nossa.
18: Ele quer passar o manjolo do velho do lixo pra dentro, pelo jeito. Fica interessado nas coisas dos outros. Vagabundo, vai trabalhar. Vai o velho do lixo, mano.
19: O Diegão, de vez em quando você coloca um áudio aí de um moleque falando: agora eu vou colocar meu pinto pra alguém sortear. É a Rafinha que tá falando, Diegão?
0: Parece, né, velho?
18: É, cuidado, hein? Quando a esmola é demais, o santo desconfia. Mas tá querendo, assim, liberar de graça pra todo mundo? Alguma coisinha tem aí, é 5 camisinhas, filho.
0: Quem? A Rafaela?
17: Sem falar que o Zé Felipe falou que o Eduardo Costa é o amigo mais chato do pai dele e o Eduardo Costa é padrinho do Zé Felipe.
0: É verdade, o padrinho, é. Ah, que o Duda, ele é tiozão, né, velho? Ele é tiozão. Fica mandando meme, essas coisas. Mas é gente boa demais, velho. Você tá doido.
20: Ô, Diego, queria saber, com o Adams ou com o velho do lixo, se eu levar o Alexandre Pelomenal, ele tem perigo de ele atolar lá no, na chácara ou é tudo asfaltado, bonitinho?
0: Não, chácara asfaltada, mano. Tem que colocar, e o Fenomenal vai ter que colocar os pneus off-road. Vamos ter que colocar os pneus de motocross nele.
16: De graça, amigão. Você que não venha com R$350 no bolso, pelo menos, pra dar uma curtidinha de meia hora, não. Pra ver se você não vai passar fome.
0: Responde, Rafaela, Rafaela! É, se você não entendeu, você é o papo aqui.
18: Chácara asfaltado, o que, cara? Só se for a chácara que a tua irmã mora, naquele lugar lá que amarra os bois e as vacas.
17: Diego Lopes, você falou que a Fátima Leão tem o melhor rabo do Brasil e ela falou que tem, mas mandou mandar pra você aí que ela agora tem o melhor arroz doce do Brasil, viu?
0: Ah, olha, eu já comi o rabo da Fátima. Já comi a macarronada. Nossa, a macarronada é maravilhosa, velho. Meu Deus. Mas a rabada não tem como. Arroz doce dela, não sei se ela tá fazendo agora isso.

0: Ela tá em Franca, né? É. Você nunca morre ninguém. Ela adora cantar naquele capial, viu? Só quer saber de vucu, vucu,
1: vucu, que não demora. E é bom o rabo dela, Diego?
0: É bom, rapaz.
1: Quer dizer, da rabada, né?
0: É.
1: Tem que ter bastante caldo, né? Se não tiver bastante caldo, não fica bom, não.
0: Não, é, o caldo, a onde verdinho lá, como é que é o nome do verdinho lá? Nossa, é bom demais, hein? Com polenta, no!
2: Esse programa de hoje já vi que tá uma putaria do caralho. Cheguei agora e...
0: Vai pro inferno, Otávio, olha a boca, animal. Tem alguém falando palavrão aqui, ô trouxa?
3: Eita, moçada, obrigado pelo convite, viu? Foi uma honra, parceiro.
4: Eu iria fácil nesse encontro. E Biúna é aqui do lado de onde eu moro, velho. Dois palitos aqui.
0: Aonde você mora? Feira de Santana. Um beijo no coração de
5: vocês. Tchau, tchau. Nossa, Diego, você comeu rabados, comeu tudo. Agora você tem que vir aqui, ó. Ai, comer o bolo da Mara tá assim.
0: Não vou nada.
5: Ai, vou começar batendo pelos seus ovos.
0: Não vou. Agora eu tô de dieta, Mara. Você entrou numa fase que eu tô de dieta. Aí eu vou mandar um colega meu comer aí no meu lugar. Guarda aí, guarda pra ele aí, mano.
6: Eu não tinha reparado, mas agora eu tô contando aqui, né? Ódio bom, ódio bosta, ódio bom, ódio bosta, ódio bom, ódio bosta.
0: É, eu falei, eu avisei. Eu coloco um áudio da galera e aí eu sempre coloco, vou intercalando com áudio de ouvintes novos. Aí daí ia ficar essa maravilha.
2: Tá vendo, só não vou falar mais nada, não. Já fui bloqueado duas vezes. Não quero ser bloqueado mais uma, não. Tchau, vou dormir.
0: É só não falar palavrão, cara.
1: Diegão, fosse o seu, não fugia da Mari Tassini, não, viu? Última vez que o Pedrão encontrou ela, voltou com 200 no bolso.
0: Ah, então vamos conversar. Pera aí. Por que vocês não me avisaram isso aqui? Vamos desenrolar.
7: Nada. Vai que vicia.
0: Né?
8: Joga de ladinho, desenrola.
9: Negão, prefiro comer giló do que o macarrão do Davi. Tu é doido, coisinha pra rolho.
10: Fala, Diegão, fala, Diegão. Bom dia, Diegão. Por aqui, Diego Avião. Fala, Zé do Lixo, Vé do Lixo, ô Vé do Lixo. Essa chácara sua aqui é perto de Sorocaba. Bora. Passa o endereço aí que nós vai encostar.
11: Eu não entendi comigo isso. Poxa, mas eu sou tão limpa, tão certinha na minha profissão. Me cuido tão bem. Eu não tenho doença, moço. Uma só já é suficiente. Agora cinco, talvez com você teria que ser mesmo. Né? Pelo meu bem. Mas chega aí nos presentinhos que nós conversa.

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2: Bora, meu povo, 2:04 até às 5 da manhã, é o Band Coruja no ar. E hoje, sexta-feira, o povo tá que tá, hein? Nossa senhora, velho! Bora fazer parte da nossa festa, manda aí a sua mensagem, vem pra cá! Na sua rádio, do seu jeito!

0: Muito bem, Band FM é a sua rádio do seu jeito. Esse cara tá fazendo um sucesso louco, né, mano? Você tá doido, é o Léo Foguete. Olha. Bora. Manda aí o seu recado, manda o seu alô, manda o seu beijo. Deixa eu ver, miou, já foi. A treta das duas já foi, acabou. Nós não gostamos de treta, não gostamos de confusão neste programa. Só pra deixar bem claro, nós somos da paz aqui, viu? Fala comigo aí, bebê, como é que tá? Oi. E aí, mano?
1: Bom dia, Diego. Aê. Bom dia, Diego. Bora que bora. Bora pra cima.
0: Vamos.
1: Então, Diego, tinha uma loira ali, deu a mão ali pra mim. Pra mim, mas eu fiquei com medo de...
0: Ah, eu já tinha...
1: Fiquei com medo de pegar.
0: É lógico.
1: Eu fiquei preocupado com aquela história que tu falou, vai saber que não é uma loira, é um loiro.
0: É, não.
1: Mas eu peguei não, deixei pra trás. Mas não. Me arrependi, viu? Mas não tem como retornar a carreta aqui pra ir buscar. Então não. Vou deixar pra próxima, porque essas horas não dá pra saber se é um loiro ou uma loira.
0: Ó, essa história, eu já falei.
1: Não parei não.
0: Tá. Eu já falei aqui, cara, que o perigo é a história lá da mulher do véu. O pessoal da rodagem, os meus amigos caminhoneiros. Eu já falei da mulher do vestido, a dama da noite, que é um perigo essa mulher. Se ela oferecer a mão pra você, não pegue. É uma história que todo caminhoneiro, o pessoal que viaja, conhece. Eu já contei essa história aqui. Dá uma ouvida aí. Presta atenção.
2: Ela aparece de dia.
0: Ela só aparece à noite.
2: Só quando a cidade abaixa a guarda.
0: Vai vendo. Vê se você já viu essa história aí.
2: Os fracos...

0: Deus.
1: É, na verdade, esse aqui é o...
2: Beijo
1: do... É a do Job. Eu achei que era o espírito.
2: Futuro e...
1: Diego, ele parece a voz do seu Jorge, parece, né? Olha lá, ó.
2: Ela é dama da noite.
1: Cara, isso é muito bom, velho. Isso é muito bom, velho.
2: Não se apega, não fica, não vá.
1: Ó, olha.

0: lógico, já tá, já tá, já tá.
1: Analisa comigo, seus desgramados.
0: Olha quem apareceu, aê! Não, vem cá, vai fugir. Fala uma noite pra galera aí, pessoal.
1: Boa noite, tá... seus desgramados.
0: Olha aí, ó. Bom, tava com saudade de você. Todo dia a gente fala alguma coisa, alguma história aí.
1: Fábio, um abraço no coração de vocês, seus psicopatas.
0: E aí, Jussi, tudo certinho, né?
1: Tudo bom, Diego?
0: Tudo de boa. Vim
1: fazer uma visita aí, dar um abraço no seu, mas já tô indo embora, tchau.
0: Ótimo, ele vem trazer um café aqui, que agora estão pegando no pé dele, fala, você fica lá, tem que ficar aqui. Mas ele sempre vem trazer um cafezinho pra nós. Abraço, Jussi!
1: Um abraço, Diego.
0: Valeu, mano!
1: Abraço a todos, psicopatas!
0: Fábio Jussi, figura, né? Pessoal gosta, pessoal gosta. Eu tava com saudade de você, Jussi. Fala comigo, bebê, como é que tá aí? Pera aí que eu tenho que... Pô, não parei aqui, agora.
2: Essas músicas, Diego, como é que é o nome dessa banda aí, Diego? Passa pra então, nós aí, pra nós pesquisar aqui, baixar essas músicas.
0: Na verdade...
2: É boa demais.
0: Na verdade, é boa, né? Na verdade, essa banda, cara, não existe. Chama Dark Country Brasil, mas é música feita por inteligência artificial, só que é muito bem feita, cara. A Kesia falou que tava morrendo de saudade de você. Tá te mandando um beijo aqui, viu, Kesia? É, dama da noite, como é o nome desse cantor, Diego? Acabei de falar, cara. Chama Dark Country Brasil, é muito bom, né? É o mesmo que conta a história da fantasma Dama da Noite, que os meus amigos viajantes caminhoneiros já conhecem, que é aquele espírito da noiva que morreu. Eu, hein? Baba,
3: baba, olha o que perdeu. Baba, criança cresceu.
4: Amigo Diego, com essa idade, a única coisa que pega ele é radar e doença. Rapaz, ele tem que dar graças a Deus. O bom é que mais um câmbio pra ele trocar a madrugada toda, viu? Ferreiro João Souza de São Miguel.
0: Cara, eu não sei. Eu não sei qual é o papo que você tava rolando aí. Eu esqueci, cara. Desculpa aí, mano.
5: É melhor que Henrique e Juliano e melhor que Gustavo Mioto.
0: Ah, mas. Muito melhor, né, velho?
6: Oi. Tudo bom, filho? Mandar essa mensagem. Eu tô aqui. É o último dia que eu tô ficando na banda de coruja.
0: Por quê, cara?
6: Depois de muito tempo. Porque agora vem minha aposentadoria.
0: Ah, não, mano.
6: A partir de amanhã, já não trabalho mais à noite. Eu estou aposentado. Obrigado, Diegão, por esse momento de alegria que você proporcionou pra nós. Não só você, como os outros programas de vocês aí, vocês são sensacionais.
0: Não, Ednei, não! Não, Ednei, não aposente, Ednei. Cara, você já pensou nesse momento? Eu vou colocar de novo a mensagem do Ednei. Fala, Ednei, fala.
6: Oi, Diego, tudo bom, filho? Mandar essa mensagem, porque eu tô aqui. É o último dia que eu tô ficando banho de coruja. Depois de muito tempo. Porque agora vem minha aposentadoria.
0: Ah, não, mano.
6: A partir de amanhã, já não trabalho mais à noite.
0: Ah, mano.
6: Eu estou aposentado. Obrigado, Diegão, por esses momentos de alegria que você proporcionou pra nós. Não só você, como os outros programas de vocês aí, vocês são sensacionais.
0: Ah, ô Ednei, não, Ednei, não, não, não, não, não, não. Ednei. Poxa, Ednei.
7: Ah, não, não, e agora, o que iremos fazer, seu Ednei?
8: Vai com Deus, meu camarada. Que Deus te dê uma boa sorte.
7: Nossa, o Jussi quebrou o clima, não? Ah, tava um clima gostoso de terror aqui, tocando esse Johnny Cash baiano. Nossa, quebrou o clima. Toma.
0: Ei! Ô, Ednei, tudo de bom pra você, meu amigo. Mas olha, peraí, ficou meio triste o clima. Ednei, você não é porque você aposentou que você vai largar de ouvir nós. Ah, primeiro que vai ter um período de adaptação. Eu sinto lhe informar você que vai ter que ficar acordado algumas madrugadas. Do nada você vai acordar na madrugada, a vitrola rolando a bunda. E aí você vai ligar o rádio e você vai lembrar de nós. se não larga da gente, não, Ednei. Você já pensou nesse momento? Você já pensou nesse momento que esse dia vai chegar pra você? Ah. Vai chegar o dia que você vai se aposentar, meu amigo. O que é que você vai fazer quando você estiver aposentadinho? Você já pensou nisso? Isso chega pra todo mundo. Quer dizer, pra quem paga o INPS. Você vai se aposentar. E você vai fazer nada. Você não vai fazer nada. Você não vai estar tendo, não vai estar tendo nada pra fazer. Você vai ser jogador de bocha. Você vai ser jogador de dama na pracinha. Você vai comprar uma calça cinza, uma camisa social branca, o chapéu do Tiringa e vai deixar o bigode crescer. E vai comprar uma parcata de couro igual a do Muriloco, costurada à mão. Talvez você seja motorista de aplicativo, porque a aposentadoria é pouco. E aí, você vai ser motorista de aplicativo na madrugada, Ednei. Não é praga. E aí você vai voltar a ouvir o Band Coruja. Começa agora! 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
9: Bosta, vou trabalhar a mesma coisa. Eu vou plantar cheiroverde lá na chácara, já tem bastante lá já. Vou catar aquele carrinho velho de pedreiro meu lá que usa cheio de massa. Eu vou encher aquele carrinho de cheiro verde, vou vender na rua. Vou ficar parado não.
0: A ver se não larga da gente não, Ednei. Você já pensou nesse momento? Você já pensou nesse momento que esse dia vai chegar pra você? Ah. Vai chegar o dia que você vai se aposentar, meu amigo. O que é que você vai fazer quando você estiver aposentadinho? Você já pensou nisso? Isso chega pra todo mundo. Quer dizer, pra quem paga o INPS. Você vai se aposentar. E você vai fazer nada. Você não vai fazer nada. Você não vai estar tendo, não vai estar tendo nada pra fazer. Você vai ser jogador de bocha. Você vai ser jogador de dama na pracinha. Você vai comprar uma calça cinza, uma camisa social branca, o chapéu do Tiringa e vai deixar o bigode crescer. E vai comprar uma parcata de couro igual a do Muriloco, costurada à mão. Talvez você seja motorista de aplicativo, porque a aposentadoria é pouco. E aí, você vai ser motorista de aplicativo na madrugada, Ednei. Não é praga. E aí você vai voltar a ouvir o Band Coruja. 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

0: você não vai fazer nada. Você não vai estar tendo nada pra fazer. Você vai ser jogador de bocha. Você vai ser jogador de dama na pracinha. Você vai comprar uma calça cinza, uma camisa de social branca, o chapéu do Tiringa e vai deixar o bigode crescer. E vai comprar uma parcata de couro igual a do Muriloco, costurada à mão. Talvez você seja motorista de aplicativo, porque a aposentadoria é pouco. E aí, você vai ser motorista de aplicativo na madrugada, Ednei. 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
1: Bosta, vou trabalhar a mesma coisa. Eu vou plantar cheiroveiro lá na chácara, já tem bastante lá já. Vou catar aquele carrinho velho de pedreiro meu lá que usa cheio de massa. Eu vou encher aquele carrinho de cheiroveiro e vou vender na rua. Vou ficar parado não.
0: Ué, você vai continuar fazendo o que você já faz, caipira. Você não vale. O povo que trabalha na roça não vale, porque não aposenta. Cara, não tem como. Meu pai, a gente é de Lages, né? De Santa Catarina. Eu fui lá buscar o velho pra ficar aqui, já tava aposentado, cuidando dele aqui. Cara, mano, do nada o velho começava a ir pra rua arrancar mato. Não dá. O povo da roça não aposenta. Eles morrem no cabo da enxada, mesmo com dinheiro. Não, o pai do Gustavo Lima que capina a chácara dele. O cara quer se aposentar, velho. O velho que trabalhou muito, ele se aposenta pra quê? Ele quer comprar uma chácara. Eu não sei o que passa na cabeça da pessoa. Comprar uma chácara, porque comprar chácara é comprar um negócio que você vai ter que trabalhar o resto da vida. Chácara não é um negócio que você vai pra curtir, você vai pra chácara, se você vai só fim de semana, pior ainda. Porque você chega, você tem, nossa, como eu adorava passar, como eu adoro passar o fim de semana na chácara. Rastelando o mato, cortando grama, dando comida pra bicho, correndo dos ganso bravo, espantando o jacu, chutando mão pelada, limpando o peixe, dando comida pra porco, na roça, limpando a roça. Ah, é maravilhoso, você trabalha mais, você não descansa na chácara. Chácara é um negócio que você compra pra poder trabalhar mais.
2: Eu particularmente, o que é que eu vou fazer quando eu me aposentar da madrugada? Tomar remédio pra depressão, remédio pra ansiedade, remédio pra controlar meu sono, e é isso.
0: É. Cara, se a gente para pra pensar nisso, né?
3: Então, Diego, tem um outro grupo também, não é grupo, né? Tem um outro que eles fizeram de inteligência artificial, que ele tá cantando todas as cantigas de Niná, sabe? Aquelas criança, né?
0: Eu vi, cara.
3: Atirei o pau no gato, da baratinha lá, dona barata subiu pela parede, mas foi em blues.
0: Eu vi.
3: Sabe aquele ritmo blues?
0: É.
3: Ficou muito bom. Muito bom.
0: O nosso querido Rafael Oishi, que é o mestre da IA, ele está fazendo também. Ele fez a Dona Barata. Não é da Barata. Como é que ele fez lá? Ô, Diego, quando eu aposentar, eu vou bancar uma novinha de 18 anos pra morar comigo. Fábio? Eu não sei se eu falo. Meu pai já é separado da minha mãe há muitos anos, então não tem problema falar. O véio era frutanheiro. O véio era raparigueiro. E aquela chácara lá, meu amigo, era uma correria de mulher pelada. O velho pra dar dor de cabeça, e era briga, e brigava com os compadres, depois tava de bem de novo.

0: era cachaçaiada e garrafão de vinho. E mulher pelada correndo. E tiro pra cima. Era. Nossa senhora. Ah, os vizinhos de chácara que me mandaram ir lá pra buscar aí. Pô, teu pai tá dando problema aqui.
1: Bom dia, Diego, Tami aqui. Bom dia a todos, escutando Band Coruja. Eu, quando me aposentar, eu vou fazer tricô na minha cadeirinha diária, ouvindo Band Coruja.
0: Nossa! Eu não sei o que que eu vou me aposentar, o que que eu vou fazer, viu? Eu não sei. Locutor também é assim. Eu não sei se você reparou, mas locutor de rádio e apresentador de TV, eles não querem parar, né? Eles não querem parar. É, fica a ver, mas acho que tá bom pra falar ainda. Começa a falar, roda. Roda a vinheta. O locutor de rádio, ele tem que ser parado. É, porque depender de nós não quer parar, não. Mas quer ser igual o Silvio Santos, 98 anos trabalhando lá.
2: Ô Diegão, quando chegar minha aposentadoria, mano, vou viver atrás do sol, correndo sempre atrás do sol, viajar de cruzeiro, andar de carro conversível à beira-mar.
0: É.
2: Essa é a aposentadoria que eu quero pra mim, falando degrau aqui de Portugal.
0: Boa. É, ganhando em euro é bem capaz mesmo, agora aqui, meu amigo. Correr, andar de carro conversível, só se for a Puma da Maratacina.
3: É só você analisar o mano velho e mano novo 20 anos atrás e agora, como que eles estão, né, Diego? Mal velho, abre a boca pra falar.
0: Respeita os homens. 4 e quaraquaquá. Respeita os homens. Eu gosto da Mana Baby, a Mana Baby é legal.
4: A prova morta que você tá falando sobre isso aí é o ronco aí, ó.
0: É.
4: Uma múmia, velho, só o diabo, tá só o pó, só a titela.
0: Respeita o seu
4: ronco. Mas não para o bicho, né, velho? Enquanto os caras não brecar ele ou o cigarro matar ele, ele não para.
0: É, cara.
4: Velho, vagabundo esse ronco, viu, mano?
0: É, cara, esse é forte, viu? Mas é exatamente isso, cara. É, tem alguma coisa acontece. É porque quando eu falo aqui que a gente gosta disso aqui, velho, o pessoal fala, ah, isso é mentira. Lógico, é um trabalho. Não é como todo outro, porque não, mas é um trabalho. Então, às vezes, você tá de saco cheio mesmo. É normal, igual todo trabalho. Ah, não queria ir pra lá hoje, sei lá. Mas é um trabalho que quem trabalha agora, eu só agradeço todo dia. E aí, é isso, eu acho, que é a cachaça. Essa que é a cachaça. Aí você não quer parar. Você acha que você tá bom, você acorda de manhã. Mano, é nas férias, por exemplo, nas férias. Cara, nas férias passa uma semana, duas, a gente já fica coçando pra vir pra rádio. Já começa a ouvir rádio, fala, o que será que estão fazendo? Qual promoção que tá no ar? O que tá acontecendo? Começa a ouvir outras rádios. É, cara, eu não sei, o rádio, não sei se é essas ondas aqui que tem alguma coisinha que mexe com a cabeça do povo. Ou o cara não quer parar de trabalhar. Então, eu penso na aposentadoria. A maioria dos locutores pensa assim, ah, montar uma rádio pra mim. Oh, ou seja, o cara não quer parar de trabalhar nunca.
5: Nossa, como eu adoro trabalhar na rádio. Ah, locutor, por amor. Ah, fica agora com o intervalo de meia hora.
6: Não, bom dia. Outro que morreu trabalhando foi o Silvio Luiz, né?
0: É.
6: Literalmente morreu trabalhando mesmo. Passou mal fazendo locução.
0: Não, literalmente. Tava lá fazendo a narraçãozinha dele lá. Passou mal lá e não voltou, né, mano? É, tá aqui o nosso ronquinho que não deixa a gente mentir. Não para, não para. Não, o locutor não vai, nunca vai chegar e falar, ah, vou me aposentar. Não. É, pra ele tá sempre dando, não dá tempo ainda. Fazer mais 4 horinhas dá tempo. Então
7: requebra, esfrega, requebra. Se aposentar, cara, você tá pensando em aposentadoria.
8: Pô, a meia dúzia aí vai conseguir se aposentar, o restante vai ficar trabalhando aí até os 80 anos.
0: É, não, vai nessa. É, do jeito que tá, tá assim mesmo, viu? Você que não paga uma aposentadoria privada pra você ver, não.
9: Mano, eu tô aqui de Uber aqui. Acabei de me formar em radiologia. Tô esperando chegar a carteirinha, pra os bagulho tudo. Se eu for trampar na radiologia e for à noite, eu vou continuar ouvindo o Band Coruja. Agora, se não for, mano, eu vou continuar ouvindo também, porque eu vou continuar fazendo Uber.
0: É isso aí, mano, é isso aí. Mas se você parar pra pensar friamente, não tô falando do Band Coruja, da Band FM, mas a galera que trabalha na madrugada, cara, o rádio é um veículo maravilhoso, mano. Porque é diferente da TV, não trabalha com imagem, não tem. Você ligou o rádio, você continua trabalhando, continua fazendo suas coisas. O pessoal do Japão tá lá com um foninho de ouvido, escondido na balaclava. Mas tá ouvindo a gente, a galera do aplicativo ligou o carro no rádio, tá lá, a gente tamo aí fazendo, a gente tamo, olha. Alô, Murilo. A gente tá, faz companhia pra você. É, a galera que tá guardada, o pessoal que tá preso. Os mano da biqueira, os padeiros, não precisa ficar olhando pra TV, pra nada. Só ligar e pronto. Quer participar? Manda mensagem, a gente põe no ar. Essa baguncinha boa da Mandia.
10: Aí, Diego, o cara queria passar a perna em cima, trabalhar de madrugada, se formou radiologia, vai querer apresentar o Band Coruja aí, né?
0: Radiologia não é rádio, animal. Radiologia é que trabalha com magia.
11: Dona de casa, pamonha.
0: Tira raio-x, não é isso?
11: Yeah.
0: Ainda fala raio-x, não?
11: É,
0: tira uma chapa.
12: Alô, dona de casa.
13: Diegão, me fala uma coisa. Porque sempre quem fala que os outros trabalham muito, ah, isso é um trouxa, trabalhando esquife, final de semana, domingo, pra que esse monte de dinheiro pra tá se ferrando aqui? Sempre é um miserável de um CLT que paga aluguel, não tem porra nenhuma. Por que será, hein?
0: Pois é, cara.
14: Uma delícia.
0: Vai, pavô. Olha, eu se deixasse, eu fazia outra ainda. É igual o pessoal da radiologia. A radiologia, se eu não me engano, tem um limite de horas também, né? O rádio também, você tem um limite de horas.
14: Você acha?
0: Eu não sei se é por causa do fone de ouvido ou se é por causa da radiação. Mas a gente não pode trabalhar mais do que 5 horas por dia. Aqui é 4, né? Mas no fim de semana a gente faz 5. Eu não sei se você reparou, se você presta atenção ou se você é um zongomongo. Mas no fim de semana a gente trabalha 5 horas. Aí, meu amigo, 4 horinhas por dia, o que que a maioria faz? Trabalha em 2 rádios. É porque aqui não pode, eu não preciso, agora eu não preciso.
14: Dragão bacia.
0: A mulher tava reclamando demais. Ah, mas você trabalha de madrugada e trabalha de dia. Aí a mulher parou, começou a reclamar. Você tem que repensar a rota.
14: Vai, pamonha, vai.
15: Ô, Diego, o rádio é mágico, cara. É a famosa magia. Comentaram que quando surgiu a internet, o rádio, a TV ia cair bastante. A TV eu acho que caiu bastante. Mas o rádio melhorou muito mais. Aumentou mais a audiência no rádio. Por causa da o pessoal interagir com o zap, né?
0: Exatamente.
15: Entre as redes sociais.
0: Exatamente, foi, cara. A interação com o rádio é muito rápida. Você manda um WhatsApp, na hora sai no ar pro Brasil, ainda. Um Brasil inteiro tá te ouvindo agora. Eu não sei como é que é. A gente fala uns absurdos, a gente às vezes foge da nossa consciência, que o Brasil inteiro tá ouvindo a gente. Band FM, onde você vai tem Band FM, cara. Então assim, abrir esse microfone e falar bosta é muita responsabilidade.
16: Chegou o gastazinho, mamãe.
0: Colocar o Murilo pra falar é muita loucura, velho.
10: Ô, vagabundo, quer dizer, Diego Lopes. É, 5 horinhas, mano, não sabia não, hein? Pô, não tá precisando de radiologista aí? Hein, hein, hein? Talvez faça um Senac rapidão.
0: Senac não faz rádio oficina.
16: Ela pirou de vez, tá pensando que eu sou seu cavalo.
0: Eu me formei na rádio oficina do nosso querido Ciro César, papai do Fefo. Se você não sabe... um dos maiores nomes do rádio brasileiro. O Ciro César, o Fefo tá caminhando ainda. Tá caminhando.
8: Oi. Ô, Diegão, eu não sabia que a rádio não tinha imagem, não. Caraca, meu irmão, se tu não fala, eu nem percebo.
0: Não, já tem, o cavalo, já tem. Eu falo que não há a necessidade da imagem como a TV. Mas já tem hoje em dia, cara. Pô, você vê aqui do lado, ó. Do lado aqui tem o estúdio da Band, da Rádio Bandeirantes. Cara, é um estúdio de TV, mano. Só que eu, na minha opinião, eu acho que o rádio pode ter imagem, pode ter interação com rede social, pode ter live, pode ter virar podcast, pode tudo. Só não pode deixar de ser rádio. Só não pode deixar de ter isso aqui, ó. Conversa, conteúdo, falação, falar besteira, passar notícia no ar. Eu acho que nem a música é tão necessária mais. Quer ouvir música, vai pro Spotify, vai pro YouTube, faz a playlist dele, vai pro pendrive, faz o que quiser. Mas esse blá blá blá que a gente faz aqui, eu acho que é o diferencial. E a gente fala sobre qualquer assunto do mundo. Isso que é o legal, cara. Não é igual, a gente não tem pauta. Ah, na TV não. É, aqui, hoje vamos falar sobre o sexo da castanha do Pará. Não, velho, aqui qualquer coisa a gente fala. A gente fala sobre qualquer assunto. Vamos falar sobre o quê? Vamos falar sobre as pirâmides do Egito? Você discorda do que o vagabundo? Não tô perguntando tua opinião, mas fala que eu quero saber. Rádio é melhor do que... Mas lógico que é melhor que TV, muito melhor. Primeiro que a gente pode peidar e você não vê. Hoje, por exemplo, eu sou bonito. Isso é uma vantagem que eu não uso no rádio, por exemplo, né? Vou abrir uma live agora, só pra você ver como é que eu tô bonito. Diego, pode peidar no ar? Pode, só não pode no microfone, igual o Pedro Rafael faz. Mas ó, se eu soltar um agora. Ah, pronto, ninguém ouviu.
17: Ah não, você tá muito convicto, eu só queria discordar, não. Eu discordo.
0: Mano, a gente fala de tudo, velho. A gente fala de Michael Jackson ao macarrão do Davi. E com propriedade de gente burra, né? A gente fala com uma certeza, né? Mano, a gente põe um fenomenal no ar. Cara, olha que programa maravilhoso. O nosso repórter é o Alê Fenomenal. A nossa mensagem motivacional, quem dá é o Davi Bora Bora. O nosso dançarino é o Caipirão. A Maratacine bate bolo ao vivo no ar. Aonde você vai ver um locutor chamando o ouvinte de idiota? Aonde você vai ligar o rádio? O locutor vai falar, cala a boca, idiota, pro ouvinte dele. Não tem. E é amor. No próximo áudio a gente já tá se lambendo. Eu lambo vocês. É, ficou esquisito. Essa parte apaga.
3: Realmente esse programa fala de tudo, Diegão. Olha o que passou na minha cabeça ontem. Ontem eu tava deitado na minha caminha e veio na minha mente. Poxa, já imaginou se daqui 100 anos, já tô morto. Todos nós já estaremos mortos. Se eles inventaram a injeção, Diegão, da imortalidade, que ninguém morre mais, Diegão. E aí?
0: Olha os papos de maconha. O que que acontece, Adinaldo? É, esse projeto já está em andamento. Ah, eu sei falar sério também, mas é chato, né? É, falar sério é chato, mas vamos lá. Esse projeto já está em andamento. Eu não sei se você percebe, mas quando... Como é que o povo... Eu nunca ouvi as news da vida. Eles falam com trilha? Não, não gostei. Essa trilha aqui é do Fenomenal, deixa pra lá. Cara, esse projeto já tá em andamento, você pode ver. Os papos que rolam entre os como é que eu posso falar? O Xi Jinping da vida, o Putin, o Trump, o Bush, esses caras, mano, o negócio é, inclusive tem uma entrevista, pegaram um bate-papo desses caras aí, dos caras falando justamente disso, da longevidade, toda a tecnologia empenhada em longevidade. Tem um cara aí, eu acho que é nos Estados Unidos, que ele vive, ele fez operação de célula-tronco, ele faz todo tipo de tratamento, porque ele falou que ele quer ser imortal. E as pesquisas estão bem avançadas nisso aí já. Não a imortalidade, talvez, desse corpo, mas aquele lance de você conseguir, falando de modo bem grosseiro, salvar a sua consciência em um pendrive para você colocar em outra forma de vida. Aí, meu amigo, que é o que eu acho que aconteceu com o Homem de Ferro, do que ele não morreu. Não pode matar o Homem de Ferro, gente. Pera aí, como é que vocês vão matar o Homem de Ferro? Eu acho que pegaram a consciência dele, passaram pra um pendrive e pode colocar na armadura dele lá. Você não acha isso? Os caras não iam matar o Homem de Ferro no filme. Vai ter agora o Vingadores novo aí. Como é que vai fazer ser um Homem de Ferro? Eu acho que morreu o corpo dele, mas a consciência dele vai passar pra sexta-feira. E a sexta-feira vai passar pra aquela armadura do Hulk. Escreve o que eu tô falando aí.
18: Eu queria fumar uma vez só essas coisas que esses caras fumam.
0: Diego, só pra te avisar que esse programa é o programa mais inclusivo do mundo, esquece, é isso mesmo. E olha, e você vê que quando eles entram no ar pra falar, eles falam umas coisas lindas, velho. Eles têm um talento, né? O fenomenal, quando ele entra no ar, ele arrebenta. O Davi, quando ele entra pra falar a frase motivacional, ele nem gagueja mais. Essa é a magia do rádio, cara. O rádio conserta as pessoas. Quase todas, né? O Muriloco não tem jeito.
18: Porra, inclusive mesmo, tu junta Davi, Ale Fenomenal, Muriloco e ainda tem as piranhetes.
0: É, na TV não vai nunca, você vai ver isso aqui, ó, ó. A Mara Tassini mandando beijo com a Pepeca, nunca.
19: Ó, Diegão, ó, o omelete, ó, esqueci no forno, queimou.
0: Ah, eu como assim mesmo, omelete marrom. Parece as comidas do Davi.
15: Ó, Diegão, o rádio é tão mágico que o radiador pode ser estropício de feio, ter meia dúzia de dentro na boca. E a mulherada se apaixona, porque não tem visão, não vê, né?
0: É.
15: Um doido.
0: Cara, eu lembro de um radialista antigamente, né? Chamado Sérgio Boca. Sérgio Boca, o comunicador do amor. Ele falava assim, tinha um vozeirão. Aí inventaram que ele era feio. E todo mundo acreditou que ele era feio. Por quê? Não tinha como comprovar. É, o rádio antigamente era tipo livro, né? Você criava na tua cabeça como é que o locutor seria. Só que o Sérgio Boca não era feio. Aí ele ficou com fama que ele era feio porque a voz dele era muito bonita e não tinha como comprovar. Não tinha câmera, não tinha celular, não tinha live. E aí, cara, eu lembro assim, a minha mãe ela é apaixonada pelo Sérgio Boca, aí falaram pra ela que ele era feio, ela automaticamente parou de ouvir. Mas ele não é feio, cara. Ele não é feio, não. Ele é véio, até hoje o véio é charmosão, cabeludão. A filha dele é maravilhosa.
15: Fala, Diegão, bom dia, bom dia, bom dia. É, cara, quem te vê aí, o Band Coruja, hein? Fala merda, merda, merda, merda, às vezes. Mas aí, é cultura também.
0: É, mano.
15: Também é cultura.
0: Tá vendo?
20: Um abraço, meu irmão.
0: Valeu, mano. A gente fala de tudo, velho. A gente dá risada, a gente chora, a gente manda tomar no cu, a gente fala tudo.
21: É um programa legal.
0: Vai tomar, cuidado comigo.
21: É um programa muito.
0: Vá se foder desse jeito assim, não dá, hein?

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3: 3:03, agora 3:03. Tudo bem? Tá tudo de boa aí? Sextamos, né, bebê? Não tem como não tá, né? Aquela energia boa no ar de sexta-feira, fim de semana chegou. Bora fazer bagunça até as 5 da manhã. Aqui, ó, na sua rádio do seu jeito.

0: Diegão, boa noite aí.
1: Rapaz, você falou que tá bonitão, você tá a cara do Belo, né? Não xinga, hein?
2: Vou postar agora uma foto pra você ver como eu não tenho nada a ver com o Belo, vagabundo.
3: Calma, deixa eu respirar um pouco. Nós somos...

0: dia, Diego. Então, sexta-feira que vem completa um ano de banda, hein?
1: Já? Na próxima? Ah, não acredito. Sério?
2: Diego, bom dia, tudo bem? Você sabe que essa música aí, cara, é amaldiçoada, hein? Amarrado. Você toma cuidado.
1: Ai. É a música do cara de Neca. Ele chegou! Ele ouve o hino dele e ele chega.
3: Antigamente, no tempo do Adelminho, eles colocavam a música do Chico Bento pra mim falar em cima. Eu já achava um absurdo, eu achava que tava denegrindo a minha imagem. Agora eu tô achando que nós temos que voltar pro Chico Bento.

0: pior que é verdade mesmo. Eu já escutei a história dessa música aí, viu? Diz que ela é amaldiçoada mesmo, essa música. Tamo cuidado pra amaldiçoar o caipira. O caipira virar baitola. Desse...
1: Amaldiçoada é o MC Pouso. É, falando em amaldiçoada, falando em coisas dark, o Dark Country Brasil fez uma música pra nós. Através do nosso DJ Rafael Walsh.
2: 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Diego Lopes chamando geral. É madrugada. Segura.

0: mundo é só diversão. Família louca na transmissão.
1: Muito bom, muito bom, muito bom.
0: Taxista rodando com a live no talo.
1: É, mas tá bom, mas tá bom também.
0: GPS, mano.
1: É, mas tá bom também. Tem uma segunda parte aí que. Cara, muito bom, hein, velho? Parabéns, oi, Xi, parabéns, mano. Sensacional. Você é um mago da IA. A gente tem medo de você, porque você pode fazer a gente fazendo qualquer coisa, né? Sensacional, muito bom, muito bom.
2: Beber cachaça é bom, mas
3: ficou maneiro, Diego. Só que do rock ele foi pro rasga tanga.
1: É.
4: Já tô de saco cheio dessa musiquinha de Iago.
1: Olha lá, ele não
4: saco
1: gosta, cheio. Ele não gosta de
4: não
1: nada.
4: Não fala meu nome, não.
1: Ele não gosta de nada.
5: Você nunca me amou, só me.
1: Vou fazer o especial do Henrique Juliano pra você e vou terminar com. Apaga, apaga, apaga.
5: Só me quer pra aquela hora. Me pega, vucu, vucu, vucu, vucu, que vai embora.
1: É, tu fala, fala, mas hoje tu tava cantando apaga, apaga, apaga lá no teu stories, né, Edinaldo? Seu hipócrita.
5: Sem prazer, e me deixando sem prazer.
3: Acaba, pelo amor de Deus!
1: Olha que som de bosta.
6: É vucu, vucu, vucu. Ô, Diego, não esquece que 10 para as 4, 20 para as 4 é o objeto do Edinaldo. Postar o macarrão do Davi, hein?
1: Verdade.
6: Macarrão não, é lavagem.
1: O que será que vai ser hoje? O Davi.
6: Só o Davi pra comer aquilo.
1: O Davi não apareceu hoje, hein? Tô preocupado. Preocupei agora, ele não apareceu hoje.
7: Eu conheço um monte desse tipo.
8: Rapaz, eu não tô nem... Ô, Diegão, cadê o Vai Torinho lá? Eu quero saber quanto tá a cotação da mulher do Job. Se tiver muito caro, vai sabor Job mesmo.
1: Como é que eu...
8: Sextou, bebê?
1: Peraí, como é que é sabor Job? É, daqui a pouco ele é o Fábio, como é que é? Sperma, como é que é? Eu esqueço o nome do cara.
3: Pelo amor de Deus, Diego, não faz isso não. Não posto nenhuma comida do Davi não, quero almoçar amanhã.
1: Não. Hoje, aliás, deixa eu falar um negócio aqui. Eu acabei de postar lá no Instagram uma caixinha de conversa, gente. Eu recebo muita mensagem, só que é no. Vai pra aquele negócio de mensagem oculta. Então, quando você for mandar mensagem pra mim, manda na caixinha lá, tá bom? Na caixinha eu vejo tudo. Agora, quando manda mensagem na direct, na DM, aí vai pra mensagem oculta. Eu não sei por que tem essa bosta também. E aí eu não vejo as mensagens, o povo fica, você é mentido, você não responde nós. Eu não vejo as mensagens. Manda na caixinha que eu vejo, tá bom? Acabei de postar lá.
9: Eu vou ter que conversar com o Oixi, né? Vou passar o nome de umas gatas pra ele fazer uns vídeos pra mim aqui. Muita loucura, né?
1: Oixi, deixa eu te perguntar um negócio. Tem uns vídeos aí. Ô Edmilson, você tem ainda aqueles vídeos lá, não? Da Eliana, do Silvio Santos. Tem uns vídeos aí que o pessoal fez de ar. Como é que eu vou falar? São uns vídeos deliciosos. Aí tem a Eliana, aí tem um. Aí quem mais? A Patrícia. Tem o Silvio, tem. Quem mais? Tá? A Massafera. Quem mais que tava lá nos vídeos que eu não lembro? Você tem ainda aqueles vídeos aí, ô Caipirão? Cara, aí você pega a foto dos famosos. Vocês já viram isso aí? Que vocês são sem vergonha. Você pega a foto dos famosos, um vídeo dos famosos, e faz os famosos. Deve ser crime isso aí, Edilson. O Edmilson que tá pedindo aqui, ó. Eu acho que é crime isso aí, Edmilson. Você vai se lascar, hein?
9: Não, acho que não tem mais da Eliana. Da Eliana, com a turminha lá no Kid de Bengala, não tem. Acho que não tem.
1: Eu acho que tem, eu acho que tem. Pra quem mais que eu mandei? Pro Fenomenal, cadê o Fenomenal? Cara, vocês já viram isso aí já? A Mulher Maravilha lá, Gal Gadot, sabe?
10: Ah, foi o Robocop Gay pra ele aí, pronto.
1: Peraí. Olha lá, o Tadeu e a Renata Ceribella. Peraí, deixa eu mandar pro X aqui de volta. Ele tem, ele tem. Olha, o Roberto Carlos, a Ellen Ganzalori, a Sandy e Júnior. Cara, como é que pode ficar perfeito desse jeito, cara? Peraí, deixa eu encaminhar. Eu acho que sem vergonha eu não tenho. Peraí, tudo aqui. eu mandar pro Oixi. Oixi, você não tá com a tua mulher perto aí não, né? Dá uma olhada nesses vídeos aí, cara. Tem uns vídeos aí que o pessoal fez de ar. Como é que eu vou falar? São uns vídeos deliciosos. Aí tem a Eliana, aí tem um... Aí quem mais? A Patrícia. Tem o Silvio, tem... Quem mais? Tá a Massafera. Quem mais que tava lá nos vídeos que eu não lembro? Você tem ainda aqueles vídeos aí, ô Caipirão? Cara, aí você pega a foto dos famosos. Vocês já viram isso aí? Que vocês são sem vergonha. Você pega a foto dos famosos, um vídeo dos famosos, e faz os famosos. Deve ser crime isso aí, Edilson. O Edmilson que tá pedindo aqui, ó. Eu acho que é crime isso aí, Edmilson. Você vai se lascar, hein?
11: Ah, eu não, acho que não tem mais da Eliana. Da Eliana, com a turminha lá no Kid Bengala, não tem. Acho que não tem.
1: Eu acho que tem. Eu acho que tem. Pra quem mais que eu mandei? Pro Fenomenal. Cadê o Fenomenal? Cara, vocês já viram isso aí já? A Mulher Maravilha lá, Gal Gadot, sabe?
10: Ah, foi Robocop gay pra ele aí, pronto.
1: Peraí. Olha lá, o Tadeu e a Renata Seribella. Peraí, deixa eu mandar pro X aqui de volta. Ai, ele tem, eu falei que ele tinha. Ele tem, ele tem. Olha, o Roberto Carlos, a Ellen Ganzalori, a Sandy e Júnior. Cara, como é que pode ficar perfeito desse jeito, cara?

0: Meu, você vai se lascar, hein?
1: Não, não, acho que não tem mais da Eliana. Da Eliana, com a turminha lá no Kid de Bengala, não tem. Acho que não tem.
0: Eu acho que tem, eu acho que tem. Pra quem mais que eu mandei pro Fenomenal? Cadê o Fenomenal? Cara, vocês já viram isso aí já? A Mulher Maravilha lá, Gal Gadot, sabe?
2: Ah, foi o Robocop gay pra ele aí, pronto.
0: Olha lá, o Tadeu e a Renata Ceribella. Peraí, deixa eu mandar pro X aqui de volta. Ah, ele tem, eu falei que ele tinha. Ele tem, ele tem. Olha, o Roberto Carlos, a Ellen Ganzalori, a Sandy e Júnior. Cara, como é que pode ficar perfeito desse jeito, cara? Peraí, deixa eu encaminhar. Eu acho que sem vergonha eu não tenho. Deixa eu mandar pro Exi. O Exi, você não tá com a tua mulher perto aí não, né? Dá uma olhada nesses vídeos aí, cara. Isso é inteligência artificial? Não, é real. É real. O Roberto Carlos empurrando a tora. Não.
3: Caraca, velho, olha o nível dos caras, velho. Eliana com Silvio Santos, velho. Vocês estão doentes, velho. Sociedade doente. Será que tem da Maísa aí?
0: Ô, Jovino, vai dar o seu bumbum pra quem tem tempo.
4: Ô, Diego, manda pra mim esse vídeo aí, Diego.
0: Não dá pra mandar.
5: Ai, eu tô toda machucada.
0: Calma.
5: Ai, ai, ai.
0: Que isso?
5: Ai, olha meu machucado aqui, ó.
0: Que isso?
5: É aqui, olha bem meu machucado.
0: Que isso?
5: Ó, benzinho.
0: Rapaz, que machucadão, hein? Tá dodói, ela tá dodói, gente. Pera aí, que eu vou mandar pro Muriloco e pro Caipira. Pera aí.
6: Meu

0: vídeo, é só áudio.
1: Não. Eu vou te mandar os vídeos aí pra você dar uma olhada. Dá seta pra encostar essa bosta aí. Vê o que você acha aí, me fala.
2: Ô, Diegão, manda pra mim aí, Diegão. Manda aí. Coloca no grupo aí, Diegão. Coloca aí.
3: Meu cachorro pediu esse link aí pra ele fazer uma investigação.
1: Fazer uma investigação. Não, não vou mandar pra ninguém. Não vou mandar pra ninguém. Acabou o assunto. Chega de vídeo. Isso aqui é rádio, gente. É rádio, é rádio. Rádio não tem vídeo.
4: Coloca a gente aí no grupo, hein? No X-Band,
1: hein? X-Band.
3: Ontem não teve hora do boi?
1: Ontem não. Liga pra você aprender, é samba no pé, ai que gostosura, menina. Por que, minha mãe? Por que que não teve, será, hein?
4: Ô, Diegão, ajuda nós aí, rapaz, que tá só ouvindo, escreve o um vídeo pra nós, rapaz.
1: Eu já falei, cara. Já
4: fudeu por causa da Bahia, Juazeiro City.
1: Eu já falei, cara, é uns bagulho muito louco, é o Roberto Carlos com a Eliana, é o Silvio Santos com a Ganzaroli, é uns negócio muito louco que os caras faz, velho. Diego, esse vídeo aí eu vou fazer do caipirão com o Kid Benga. Boa ideia, boa. Faz e manda pra nós, que esse aí nós vamos postar.
5: Se esses vídeos não chegar aqui em 5 minutos, eu vou começar a bloquear o pessoal, hein? Isso inclui você também, viu, caipirão?

0: o velho do lixo. Manda aí, Diegão.
1: Por que esse macarrão do Davi vai ser problema pro, pro menino lá, hein? Aí já viu.
2: Como é que é?
1: Sai, cachorro.
3: Manda pra mim que eu quero ver.
0: Calma, calma.
4: Sentir o teu sabor, tá ficando, tá gostoso e é nessa que eu vou. Um beijinho na boca, gostoso.
5: Ó, qual é, Diego? Pô, tu vai ficar nessa? Isso é rádio, cara. Eu aqui eu não consigo enxergar nenhum vídeo, não. Pô, isso é mó egoísmo de museu, hein?
0: Eu tenho que pensar, bolar um jeito, sei lá, mano. Acho que eu vou fazer um grupo de WhatsApp, sei lá. Não sei, não sei. Vou pensar, vou pensar.
6: Manda pra mim, seu cavalo. Você nunca mandou nenhum vídeo pra mim, só manda pra Edinaldo, pra esses caras analisar, manda pra nós também. Acho que é da hora você comprar o seu live e fazer um grupinho pra nós aí, hein?
0: É, não sei. Vou começar a fazer lives. Olha. É, peraí, eu encaminhei aqui pro Muriloco e pro Caipirão o vídeo do machucadinho da moça. Ah, o machucadinho dela.
3: Se você fizer esse grupo aí, não me adicionar, aí, viu?
0: Ó, ele apareceu fina. Agora, 3h40 da manhã, ele aparece, o tarado querendo entrar no grupo da Dada.
5: Não, Diego, não tem como você fazer live, nós tá dirigindo, pô.

0: Você não fez a hora do boi ontem, que você tava falando com o homem do macarrão estragado, depois com o outro lá, como é que fala? O repórter que dá o furo.
1: Ah, eu coloquei os dois na mesma hora, né? É, na mesma hora eu coloquei. Ser um depois o outro, é verdade. Minha pitulinha,
2: roda, roda, roda. Ô, Diegão, manda pra nós aí, Diegão. Se não, eu vou dedurar pra tia Graça, hein?
1: Não tem nada, gente, não tem vídeo nenhum. Ô Xenão, o que que é isso?
3: Bom dia, Diegão. Manda pra mim aí, Diegão, na hora da janta aqui, irmão.
1: Mano, essa tua janta não tá muito bonita não, hein, Xenão? É, tá meio esquisito, esse croquete teu tá meio esquisito, viu, Xenão? Eu vou fazer os 10 segundos com a janta do Xenon. Vamos lá. Analisando. Começa agora. Analisando a comida dos outros. 3, 2. Muito bem, tá aqui o Xenon. Jantar dele hoje, o que é isso aqui? Jantinha da madrugada, ouvindo esse programa, muito bem. É. Aqui tá o bife, a linguiçinha, banana com ketchup e embaixo alguma coisa ali. Prato bonito. Agora vamos para a sobremesa. O que é a sobremesa? É croquete. Meio esquisito esse croquete. Mas enfim, analisando o jantar do Xenon. É, tô postando lá, vai dar uma olhada lá. Esse povo come umas coisas esquisitas, né? Em São Brasil.
4: Bom dia. Ô, gente, isso é rádio. A gente vê rádio no celular. Não tem jeito de botar vídeo, pô. E é nacional, caralho.
1: Calma, seu abraço. O pai do Tatu. Ô, Diego, Sueli Paz. É, Diego, que macarrão feio, af. Diego, manda um oi pra nós aqui, que estamos na pista, no Puxa do Soja do Rondônia. Sueli e Negão dos Novelas. Parabéns pelo teu programa, top demais. Obrigado, Sueli. Um abraço pra você e pro Negão dos Novelas. É novela mesmo, Sueli?

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1: Ó, postou lá a janta do Xenon, vai lá ver.
0: 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Tá ficando, tá gostoso e é nessa que eu vou.
1: Uma delícia. Olha o croquete dele.
0: Gostoso, doce mel. Meu.
2: Ô, mestre Cuca do pão com ovo. Tu só sabe fazer pão com ovo, tá reclamando da janta do cara.
1: Vai lá ver.
2: Apesar que tá bem estranho mesmo essa janta dele, hein?
3: Ô, Diegão, bom dia a todos aí. Jarrinha carreteiro por cá, hein, Diegão? Bora que bora, hein? Daqui a pouco partiu o QTH, hein? Falou aqui não, Tico Tico.
1: Valeu, Jarrinha, abraço. Daqui a pouquinho vai descansar, né, mano?
0: Deixa rolar que vem, fantasia na cabeça, todo mundo tem.
1: Ô, Diego, o croquete. Croquete dele parece bosta com milho.
0: Tá ficando, tá gostoso e é nessa que eu vou.
1: Pum, pum, pum, pum. Calma, calma, calma aí, Jairinho. Ah, essa aí tá bonita, Joker, essa aí tá boa.
4: Diegão, se liga aí, ó, pãozinho de batata, esfirra de brócolis com queijo, ó a racha dessa esfirra, Diegão,
1: eita,
4: ó.
1: Rachuda.
4: Olha a rachada dela, ó. Se liga só, Diegão, ó, pão de batata, olha, olha, olha. Olha esse de hambúrguer aqui com salsicha, Diegão, ó.
1: Meu Deus, velho.
4: Ó, se liga nesse, Diegão, olha. Se abata, ó. Aí você vê, Diegão, tudo a mesma massa, uma massa só. É pão de batata, mas é massa do pão de mandioquinha, ó.
1: Não é. Não é. Alguma diferença tem. Oh, que padaria que é essa aí, velho? Cara, é coisa que faz aí, velho. Você tá doido. Olha lá, o Sidney do Japão mandou as fotos da comida dele também. Tem um. Tem um macarrão branco esquisito ali. O que, que é aquilo ali? Ô, Sidney, todo macarrão do macarrão, todo arroz é assim, assim, grudado assim aí? Não tem normal, não? Coisa, né? Conhecendo comidas pelo mundo.
5: Pior que do milho, você pode mastigar, pode fazer o que for. O bicho vai sair inteiro nas fezes.
1: Como é que acontece isso, hein, gente? Mano, eu tenho todos os dentes, velho. E eu mastigo que eu não tô ficando louco. Mas você olha, ele tá lá, te sorrindo pra você no meio da bossa.
6: Diego, vou te falar uma coisa, viu? Quase vomitei agora aqui.
1: Você não achou bonita a foto do rango dele, não?
7: Pô, esse croquete do cara aí, mano, tá parecendo quando a gente come uma espiga de milho, vai no banheiro e ela sai cheia de carocinha, né, mano?
1: Você viu?
7: Croquete feio da bexiga.
1: Vai lá ver, gente, lá no Instagram, vai lá. Tá postado lá, vou deixar lá até amanhã. Mas como eu nunca vi croquete com milho, velho? É, vamos lá, explicações científicas dos cientistas da madrugada. Diegão, é a casquinha do milho que protege ele pra não dissolver. Ah, no suco, não é dissolver, cara. É digerir. É, ele não digere, porque é da casquinha dele, né? Que coisa, né?
8: Rapaz, brincar com a imaginação eu acho até bom, mas agora vocês estão mostrando a coisa na vida real, né? Tô fora.
1: O quê? O que você fala? Os vídeos ou o milho?
7: E aquele bife com o nervo dele lá tá parecendo o bagulho da Graciane Barbosa.
1: Ah, oi, Sâmia. Oi, Sâmia. Tudo bem, Sâmia? Oh, yeah. Tica, tica. A Sâmia falou, o arroz branco aqui é grudado mesmo. Mas não é o mesmo arroz, né? Lá em casa, às vezes, eu compro um arroz japonês pra fazer aquele temaki de vagabundo. Sabe como é temaki de vagabundo? É temaki de preguiçoso, que chama o nome. É tipo uma, a base é de arroz. Aí você coloca lá o salmão com cream cheese, os temperinhos, aí salsinha por cima, gergelim, vira um bolão, aí você vai passando a. Você come com a alga, você pega a alga assim, dá uma colherada, joga na alga, faz um pacotinho e come. E aí você tem que comprar esse arroz esquisito do japonês aqui no Brasil. A Samia falou, uma delícia, eu estranhei, foi arroz do Brasil quando eu tive aí. É, aqui o nosso arroz é soltinho, né? Pra eles é ruim, né? É cultural, né? Cultural. Mas eu gostei do arroz do japonês. Pra fazer esse negócio aí, agora pra comer com feijão igual o... O Sidney tá comendo esse arroz com feijão, velho. A ver com aqueles blocos brancos lá nadando no feijão. Fica meio esquisito também, viu, Sidney?
9: Não, ô, Diegão, esse arroz é arroz japonês.
1: Olha lá.
9: Né? A gente fala Gohan, né? É Gohan. Arroz papa, tá ligado? Tá. Então... Em casa a gente só come esse arroz, né? Por causa da minha esposa e minha filha. Mas se for num restaurante brasileiro, mano, é arroz temperado, né? Entendeu? Aí é esse arroz aí que eu fiz, é o arroz com essa nata branca aí, é queijo ralado, eu gosto de queijo, tá ligado? Eu joguei queijo por cima do feijão.
1: Meu
9: rapaz,
1: Deus
9: do céu, não precisa mais nada, Deus. Mano. Rapaz, uns pedaços de bacon, eu fiz. Só que minha mulher e minha filha não comem. Tá. Aí sobra tudo pra mim, né?
1: Não, ou seja,
9: é nós.
1: Mas o que que é aquela coisa branca, aquele marracão branco, aquele negócio no outro prato lá em cima da salada lá, é, parece um polvo morto, lógico que é morto. Não, parece uma massa crua, branca, sei lá. O que que é aquela coisa lá, o Sidney? Ele demora pra responder, porque eu vou mandar pra Samia, que a Samia responde rápido. Ô Samia, o que que é essa massa branca, essa coisa aí? Uma vez lá em casa, nós tava assistindo o Masterchef do Masterchef Oriental. Eles fazem essa massa aqui. Essa coisa que esse negócio que o Sidney tá comendo. Vê pra nós, o que que é essa massa aí, Samia? Responde pra nós.
10: Ah, cara, é sem palavras, né? Vídeo removido das últimas camadas da Deep Web, né? Direto dos arquivos de Epstein, filho do mar.
1: Qual vídeo? Qual vídeo? Ah, esse aqui, ó.
11: Ai, eu tô toda machucada. Ai, ai, ai. Ai. Ai, olha meu machucado aqui.
1: Olha o machucadinho dela.
11: Chega aqui, olha bem meu machucado.
1: Olha o machucado. Ai. Olha o machucadão. Ah, machucadão! Você gostou, né, Mordelouco?

0: Tô aqui, Digão, tô aqui. Tá dormindo, e você? Mas acontece.
1: Tava dormindo, né, vagabundo?
0: Tá da noite aí.
1: Bateu pro... O que que foi, Davi?
0: Tô aqui, Digão, tô aqui. Tá dormindo, e você? Mas acontece. Sando com as mulheres da dama da noite aí.
1: Ah, tá.
0: Esse gasarito vai ser obrigado a comer um macarrão, sim. Se comer um macarrão, o que eu faço com ele?
1: Olha, apareceu do nada, bom, tá com o olho cheio de remela, nem escovou os dentes, nem escovou os dentes, Davi. Acordou agora. É, Diego, eu sei que ele tá comendo é carne de porco. Isso é carne. Fininha assim, parece que foi ralada.
2: Olha a hora que o infeliz do Davi aparece. Bem na hora que eu tô jantando, cara. E só de ouvir agora o Davi, eu lembro do macarrão dele.
0: O macarrão aí, ó. Posta aí, ó.
1: Vou mandar pro Edinaldo. Pera aí. Olha, hoje tá difícil. Olha, hoje tá bonito. Hoje tá bonito esse macarrão, hein? Deixa eu mandar pro Edinaldo aqui rapidinho. Ele tá na hora da janta dele, só um momento. Olha aí, Edinaldo, olha aí, olha aí.
2: Tá, Diegão, como a gente dizia na Bahia quando era criança, pelo bem que você quer sua mãe, não manda não, por favor, não manda não.
1: Pelo bem que você quer sua mãe. Agora que cresci, você. Ei, dá uma olhada aí. Eu sei que você é curioso, eu sei que você vai olhar. Não.
3: Ô, Diego, não é massa branca, não. É carne de porco desfiada.
1: Ah, ela vai, você, né, me respondeu.
3: É, minha mulher fez com repolho, um repolho refogado, né? E eu joguei um molho por cima, entendeu? E a carne de porco desfiada, bem fininha, né? Ela põe na água quente, né? Dá aquela marizada nessa carne e põe no prato, entendeu? Junto com o repolho.
1: É.
3: Né? É uma delícia também, viu?
1: Deve ser bom mesmo.
3: Muito bom.
1: Qualquer hora eu quero provar essas coisas.
4: O cara subindo no vestido aí, vendo machucado. É a mesma reação que eu tive abrindo o vídeo. Queria dar um tapa na sua cara. Ô, Diego, pra compensar essa sacanagem, manda um videozinho bom, vai. Eu sei que você tem uma lista de recebidinhos da Shopee, hein, mano. Manda aí pela nossa amizade, mano. Longa amizade de 2 meses.
5: Edinaldo, olha bem pra essa foto desse macarrão aí. Vê se na hora que você estiver olhando essa foto aí, você não sente um cheiro de água de chuca.
1: Nossa, mano, água de chuca. Ô, Muriloco, eu mandei umas obras de arte que a inteligência artificial fez pra você agora. Dá uma olhada, vê o que você analisa aí. Dá uma olhada, vê o que você acha.
6: Pelo amor de Deus, eu vou morrer curioso, mas não vou ver dessa vez essa comida desse cara, não.
1: Vai.
6: Não é possível.
1: Eu vou mandar pra

0: cozinha.
1: Ei!
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3: 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É tudo de Band! Bora, meu povo, até as 5 da manhã, o Band Coruja no ar. A sua rádio do seu jeito, bebê. Que foi? Pera aí.
4: Imagina o Jacquin vendo macarrão com molho de feijoada.
3: O que que tem? Vocês não entendem de culinária nenhuma. Eu tenho certeza, Davi, fica de boa, fica de boa. Eu tenho certeza que se o Jacquin provar o macarrão do Davi, ele vai ficar maluco.
5: Com relação ao vídeo machucado, foi uma decepção, tá? A vontade de dar um tapa na cara que me dá, tem hora. Agora com os vídeos das IA, o cara era fã da Eliana, né?
3: Você viu,
5: era
3: cara?
5: Era fã demais.
3: É. E... é, vai chegar o dia que eu vou conseguir postar esses vídeos aí, viu? Vai chegar esse dia.
6: Oh, caraca, sensacional! Oh, tem uns aí que se cumpram, pelo amor de Deus! O Silvio Santos é Pelé na liberdade! Elegância! Que grotesca! Meu parabéns, Eliana! Nossa, sensacional! Agora, William Bonner metendo o polegar na Renata lá. E velho, Roberto Carlos fechando o olho e abrindo a boca, vai tomar no.
3: Pronto, agora o Mui Louco falou o conteúdo dos vídeos da IA. Pronto, agora ele contou. Vocês, acabou a curiosidade de vocês. Pronto.
5: Roberto Carlos é bom, viu? Ele dá uma mamada violenta, viu? Você vê que ele não tá com aquele mau humor que tá no show.
3: Ele manja da arte, né? Cara, a galera tá muito curiosa, velho. Como é que vai fazer, hein? Será que dá pra postar 3 segundos? 3 segundos só pra galera ver, velho. No Instagram, arroba Diego Lopes, Diego com Y. Já vai encostando o caminhão. Já vai encostando a carreta. Será que no negócio lá de eu consigo postar só pros melhores amigos? Será que cai a conta? Será que print não dá pra tirar, né? É, eu vou fazer isso. É, Diego, posta no status do WhatsApp da Band. Você tá louco?
6: Ô, Roberto Carlos, ele recebeu de graça, mano. O cara é taradão na Eliana, nem pra cortar o Roberto Carlos na foto. Ele chupou uma rola de

0: Era pra ser só a Eliana, mas o Roberto Carlos tava na foto. E aí ele deu uma mamada também.
1: Ô Diego, no meu Instagram, de madrugada, porque de dia não aparece, só de madrugada, sabe? Tem aparecido nos vídeos de umas mulheres doidas, que elas mostram a biquita, velho, rapidinho, assim, tira,
2: sabe? Eu vi.
1: Mano, tá nos views, agora você pensa nos stories, 3 segundos, não muda nada, não muda nada no preço do pão, não.
2: Então, vamos lá. No Instagram, Diego. Outra coisa que eu tenho notado também, peraí, só um momento. Não só a biquetinha, mas a boa, o sorriso de baixo também. A tacine delas, elas mostram também. O Alisson tá falando aqui, Diegão, é só colocar preto e branco que o Instagram não reconhece. Ah, é assim que elas fazem?
3: É só postar preto e branco, Dani. Ô, Diego, posta em preto e branco, caralho, que não dá nada não.
2: Sério? É sério isso, gente? Não, eu vou postar.
3: Ô, Diego, eu já te mandei lá, pô. As meninas, tipo, deixam a foto dela, preto e branco, e no fundo os vídeos mamando, tomando tudo lá.
2: Rapaz.
3: Mas preto e branco, cara.
2: Ah, mas eu tenho medo de cavar. É mamada do rei. Mamada do rei.
1: Deixa rolar. Ah, nos meus vídeos que aparecem no meu lugar, tá tudo colorido, viu? Tá colorido até demais.
2: É, então, o que que agora? Eu tenho medo de cair minha conta. Esse é o medo. É. Eu já tomei uns puxão lá. Eu já tomei umas comidas lá do Instagram por coisa menor, hein? Meu
4: amor, o que será? Bom dia, Dieguinho. Bom dia, galera animada. Beijinhos. Aqui tô eu, acordada, trabalhando. E já estressada logo cedo.
2: Ô Pedrão, você viu aí? A mamada do rei. Cara, esses vídeos que eu mandei pro Fenomenal uma vez, ele postou no feed, mano. Que bicho louco. Deixa rolar
5: que vai. Ô Diegão, bom dia. Ô Diegão, você vai arrumar pra sua cabeça, cara. Não posta isso, hein?
2: É, tá bom, obrigado pelo conselho. Tem gente sensata nessa rádio ainda, viu?
1: Nossa, Raquelzinha, tá estressadinha aí, bebê? Ô, fala pro meu amiguinho de ontem tudo, fazer uma massagem em você, tá?
2: Por que que ela tá estressada, hein?

0: você vai arrumar pra sua cabeça, não posta isso não. Se fosse uma foto de manjolo, você ia querer ver, né, seu baitola safado? E pata foda do caralho. Posta lá, Diego. O Instagram, posta lá sim.
1: Vai dar merda.

0: Ô boi, posta logo, pô, já tem 20 minutos que eu tô parado aqui, você falou que ia postar, se não vai postar, manda então, pô.
1: Posso
0: ficar agora com o pau na mão, né?
1: É? A vida não é um morango. Calma que o Tadeu não chegou ainda, pô.

0: É, melhor não, que vai dar merda.
1: Agora que eu entendi, né? Há uma hora atrás falou Tadeu com a mulher lá. Eu falei, mano, não fizeram o Tadeu traçando vinheta, não. Não fizeram. Fizeram? Se fizeram, manda aí.
0: Tá louco? Tá louco? Que cabeça doentia faria isso? Mas eu tenho outra foto aqui, Murilo. É, pra passar pro Oishi, o Oishi fazer um demônio de comenda é rapidinho. Então requebra,
2: Bom dia, Tadeu. Pedro Pontes, caminhoneiro de Goiânia,
0: Bom
2: Goiás.
0: Bom dia.
2: Ele no Porongatu. Rapaz, posta logo a mamada do Ei.
0: Mamada.
2: Se não for postar, manda. Manda, manda. Bora, bom dia.
0: Mamada do rei. Cara, isso é muito doentio, velho. Eu acho que foi realmente isso mesmo, cara. Eu acho que ele entrou de gaiato na foto. Ah, não tem, esqueceu de cortar o Roberto, cara. Ele mamou também.
3: Quando apareceu um vídeo do Tadeu e o ouvinte se pegando, pode ter certeza, não foi IA.
0: É.
4: Nada, Diego. O que que é um Instagram com 52 mil seguidores?
0: É,
4: mano?
0: O que que é?
4: Isso aí, né? Rapidinho você consegue fazer outro, velho. Posta lá, que se lasca. É. Posta lá, já era.
0: Vou postar.
1: Não, e detalhe, ele nem mamou, ele só lambeu, ele tava na lateral da rola.

0: Diego, você já viu o stories da Samia? Como é que ela tá hoje? Não vi, não.
1: Então requebra, esfrega no culpade.
0: Depois só com a linguinha. Peraí, deixa eu.
1: Levanta e acende. Peraí.
0: Meu Deus, gente, isso aparece alguém no estúdio. Peraí, gente, peraí. Não, não vou ver essas coisas aqui, não vou ver. Não vou. Eu não assisto essas coisas. Mano, agora o estúdio da rádio Bandeirantes é aqui do lado. Do nada passa aqui o Zaidan. Ué, aquele menino lá tá assistindo as coisas madrugada. Ô, caboclo, pare de ver o Roberto Carlos mamando.

0: Eu acho que quem fez aquelas IA que aparece, Roberto Carlos, odiava ele. Ele não apareceu lá de graça, não. Por que que a Sandy aparece nos vídeos e o Júnior não aparece mamando? É muito engraçado. Eu acho que quem tava no show do Roberto Carlos tomou uma florzada na cabeça com raiva, né?
1: E aí foi lá de raiva e fez o Roberto Carlos a mamada do rei. O Capira fala assim, mamada do rei, só pra não fazer vinhetinha, a vinhetinha.
2: Aí, ó, pra alegrar teu dia, tu gosta assim, né, ó, vagabundo?
1: Não, não, não, não vou nem abrir, não vou nem abrir, que deve ser um da industrial. Deve ser proteína da industrial.

0: Ficou esquisito isso, hein? Acho que vou apagar.
1: Peraí, deixa eu ver, não.
0: Mamada no rei de uma perna só.
1: Ei!
0: Ficou esquisito isso, hein? Acho que vou apagar.
1: Ele apagou, vagabundo.
2: Capricharam tudo nessa. Nessa iada do Roberto Carlos, que dá pra ver até a perna dele de pau. Dá pra ver até o cupinzinho comendo a perna dele.
1: Ai, ai. Tá bom, gente. Vamos lá pra onde, velho? Vamos pra onde? Pera aí. Só um momento. Deixa eu encaminhar aqui pra.

0: É a melhor coisa pra mudar de assunto, é?
1: Alô, Diego Lopes.
0: A partir de agora chegou o momento das notícias, informações do mundo dos famosos, das celebridades, tudo que eles aprontam, tudo que eles fazem, tudo que eles contam, tudo que existe, não existe, ele conta pra nós, o nosso repórter especial.
1: O Diego tem bomba.
0: Quais são as bombas de hoje, Ale?
1: Do Roberto Carlos.
0: Do Roberto Carlos? Pera aí, barulho de bomba. Muito bem.
1: O que vai acontecer com ele? Ele tá fora da Globo.
0: O Roberto Carlos tá fora da Globo?
1: Tá, ele não renovou com a Globo o contrato.
0: Eita, nós. Como assim, gente? Impossível isso.
1: Não vai ter o final de ano do Roberto Carlos.
0: Então não vai ser Globo, a Globo vai mudar de nome.
1: Não,
0: então.
1: Não, vai ter Fábio Júnior.
0: É, sério?
1: Caçador? Fábio Júnior, lógico.
0: E o Roberto Carlos, vai pra Band também?
1: Não, vai pra Record.
0: Não vai pro SMT?
1: Vai pra Record, tô dando um furo aí já. Alô, capirão, sai cachorro. Não, é vem do lixo, é que eu venho do lixo, eu tô no meu grupo. Alô, vem do lixo, sai cachorro.
0: Ô, Ale, eu vou te mandar uns vídeos aí, mas não posta não, tá?
1: Tá, eu sei, não, é porque eu sou fã da Eliana. Eu postei porque eu sou fã da Eliana.
0: Ah, então você vai gostar.
1: Não, e aí, só lembrando, gente, a Eliana me segue no Instagram. Tudo que eu posto, ela segue.
0: Ah, mas não, então cuidado que você não vai postar essas coisas aí, que ela tem um monte de vídeo dela aparecendo aí.
1: Não, mas a Eliana sabe que ela é uma artista de mão cheia, né?
0: É de mão cheia e cheia de dedinhos. Ah, não,
1: você soube, eu falei da polêmica dela do Luciano Huck, né, gente? Você soube que tá rolando essa polêmica aí, que a Angélica tá com os dias contados com o Luciano Huck, né?
0: Como assim?
1: Porque ele tá traindo a Angélica.
0: Peraí, como é que você fala um negócio desse no ar, cara?
1: Eu falo porque é verdade. Vocês acham que a Liana foi lá na Globo só pra passear? E ali, tudo bem que os dois são caras, mas o Luciano, o Huck sempre teve queda pela Eliana.
0: Eu vou ter que mandar fazer uma vinheta assim. Este programa não se responsabiliza pela opinião do Ale Fenomenal.
1: E agora eu estou fazendo um poema, gente, em francês e mexicano.
0: Atenção para os poemas em francês e mexicano. Pera aí, deixa eu colocar uma trilha aqui pra você falar o seu poema.
1: Pode ser aquela música do Michael Jackson. Que ne va tchu tchu tchu tchu mi. Não visai. Tchu tchu tchu mi. É aquela música lá do Michael Jackson.
0: Mas o que tem a ver com mexicano isso?
1: É porque aquela música que eu inspirei num poema novo. É um poema novo sensacional, gente.
0: Pera aí, então deixa
1: eu... Filha aí, cavalacha.
0: Calma, deixa eu ver. Canta de novo aí, qual que é essa aí?
1: Turu mi chumai, chuchu mi chumai. É americano lá que ele canta lá. Maicon, Maicon. A música bem romântica lá do Maicon.
0: Qual que é? Turu mi chumai. Me ajuda aí, gente. Turu mi chumai.
1: Turu mi chumai. Não. E aí, cavalo, achei a trilha.

0: o olhar dentro do olhar. Quando ele pisca, ele faz pum-pum.
1: Quando ele...
0: se a luz não tá acesa, você pode acender e olhar pro lado. Só não pode sonhar com o Titanic e nem com a Rose. Não. Porque ela foi salva pelo Jack. Fenomenal.
1: Muito, olha. Caraca, chega a dar um repau no pio. Ó, essa foi boa, hein?
0: Se você tá na sexta-feira, pra pular pro sábado é dois palitos. Só olha no amor.
1: Nossa senhora, gente! Se você está na sexta-feira pra pular pro sábado é dois palitos. Só olha no amor. Puta merda, essa é boa, hein? Mais uma, vai.
0: Se você está aí na Band, você pode agregar aí na Band, aumentar a audiência do seu rádio.
1: Olha!
0: Não desprenda do seu rádio, porque ele pode entrar dentro de você.
1: Lá ele. Olha que maravilha, hein? Um mais lindo que o outro, que coisa, hein?
2: É, os americanos já estudaram isso, já estão começando a liberar para o público, né? Churumi, churumai é uma linguagem alienígena. Não existe nesse planeta. Já não vão saber o que significa de verdade.
1: É, quando pisca o bumbum, faz o quê?
0: Ele fica treme, treme, treme e olha pros lados.
1: Ah, o Michael Jackson, é a dança dele?
0: Ah, e segundo o povo me parou nas minhas redes sociais pra querer saber aquela história do macaco do Michael Jackson.
1: O Boulos?
0: Só que o Diego não deixou terminar, gente. Concluiu. O Michael Jackson, ele tem um macaco. Só que ele é espanhol, esse macaco.
1: Ah.
0: E ele usa chapéuzinho mexicano, né?
1: Quem?
0: Ele tinha o macaco, só lembrando, né? O saudoso Michael Jackson.
1: Tá.
0: Ele tinha.
1: Tá, mas
0: só,
1: e aí?
0: Só que ele tomava danoninho, né?
1: Ei, pera aí, cuidado. Cuidado.
0: Danone, gente. Danone.
1: Vocês
0: nunca tomaram Danone de chocolate?
1: Eu não. Danone de chocolate? Que Danone de chocolate?
0: Existe, eu já tomei.
1: Danone de chocolate?
0: Daquela lá da Que Bom lá. Qualquer divulgante de graça. Que quiser patrocinar a Band e tá,
1: tal. Ah, o Que Bom da Danone.
0: É isso.
1: Ah.
0: Tá, ô, Diego, limpa sua mente.
1: Tá bom.
0: Olhe tudo dentro de você com o personal. A personal, tadinho, eu. Nós oramos todo dia. Eu tô aprisionando, gente.
1: Limpe sua mente. Ore todo dia com a personal.
0: Olha, tá vendo?
1: O que mais?
0: Tudo que eu sei, você pode saber em breve, porque tá dentro de você. Olha, ó. Isso daí é fantástico.
1: Peraí, eu tô sentindo que você tá querendo roubar o lugar do Davi.
0: Não é roubar o Davi. O Davi é um fenômeno. Eu falei que eu ia vir com coisas novas.
1: Tá, então vamos. Peraí, então vamos para os famosos. Vai, vamos lá. Ancelotti. O Ancelotti confirmou que a lista tá fechada.
0: Deixa eu te falar, da França lá, não foi um jogador muito importante da França, ficou de fora. O Griezmann, hein, gente?
1: Brisa?
0: O Griezmann lá da França tá fora da Copa.
1: Brisa?
0: É, agora ele vai assistir pela TV e vai cantar Love, ó.
1: E o Neymar?
0: O Neymar tá praticamente, tá acertado com a Globo pra fazer os merchan, mas não vai pra Copa. Não vai. Eu tô cravando aqui, gente, não vai. Não vai.
1: Ele vai.
0: Não vai.
1: Ele vai.
0: Se for, Diego, é mais fácil você jogar.
1: Achou que postou há 4 horas atrás, lista de Ancelotti está fechada.
0: Não, a não ser que ela fez toca-toca com Ancelotti à noite, né?
1: E aí, peraí, como assim, velho? Meu Deus.
0: Ele embebedou o Ancelotti, só se for.
1: Ó, falou que a lista tá fechada e não falou se ele vai ou se ele não vai, mas aí eu falei, ainda bem que nós temos a Lê Fenomenal que vai falar não, se ele vai ou não vai.
0: Choquei, o nome dela já diz, ela chocou mesmo pra isso.
1: Então...
0: Tocou mesmo.
1: Você tá recebendo o dinheiro do Vorcaro, Ale?
0: Do Vorcaro não.
1: Os fofoqueiros tá tudo recebendo dinheiro do Vorcaro, hein?
0: Não, ninguém. O Léo Dias, ele voltou pro SMT, né? Ele tava pra largar a nossa Band, aí só nova Band, né?
1: Ele vai sair daqui já?
0: É, vai pra SMT de novo.
1: Que coisa, cara.
0: Mas tá vindo outros aí.
1: Quem?
0: Sabe quem? Dignidade já, Léo Lobo. Tá indo pra Band, gente.
1: Ah, não, eu prefiro você, viu? Eu prefiro. Se chamasse você pra fazer um programa de TV, você vinha?
0: Ah, mas claro, de graça, Band FM.
1: Não, de graça não, velho. Tem como.
0: A Band dá mais audiência que aquele programa da Maria Braga, mas.
1: Ah, mas com certeza.
0: Aquela Maria Braga, com todo o respeito, viu, Maria Braga? Mas não dá, gente. Maria Braga de manhã e Edu Guedes, ninguém merece.
1: O Edu Guedes tá com a Maria Braga?
0: Não, ele não foi um programa lá na Rede TV?
1: Ah, tá, é verdade, é verdade. Um em cada um, né? Peraí.
3: A Lê tá com inveja do Davi, por isso que ele tá soltando essas frases motivacionais, românticas e o caralho quadrado.
1: É, isso é coisa não, do Davi.
0: Não
1: é,
0: olha, veja bem, eu falo com o Davi todo dia, bora aí, filho, até música pro Davi. A gente é junto, é praticamente um encarne.
1: Ah, eles são parceiros, são parceiros.
0: Então, e força, Davi, o Flamengo vai ganhar o Brasileirão, Davi, força aí, mano.
1: O Flamengo não foi eliminado?
0: Foi eliminado, mas força, né? Bora por aí, gente.
1: Ah, entendi.
0: Não, porque isso faz parte do futebol, perder e ganhar do jogo.
1: Escuta aí.
4: Treinador da principal, Ancelotti. Treinador da sub-15, Lancelotti. Quem pegou, pegou.
1: Olha lá.
0: E você sabe o que significa Ancelotti no escuro, gente?
1: Ancelotti no escuro?
0: Eu vou explicar isso aí. Ninguém falou na rádio brasileira. Ancelotti. Se você vê com um óculos escuro da HB, ele só vê de um olho.
1: Por quê?
0: É por isso, porque ele é italiano. Ele come pizza só uma vez por ano. Fenomenal, não?
1: Não entendi nada.
0: O Ancelotti, ele é da Itália.
1: Vamos lá, e a Virgínia? E a Virgínia?
0: A Virgínia, gente, voltou. Ela tem um caso agora com o Neymar.
1: Ela fez uma blusa do Vini Júnior, você viu? Uma jaqueta?
0: Mas essa blusa... Ô, Diego, você acredita em Papai Noel?
1: Você não... É mentira aqui? É mentira?
0: Não, não é que é mentira, Diego. Ela faz aquilo lá pra marketing.
1: Ah.
0: As pernas dela, eu tava olhando, que eu sou detalhista nisso aí.
1: Tá.
0: As pernas dela é meio encaixada, não é oval.
1: Não é oval?
0: Não é normal as pernas dela, né? Porque ela anda meio com a perna torta. Não sei quando você percebe na imagem.
1: Peraí, ô Ale, como é que você vai falar da perna da Virgínia, cara?
0: Eu vou falar, não, eu sou igual o Cajuru. Quanto mais me critica, eu sou igual o Melete, eu cresço.
1: Olha, caramba! Olha essa frase de para-brisa de caminhoneiro. Eu sou igual o Melete, quanto mais me critica, mais eu cresço. Mas quem critica o Melete, gente?
0: Mas só não pode forçar, gente, senão a pressão vai lá pra loucura.
1: Tá, vamos lá. E a Sandy Júnior, vamos lá.
0: Bem lembrado, Diego. A Sandy tá tentando voltar pro Lima, só que o Lima não quer o limão, né?
1: O Lima não quer o limão?
0: É, não tem lá, banda Lima.
1: Banda Raça Negra.
0: É, banda Lima lá, que era do Júnior, era o parente do Júnior, é cunhado do Júnior, aliás.
1: Banda Lima?
0: É, a Sandy não era casada com o Lima lá, com o cantor Lima?
1: Lima Duarte.
0: Não, que Lima Duarte? O homem mexe nem foto. Se ele vier a Sandy, o homem fica feio, Deus me livre. não é esse não, Diego.
1: Que Lima?
0: Me ajuda aí, cavalo. É o outro lá que é cantor lá de rock, lá o Lima, pô.
1: Cantor de rock? Lima, Maria Lima.
0: É o Lima, ele cantava com o grupo lá, Sandy Júnior, lá tem um grupo Sandy Júnior, tinha o Sandy e o Júnior.
1: Lima Maria, fala.
0: É, tinha um tal de Lima, que era cunhado do Júnior, que separou da Sandy.
2: Nossa, Diego, você tira o fenomenal do sério. Que Lima Duarte, você tá ficando louco, ficou doido.
0: Não, o Lima Duarte, gente, ele não aguenta mais fazer essas coisas.
1: Ah, o Família Lima!
0: Que
1: Banda Lima, Banda Lima, não existe banda.
0: Mas tem Banda Lima e Limão com Mel, gente, quem quiser divulgar.
1: Ah, é.
0: Só que acabou já o Limão com Mel, agora é solo.
1: Banda
0: só
1: Lima, Limão com Mel.
0: Acabou. Toca muito na feirinha da madrugada aí, com... Toca muito isso aí.
1: Olha, pergunta pra Ale, vai.
2: Ale, como que vai ficar essa briga aí do MC Pose do Rodo e o MC Rian? Porque o MC Pose do Rodo falou que foi preso por culpa de um pix que o Rian fez pra ele. Como que vai ficar essa briga aí?
1: E aí, Ale?
0: Ah, não. Ô, gente, vocês tocaram no assunto, eu não queria tocar. Eu sei que é um problema.
1: Ele não quer tocar em nenhum assunto.
0: É, entendeu? Sabe aquele caso do MC Kevin? Parece que vai reabrir o caso, hein, gente?
1: O MC Kevin?
0: Vai reabrir o caso, vai voltar de novo.
1: Ué, como? Por quê?
0: Porque parece que estão investigando aí que passou no TV Fama. Eu tô dando um furo, os créditos aí pro TV Fama.
1: Você já tá no furo que já deram.
0: Já, mas eu tenho que falar a verdade. O caso vai ser reaberto. Porque parece que o homem não morreu de morte morrida. Vocês me entendem aí.
1: Não morreu de morte morrida, mas não mesmo. Ele pulou do.
0: Não, disseram que empurraram eu.
1: De zero?
0: É, a mãe dele lá falou que ele foi empurrado.
1: Ih, caramba, quem será, hein?
0: Foi empurrado e o negócio foi grave.
1: Será que foi a doutora? Será? Será?
0: Não, a bezerra lá tinha muita bezerra.
1: A bezerra.
0: É, pensar que ela é bonita, hein? Só ela me dando. Ela me segue no Instagram, forte abraço, a bezerra.
1: Ela te segue? Mais pergunta pra ler, vai.
5: Ô, Diga, a Liana tem bom coração. Compartilhou charuto cubano com o Roberto Carlos. Ô, Diego, você é louco, postou uns vídeos desse. Você pega prisão perpétua.
1: Ah, peraí, que o Alê não viu ainda. Ele não viu ainda, gente. Ele vai ver daqui a pouco.
0: O Iá da Eliana, mas a Eliana tem as bochechinhas amarelinhas, né, cara?
1: É, ela tem. Eu não sei como é que ela. Nunca vi as bochechas da Eliana.
0: Não,
1: tem.
0: Mas. É, ô, Diego, agora o povo me fala na minha rede social. Eles perguntam por que a personal. Quando você fica, ela faz a comida, você não pisca os olhos pra ela. Só fica piscando a bochecha. Eu falei, gente, eu
1: como
0: não
1: é que
0: sei.
1: Pisca a bochecha, Lê?
0: Eu falei, eu não sei, porque a personal faz. Eu acho que a personal fica cansada, né? Porque ele é grandão de cavalão, o Diego, eu fico com dó da personal nesse
1: O que você fica imaginando? Olha, o que você fica imaginando aí, seu cavalo?
0: Eu fico com dó da personal, porque ela é pequenininha, gente. E ele é um cavalão.
1: Peraí, Ale! Ale! Tchau, Ale, tchau, Ale, tchau. Eu
0: fico com medo da personal.
1: Tchau! Tchau, Ale. Tchau, Ale. Tchau, tchau. Palmas pra ele. Palmas pro nosso repórter. É, se deixar, ele olha. É, se deixar, né? Meu Deus, velho. Ô, Diego, o Mori louco vai morrer com esses vídeos que eu fiz dele. Rafael Ishi. Ah, peraí, só um momento. Eu não acredito. Peraí. Não, atenção. Peraí, deixa eu ver o negócio aqui. Só um momento, deixa eu ver o negócio aqui rapidinho, só rapidinho. Eu não acredito.
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1: No.
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1: Cara, que coisa linda. Coisa nojenta, velho.
7: É depois do raspa azedando.
1: Olha, ô.
7: Oh, encontramos.
1: Oxi, esse você vai ter que postar. Esse eu vou repostar com gosto. Mano, mas olha o tamanho desse processo que vai chegar pra nós.

0: Diego, vocês estão, bebê? Bora que bora, mais um dia.
1: Ó, oh, Fox.
0: Aqui no Paranazito, chuva.
1: Ah, Deus é?
0: Manda. Uma ótima sexta-feira pra todos vocês aí na escuta.
1: Valeu.
0: Beijo da Fox.
1: Beijo, Fox. Beijo, Fox.
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1: Mano. Não, não vou encaminhar pra ele. Vai ser a surpresa. Vai ser a surpresa quando ele vir nas redes sociais.
3: Você nunca me amou e foi que essa agora hora. Me pega, vucu, vucu, vucu.
4: Ei, Diego, hoje a minha mente bugou com a lei aqui, mano. Travou, tá travado aqui. Não tô entendendo nada mais. Eu acho que eu emburreci escutando as notícias do Ale.
1: Ah, emburreci. Não, sabe o que é, cara? É que sexta-feira é assim. Sexta-feira. Sexta-feira é muito louca,
5: Você nunca amou ninguém, só quer saber.
6: Diego, seu lazarento vagabundo, eu tive que acordar minha mulher porque eu sou um velho e velho não sabe mexer em rede social, né? Pra abrir o WhatsApp sem ver aquela foto. Aí ela falou, clica na fotinha da Band, apaga as conversas, aí depois você salva de novo. Tive que fazer isso, Diego, vou mandar áudio, Diego.

0: E o que que a gente faz? Encaminha de novo.
1: Bom dia, Diegão. Beleza? Ei, Diegão, você não desliga o Alê fenomenal aí? Não sei não, viu? Ele acha que tá com uma tara por você, hein?
0: Você tá doido? Ele fica imaginando as coisas esquisitas, né? Ô, Diego, mandei as IA pro Davi porque ele tava me implorando, agora ele sumiu. É verdade, hein? Ah, que você acha que ele tá fazendo? Tá fabricando o queijinho dele lá, mano.
2: Bom dia, Diego. Um friozinho, bora lá pro cross pra esquentar. Vamos!
0: Vamos malhar! Como é que é aquela música das véias que vai pra academia? Bom dia, vamos malhar! Vamos pra zumba? Como é que tem uma música assim, não tem? Bom dia, vamos!
2: Bom dia, Diego! Um friozinho, bora lá pro cross pra esquentar. Vamos
0: pro cross frit. É, esse eu acho que morre, hein? Esse, se fizer, ele morre, hein? Ô, Carla!
3: Sentado, calado.
0: Olha o caipirão com a minha califa aí, aí, ó. Vamos animar isso aí, vamos animar. Vamos animar isso aí, vamos, só pra ver como é que fica, vamos. Vamos fazer a animação desse aí, Oishi? Faz aí. Eita aí.
4: Olha aí, você conhece essa menina aí, ô safado?
0: Não olho.
4: Cadê a hora do...
0: Não abre vídeo. Otávio? Não abre vídeo aqui. Ô, oh, fenomenal, o que que você achou dos vídeos aí, hein?
1: Ah,
0: ele tá passando mal.
1: Ô, Diego, deixa eu te falar, Diego. A Eliana é fenomenal.
0: Ah, ele gostou, eu sabia que.
1: Ô, Diego, atenção, Yuri Alberto tá de saída do Corinthians. Yuri Alberto está de saída do Corinthians. É fenomenal, oh, não.
0: É o furo. Mia. Bom dia, vamos malhar. Vamos pra zumba. Como é que tem uma música assim, não tem? Bom dia, vamos.
2: Bom dia, Diego. Um friozinho, bora lá pro cross pra esquentar. Vamos
0: pro cross frit. É, esse eu acho que morre, hein? Esse, se fizer, ele morre, hein? Ô, Carla!
3: Sentado, calado.
0: Olha o caipirão com a minha califa aí, aí, ó.
3: Sentado e calado.
2: Se tem uma coisa que me deixa passar.
0: Vamos animar isso aí, vamos. Vamos animar isso aí, vamos, só pra ver como é que fica, vamos. Vamos fazer a animação desse aí, Oishi? Faz aí. Eita aí.
4: Olha aí, você conhece essa menina aí, ô safado?
0: Não olho.
4: Cadê a hora do...
0: Não abre vídeo. Otávio? Não abre vídeo aqui. Ô, oh, fenomenal, o que que você achou dos vídeos aí, hein?
1: Ah,
0: ele tá passando mal.
1: Ô, Diego, deixa eu te falar.

0: com a Mia Khalifa, né? Aí, ó. Vamos animar isso aí, vamos animar. Vamos animar isso aí, vamos, só pra ver como é que fica, vamos. Vamos fazer a animação desse aí, Oixi? Faz aí. Eita aí.
1: Olha aí, você conhece essa menina aí, ô safado?
0: Não olho.
1: Cadê a hora do...
0: Não abre vídeo. Contato? Não abre vídeo aqui. Ô, oh, fenomenal, o que que você achou dos vídeos aí, hein?
2: Ah.
0: Ele tá passando mal.
2: Ô, Diego, deixa eu te falar. Deixa eu te falar, Diego. A Eliana é fenomenal.
0: Aí gostou, eu sabia que... Eu sabia que...
2: Ô, Diego, atenção, Yuri Alberto tá de saída do Corinthians. Yuri Alberto está de saída do Corinthians. É fenomenal, oh, não.
0: É o furo, é o furo. Calma, fenomenal. Ele tá tendo um treco lá que ele tá vendo os vídeos agora. Meu Deus.
3: Ô, fenomenal, eu não vi esse vídeo. Posta lá no seu Instagram pra compartilhar com seus seguidores, meu.
0: Não, tá louco? Tá louco? Não posta, que vai derrubar, vai cair tua conta.
1: Eu acho que ele tá dando um tiro aí.
4: Ele tá morrendo nada, ele tá se contorcendo na cadeirinha dele lá, alisando a manjubinha dele.
0: Ei!
4: E mandando um áudio pra você.
5: Ei! Ei, parou. Tem cerveja aí? Ei! E tá gelada? Ah.

0: meu Deus. Não, mas ele tá magoado, gente, ele tá magoado. Eu acabei de postar. Acabei de postar ou não? O Rafael Oeste postou, eu repostei. O vídeo do Muriloco com a nossa querida Tami.
1: Dia mais aguardado da semana.
0: Cala a boca, louco. Cadê? Coisa mais linda do mundo, gente. Ele se agarrando com a Tami. Pra quem não sabe, esse que eu postei agora é o Muriloco e a Tami. Ele falou assim, tô falando sério, eu vou processar você e vou me aposentar, seu bosta. É, ele tá triste, olha lá.
2: Trairagem, canalice, ingratidão é a palavra correta, porque eu derrubo meu sangue por esse programa, eu faço render blocos, eu sou um cara engraçado, é cada piadinha no timing perfeito, sabe? Eu recuso corrida pra ficar aqui de plantão, pra vocês virem e me apunhalarem pelas costas. Bem que disseram, aqui nós não temos amigos.
0: Dito isto, Ulisses Guimarães, o primeiro turno.
3: Quieta, mangangá.
0: A hora do boi. A hora do boi.
3: Passa pra lá, boi, vai nós.
0: Momento em que nós chamamos todos os touros do Brasil. Mande o nome do coleguinha que tomou gaia. Mande o nome daquele marido que não sabe que leva chifre. Mande o nome daquele supervisor chato que é um galhudo. Mande o nome daquela vaca que toma chifre. A hora do boi! Calango, irmão do Marcelão.
4: Cuidado, ele pode estar do seu
0: lado. Muriloco.
4: Dá nele um abraço.
0: Mestres Dati, Léo Caçambeiro, Diego Tramontina, Chico Bento, cara de neca. Mas é meu amigo. Cacá Mendes, peraí, gente.

Pedreiro, Naldo, Doutor Estranho. Doutor Estranho é teu pai, vagabundo. Não tem nada a ver com o Doutor Estranho. Locutor que não sabe cozinhar e só faz pão pra personal. Macarrão do Davi, Luiz Inácio, Eduardo Cócegas, Johnny de Porangaba, Naldo Puxa Saco da Toquinho, Calango Fantoche, Lataria, Véio do Lixo Cupim de Ferro, Paulo Linguinha, Alan Camargo, Clécio da Barrocão, locutor que não passa o Insta, Ejaculano, cala a boca, Andy, radialista Perebento, rei da mamada, mamada do rei, Chico da Toquinho, Rodriel, Peba, Peba, Peba, Errando César, Júlio Tassini, DJ Caloteiro, Buzininha de Peruca, Vigilantes, locutor que tem cabelo de gambá, vai tomar banho, Pigui, Morilão de Comedor de Alagoas,

0: Locutor que não lê minhas mensagens. Ô Simplício, você não manda mais áudio, ô animal.
1: Nem passa no portão.
0: Motoristas das Águas Claras.
1: Tá nem ligando.
0: Locutor que não compartilha o vídeo com os ouvintes.
1: De quem que eu tô falando? É do corno manso. De quem que eu tô falando?
0: Léo Paneleiro de Sorocaba.
1: De quem que eu tô falando?
0: E de Bengala.
1: É do corno boi.
0: Irã. Irã Duarte.
1: Cara preto.
0: Kate Safada do Grupo. John.
1: Que só comeu.
0: João dos Santos. Renatinha da Toquinho.
1: Porque ela traiu, mas voltou depois.
0: Maicon. Will Motorista.
1: Voltou depois. Ela é safada.
0: Roda ruim de serviço. Edmilson Caipira, de Pirona. Miranda. Locutor que mora na praia. Cala a boca. E não podemos esquecer dele.
2: De amor.
0: Jamais esqueceremos dele. Jamais esqueceremos do nosso balainho de chifre. O nosso boquinha de fimose.
2: O ador do amor.
0: Jamais podemos esquecer dele.
3: Não.
2: John Tatu.
3: Corno que mama deitado.
4: Não podemos esquecer daquele que tem os beiços comestíveis. John Tatu.
0: Beiços comestíveis?
3: John Tatu, Diegão. John Tatu. John Tatu.
2: Aí é bom, eu mesmo, né?
5: O que mama sentado de joelho em pé de lado, tanto faz.
0: Eita!
5: O que mama sentado de joelho em pé de lado, tanto faz.
3: John Tatu. Tatu, Tatu, Tatu, aê.
6: E não se esqueça do tatuzinho, por favor, Dieguinho.
0: E ela é apaixonadinha pelo tatuzinho.
6: Não podemos esquecer do saco de bacilo, boquinha de finose, cesto de gaia, balaio de chifre, chifre de fazer sombra, mama deitado, John. Tu!
7: Feijão taxista, pé de black.
8: Eu só queria entender, até hoje não entendi por que que falaram que Bezerro mama deitado. Ah, eu queria ver esse Bezerro. Não queria ver nada. Deixa
0: pra... É mesmo, né? Bezerro não mama deitado, velho. Da cabeçada assim, mas deitado não.
3: Tatu taturinga aí.
0: Tatu taturinga aí.
9: Quando eu lembro que eu já comi beiço de boi na Bahia, cérebro de boi na Bahia. Eu cérebro. Não posso esquecer do John Tatu, né?
0: É, não podemos esquecer. Não podemos esquecer dele.

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1: Ο Τζέκ, κι ο κοντά να το κοινάει, πες. Antes de sair daí, depois ele vai trazer aqui um aparecer lá. Primeira coisa que ele falou quando chegou no poço, foi nem boa noite. Foi, por que boi? E é culpa sua,
2: vagabundo. Os caras não deu nem boa noite, velho. O coordenador do cara falou, ô, Tatu, você cantou, você, por que boi, hein?
3: Eu já vi falar de tatu bola agora, de tatu boi.
2: Tatu boi.
4: Ô Diego, pede pro João Tatu falar empresa de novo. Ele fala tremendo, parece que tá com medo. Ei, ei, ei, calma aí, velho, calma aí. Tá louco, não vai fazer animação, não?
2: Vamos fazer animação do
4: desse. Entendi, até
2: peraí, hoje. Vamos fazer animação desse. Ô, Ixi, pode fazer que tá liberado, viu? O Caipirão liberou.
4: Agora vai ter Bauru recheado pro resto do mês.
2: É o Davi assistindo, né? Assistindo. O Davi não voltou ainda, hein, gente? Ah, já voltou, já voltou.
5: Então nós temos que ligar, Nil, tô tentando ligar, hein?
2: Ah, é verdade. Olha lá, o diretorzão, olha o diretorzão. Peraí, peraí.

0: Atende, ô cavalo. Atende aí, ô animal.
1: Deixa sua mensagem.
0: Ah, não acredito, portal. Davi. Vamos, Davi. E deixa mensagem. Dou mais uma chance ou não? Oh. Vai, vamos lá. Mais uma chance. Espera aí, deixa eu ver aqui. Calma. Vamos fazer a trilha. Ele foi lavar a mão, eu acho. Foi lavar a mão, foi terminar o serviço.

0: Ah, não acredito que não teremos hoje. Ah, não acredito, velho. Esse corno deixa no silencioso essa bosta.
1: Deixa sua mensagem.
0: Ah, vá, é um fio, o fio do Ameretriz. Atende essa bosta. Não, também não vou pôr mais. Também não. Chega. Chega, já passou a chance dele. Já passou a chance dele, já foi, tá bom. Ah, não, vai ficar bravo mesmo, e aí? É, ele fica vendo o dia inteiro o vídeo das frutarias dele, na hora de trabalhar, ele não atende o telefone. Chega. Chega, vou falar com o Tonhão. Fala, Tonhão. Fala. O Tonhão apagou a mensagem também. O...
2: Diego Lopes, Irã Duarte, agora saindo da balada, um abraço grande e bom término aí. E o estúdio já ficou cheiroso?
0: Não, ainda não, ainda não. Falta 4 minutos exatamente. Ele chega 58 exatamente. Nunca atrasou na vida. 30 anos sem atrasar esse cara. É, Diego, só pra te avisar, ele tá na rádio vizinha. Olha, mas não é um filho da mãe? Ele tava, na hora da participação dele, ele tava na outra rádio? Ah, não acredito. Ah, não, aí é muita, ah, não, é muita atiração. Ó, encerramos hoje a participação do Davi. Não vai ter mais o quadro dele. Na hora que eu liguei pra ele, não me atendeu. Comigo é assim. Comigo é assim. Ainda bem que o Fenomenal sabe fazer a parte dele e do Davi. Ainda bem que o Fenomenal sabe fazer um momento de motivacional também.
3: Diego, verdade, cara. Ele tá lá na Transcontinental falando com o Pretão.
0: Ó, na Transcontinental ele tá. É um vagabundo. Traidor, hipócrita.
4: Ó, Diego. Esse Davi é um Judas Quincariol.
0: É, Judas Quincariol.
4: Ouvindo outra rádio,
0: ó. Tá ouvindo,
4: vagabundo,
0: tá?
4: Vagabundo, se vergonha.
0: Vagabundo. Você
4: vai ver.
0: É, tá lá na Transcontinental. Que vagabundo.
5: Ah, Davi fez bem não participar desse programinha de bosta aqui. Eu mesmo tô caindo fora. É antena 1 na veia. Tchau, pai. Ah, Transcontinental. Será que é um programinha legal? Porque esse aqui não dá mais nada. Tô fora!
0: É, ele tá bravo porque fizeram ver a animação dele com a Tami. Ele vai ficar lá, vai ficar postado. Não vou apagar também.
6: Diego, quando o Tadeu chegar, dá um cheirinho nele por mim, vai.
0: Ai, eu sempre dou. Na passagem, dá uma olhada na câmera lá, entra lá, bandfm.com.br. Na passagem de horário, eu fico ali estrategicamente na pontinha da mesa, ele passa por trás de mim, dá um arrepio na nuca. Ele vem cheirando a Boss. É, Hugo Boss.
3: Você sempre dá um cheirinho?
0: Sempre.
3: Lá ele.
0: É um cheirinho gostoso.
3: Ô Diego, pede pro Tadeu reproduzir aquele áudio de novo, foi muito legal.
0: Não.
3: Pra falar do jeito dele, mas pra ele tentar reproduzir de uma forma mais legal, assim,
0: não.
3: Né, que dá pra ir pro ar.
0: Não, não tem como ir pro ar um negócio desse, como?
7: Eu entrei nessas histórias do Instagram pra ver o Murilouco, Diegão. Só tem macarrão do Davi, meu. Não teve jeito. Eu vi essa porcaria.
0: Vai, trouxa. Bem feito, bem feito. É, pediu pra mulher desinstalar o WhatsApp pra ele não ver, acabou vendo lá.
7: Ô, Diegão, qual foi esse doidão? Pulou lá pros alemão? Isso é papo de increpar e micro-ondas, hein?
0: É isso aí. É exatamente isso.
8: Não tava não, meu Diego. O costura falhou na hora, pra atender falhou. É que eu mando a mensagem aí.
0: Não. Já foi.
8: Desgaste o que você tem de bom. Energia
0: não.
8: Do corpo.
0: Que energia do corpo?
8: Vaga
0: que...
8: pente, deu ou não?
0: Não tem, já
8: essa
0: foi.
8: É verdade.
0: Já foi, acabou, não tem mais.
8: Aí.
0: Não.
8: Porra de nenhuma, tá só com você aí agora.
0: Acabou.
8: É que falhou na hora.
0: Já foi,
8: hora,
0: não adianta ficar nervoso. Não adianta ficar nervoso. Já foi, acabou, não tem mais chance.
8: Vaga
0: já.
8: Tudo aí. Aí, porra, de
0: olha novo, a
8: tá
0: boca.
8: Você aí agora.
0: Acabou. É,
8: falhou na hora.
0: Não quero saber. Falhou, tem coisa que é oportunidade que falha e não pode mais aparecer. Já era, acabou. Ah, acabou o programa também porque ele chegou cheirosinho como todos os dias. Bom dia, Tadeu.
1: Muito bom dia, Diego. Bom dia, ouvinte da Band FM em todo o Brasil.
0: Sexta-feira maravilhosa, chegou ela.
1: Graças a Deus, né, cara? É. Com ela um fim de semana, que dessa vez não vai ser de folga, né?
0: Não infelizmente. Vai ser, né? Por pouco, né,
1: vai ser,
0: cara?
1: Mais uma vez. Milenésima vez em 2026, das 10 às 3 da tarde.
0: Né? todo fim de semana, mas por que consigo fazer das 10 às 3 da tarde? Você já sabe, você quer ouvir o Tadeu no fim de semana?
1: Gente, é 10 às 3, hein? Acompanha lá que é sucesso. Né, Diegão?
0: Maravilhosamente bem.
1: Qual vai ser seu horário esse final de semana? A agenda do Diego?
0: Ah, eu tô de folguinha hoje, mas tá. É normal no sábado pro domingo, da 1 da manhã. Não, da meia-noite, é uma hora.
1: Ai, ai, ai, machuca, hein?
0: Uma hora mais, machuca, né, cara? Puxa vida.
1: Mas o ouvinte vai estar com a gente aqui. O tempo passa mais rápido, né? Quando o ouvinte tá com a gente.
0: 5 horas no ar, né?
1: Cara, posso falar? Esse era o normal do Band Coruja, tá?
0: É, né?
1: É. Ah,
0: ainda bem que eu vim agora.
1: Haja Zopidem,
0: viu? Uma hora, nossa
1: senhora. Haja Zopidem.
0: Aí já é coisa mais pesada, né? Aí é papo de gardenal, né?

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24: Um dia são 5:03, gente. 5:03 horas de Brasília. Bom. Então começar mais um Band Bom Dia na sua rádio do seu jeito.
25: Dá licença pra chegar.

0: chega.
1: 5:05, gente. 5:05, hora de Brasília. Bom dia! Oi, gente, é sexta-feira, viu? É. Finalmente chegamos no alto do cume. Todo de amor e alegria. Excelente sexta-feira para você, ouvinte Band FM em todo o Brasil, em todo mundo, via internet. Muito obrigado sempre por você escolher a Band FM, a sua rádio do seu jeito. Obrigado pela honra. A gente é uma honra saber que você tá aí do outro lado, se divertindo, curtindo junto com a gente. O WhatsApp tá online, tá liberado. Vem pra resenha. 11 99991-9197, tá? Manda seu bom dia aí, como está mandando o Daniel de São Mateus, bom dia. Bom dia, José Azevedo, bom dia. Bom dia, Guerra Neto, bom dia. Bom dia, Alcides, bom dia. Bom dia, André Fox, bom dia. Bom dia, Raquel, bom dia. Bom dia, final do telefone 6820, não assinou. Complica pra mim. Fabiano Carreteiro, bom dia. Bom dia, Iranildo, bom dia. André Luiz, André Zé. Um abraço pra você, meu querido, bom dia. Regis, taxista com a gente, muito bom dia, Regis. Bom dia, Ana Célia, bom dia. Billy Simplice, bom dia. Ana Célia, bom dia. Bom dia, Thiago, bom dia. Bom dia, Gregório Love Night, bom dia. Bom dia, Evair, bom dia. Bom dia, Jean, bom dia. Marta Cine tá com a gente também. Padeiro do Oscar Freire, bom dia. Bom dia, taxista de Cotia, bom dia. O Tocha, ou é Trouxa? Não, é Tocha. Tocha, bom dia. Manuel Andrade, bom dia. Bom dia, Luciano, bom dia. Bom dia a toda a galera bonita que acaba de chegar. E falando em galera bonita, nós temos o maior representante dela. Homem Vinheta, bom dia.
2: Bom dia!
1: Como vai você?
3: Como vai você?
4: Eu preciso saber da sua vida.
5: A minha vida vai bem, graças a Deus. Bom dia. E a sua?
1: Bem também, graças
5: bem
1: a Deus.
5: Também,
1: sexta-feira, né, Vinheta?
5: Sexta-feira,
1: fim de semana tá aí no horizonte, né?
5: Sexta-feira.
1: E me alegra muito saber que domingo estarei aqui, 10 horas da manhã. De plantão, até as 3 da tarde, para levar alegria, para levar energia positiva pro ouvinte Band FM no fim de semana. É por isso que eu estou animado com a sexta.
5: Domingo?
1: 10 da manhã, né?
5: Você sabe que se eu fosse diretor, você não trabalharia de final de semana.
1: Sério?
5: Sim, porque a Hora do Ronco é um programa que é uma marca registrada. A Hora do Ronco.
1: Ai, vou chorar.
5: É um programa em que poucos conseguiram esse feito, 38 anos, quase 40 anos no ar. E hoje é um trio, né? Pedro Luiz Ronco, Tadeu Correia e Emerson França fazem desse programa.
1: Não esquece do Pidoncio Quarteto.
5: Nossa, desculpa.
1: Esquece.
5: E o Pidoncio. Fazem parte dessa história em que é um marco do rádio. Já entrou pelos anais.
1: Entrou, tá lá dentro.
5: Então seria mais ou menos assim, são três figuras que são diferenciadas. E isso, eu não tô falando da boca pra fora, isso é comprovado entre números e entre outros. Então eu acho assim, que essas três figuras deveriam ser blindadas. Não, verdade, não desmerecendo os outros amigos, né? Nada disso.
1: Vai falando, eu
5: não
1: recebo.
5: Não desmerecendo os outros colegas.
1: Eu recebo.
5: Mas acho que, por exemplo, quem ouve você,
1: eu creio,
5: a identidade é a Hora do Ronco e Band Bom Dia. Pô, o Tadeu não é aquele que faz a Hora do Ronco? O Tadeu não é aquele que ele faz Band Bom Dia? Blindado. Pra quê? Pra que seja interessante, seja marcante, quando ouvir, falar, cara, os caras realmente só fazem ali, ó, tal. É assim que se trata artistas. Eu, se eu sou o diretor, desculpa, essa é a minha opinião, tá? Teriam que ser blindados final de semana, nenhum dos três. Eu tenho esse privilégio, graças a Deus, agradecer a Marcelo Siqueira.
1: Deixa eu te falar um negócio.
5: Que me permitiu isso, de não trabalhar o final de semana, porque fica blindado, é legal isso. Não tem Emerson França no final de semana.
1: Agradeço.
5: Então, o que que eu faria? Não, Tadeu, não.
1: Eu agradeço.
5: Tadeu, não. Os três, não. Não desmerecendo os meus outros amigos, são todos príncipes. Mas, assim, eu acho que é uma marca. São quase 40 anos no ar.
1: Eu agradeço.
5: Isso tem que ser colocado, até porque
1: eu agradeço do fundo do meu coração. Mas são palavras inúteis, uma vez que o Murilo não está ouvindo esse programa.
5: Vamos lá. 5:10.

0: 5:10, entra no ar e de uma forma bem gostosa, o seu gibi eletrônico Pulo do Gado. Hoje nós estaremos junto com você, trazendo o que você precisa, a informação do jeito que ela tem que ser dada, precisa, dinâmica, no seu gibi eletrônico. Vamos começar com muito prazer, até porque hoje é sexta-feira. Eu sou o Pedro Quadras, bom dia.
1: Muito bom dia, eu sou Silvânia Acre, sextou Pedro Quadras.
0: Sextou, Silvânia, que bom, que alegria estar mais uma sexta ao seu lado, dividindo essa bancada tão especial e esses microfones tão potentes.
1: Prazer é todo meu, começa agora o seu gibi eletrônico. Bom dia pro trabalhador, bom dia para você que não sai de casa sem saber das principais informações, das efemérides, as cidades aniversariantes do dia, de colocar a boca na botija também. Tem tudo aqui no
0: Pulo do Gato. Ofertas, emprego, tudo que você precisa, é igual a Silvânia falou, em um só lugar. Silvânia, hoje é sexta-feira, dia?
1: Dia 15 de maio de 2026, metade do mês.
0: Hoje cai a prestação do terreiro. Agora às 11:05.
1: Hoje, Pedro Quadras, é Dia Internacional da Família.
0: Poxa vida, então a todas as famílias que nos ouvem, unidas ou não, né? Nós estamos numa época em que famílias estão se dissolvendo, mas você que ainda mantém essa tradição gostosa de estar ao lado da sua família, poxa vida, receba o nosso abraço, né, Silvânia?
1: Um abraço pra você, família, não é só o cunhado chato, não é só aquela sua tia irritante. Não, família pode ser você, a sua esposa e um cachorro.
0: É isso.
1: Né?
0: E o violão, não esquece do violão. 5:11.
1: Dia do assistente social, parabéns, assistente social, que está ouvindo aqui o Pulo do Gato.
0: Obrigado, parabéns a você, que você receba esse dia tão gostoso e tão especial pra você.
1: Hoje também é dia do gerente bancário, viu?
0: Olha aí.
1: Parabéns pra você que essa hora no mês tá correndo pra bater meta.
0: Poxa vida. Daqui a pouco não, porque é muito cedo, mas logo ao decorrer do dia, algumas ligações eu receberei. Como é que você tá, meu cliente lindo? Dos olhos azuis. Eu olho pro espelho, eu não tenho olho azul.
1: Tô com um produto aqui que é a sua cara.
0: É a tua cara e cabe no seu bolso e no seu orçamento. Tudo isso só pra bater uma meta. O resto do ano não vai nem pra dar bom dia.
1: Se lasque, né? Se lasque. Lasque.
0: Vai eu pedir dinheiro lá pra ver.
1: Então parabéns pra você, gerente bancário, que está ouvindo.
0: Mais parabéns. 5:12.
1: Hoje também é dia internacional da latinidade. Olha, parabéns aí pra você que é cover do latino.
0: Sim. Vamos dar um abraço pro nosso grande amigo, ele que dentro dos artistas é um também dos que não ouvem o Band Bom Dia.
1: Mentira.
0: Não ouve, cara, que satisfação.
1: Um abraço latino, obrigado por não ouvir aqui.
0: Obrigado,
1: o Band Bom Dia, saber que você não está na audiência pra gente é um prazer.
0: Mas hoje é dia aí do latino, é isso?
1: Latinidade.
0: Latinidade.
1: Latinidade, um abraço pra você, viu?
0: Ok, não posso esquecer, Silvânia, acabou as efemérides?
1: Acabaram as efemérides.
0: Então não posso esquecer, claro, pra não deixar pra depois, parabéns à cidade de Putererê.
1: Puterenses que estão ligados aqui no Pulo do Gato, bom dia, Puterenses.
0: Quem manda o recado aqui é a dona Silvia, que falou, poxa, não esqueça da minha cidade, sabe quantos mil habitantes? 14 mil habitantes.
1: Você tá de brincadeira?
0: 14 mil. 14 mil habitantes.
1: É pra produção pesquisa aí as cidades com 14 mil habitantes, exatamente, né?
0: Pra falar aqui. Puterere, muito obrigado. Ah, Puterere, que eu não posso esquecer. Isso aqui também não cabe à cultura brasileira. Puterere, que em tupi-guarani significa mulher de vida difícil.
1: Puterere, um abraço pra você, puterereense. Manda mensagem. Você está em Puterere agora? Tá passando por Puterere?
0: Tá Puterere da vida?
1: Tem uma rodovia que corta Puterere ali, né?
0: Tem, sempre tem.
1: Então você, caminhoneiro, caçambeiro, manda mensagem 11 99991 9197. Vamos pro Mugido, daqui a pouco tem Boca na Botija, manda a sua reclamação, é o nosso verdade, tribunal de pequenas causas aqui do Pulo do Gato, viu?
0: Verdade, gente, e olha, nós estamos aí, obrigado de verdade pelo teu carinho em poder estar com essa audiência massiva, onde você estiver, muito obrigado, né, Silvânia?
1: Muito obrigado. Simão se pergunta onde fica Puterere, perto de Cubatão, né?
0: Perto de Cubatão, é uma cidade, gente, que você cruzando ali, já logo na volta, deu seta pra esquerda, você já tá em Puterere da vida.
1: Fugido pro Alisson e o Diego da GDI Transporte. Fugido especial pra vocês.
0: Fugido especial pra vocês.
1: Obrigado pela companhia aqui no começo da sexta-feira. Fugido pro Marcelo, pro Pedro e pra Cris Kelly. Ah, não, Marcelo, Pedro e Cris Kelly.
0: Muito
1: abraço
0: bem
1: pros dois aí. Um mugido especial pra vocês, obrigado pela audiência. Um mugido pra Mara, que diz que é puterereira, e isso a gente sabe. o Clemilson.
0: Clemilson.
1: Valeu, manda mugido para nossos trabalhadores metalúrgicos de Sorocaba. Alô, metalúrgicos de Sorocaba.
0: Alô.
1: Um mugido especial vai para você.
0: Você que mexe com ferro todo dia, né? Você que leva ferro aí para o trabalho, você que leva ferro, bom, enfim.
1: É isso aí, um abraço aí para você. Tudo de bom, mugido aí, viu? Mugido para os vigilantes Segurpro. Prologes 2.
0: Nossa senhora, que legal.
1: Seja lá o que isso signifique, Josi, um mugido especial pra você.
0: Obrigado, viu, Josi?
1: Tudo de bom, viu? Mugido pro André Luiz, tá com a gente também. Pessoal da aviação Tucuruvi.
0: Olha aí.
1: Abraço, pessoal da aviação Tucuruvi.
0: Pessoal do Tucuruvi, muito obrigado pelo carinho. São 5:15. 5:15.
1: Ai, meu Jesus amado. Vamos lá, gente. Olha, é hora do Boca na Botija, hein?
0: Opa, caiu.
1: Hora do Boca. Cuidado aí, ô Pedro Quadras. Cuidado
0: nossa
1: aí.
0: Nossa senhora, eu tô pesquisando aqui. Pessoal me mandando, gente, daqui a pouquinho tem ofertas de emprego, viu?
1: É, se você tem uma oferta de emprego, se você é empresário, quer ofertar uma vaga aqui pra audiência da Band FM, fique à vontade. Não há limite, não há salário mínimo, quer dizer, salário mínimo, pelo menos, né?
0: Mínimo, pelo
1: mas
0: menos,
1: não há limite. Você pode mandar sua vaga aqui, vagas de emprego daqui a pouco no pulo do gado.
0: Verdade.
1: Mas agora é o Boca na Botija, hein?
0: Poxa, Silvânia, eu tô realmente, de verdade, preocupado. Você viu meu pescoço, como é que tá? Olha, cada vez mais vermelho, né?
1: Isso é nervoso?
0: Sistema nervoso, Silvânia.
1: Mentira.
0: É uma fase que eu tô passando aí, então isso vai me dando essa coisa aqui, tá? Mas você sabia que você pode resolver isso aqui, você deve ser médica, não, né?
1: Não sou médica, não tenho conhecimento.
0: Mas você, Silvânia, desculpa a gente tomar um outro rumo na conversa aqui.
1: Mas a gente tá entre amigos, ô Pedro Quadras, que é isso?
0: Isso aqui também é um
1: programa descontraído, isso aqui é um, né? É o rádio comunicação, né?
0: Então, Silvânia, você vê, isso aqui faz parte do sistema nervoso, então talvez demonstre no meu, porque o corpo reage, né?
1: Sim.
0: O corpo reage.
1: O corpo fala.
0: E aqui, ó, tá vendo? Parece, e coça, viu, Silvânia?
1: Eu tô vendo, então, parece que um gato arranhou você.
0: Sabia que você pode resolver esse problema que eu tô tendo nesse momento aqui, até pra que possa parar, sumir isso aqui.
1: Mas desculpa, como é que eu posso resolver esse problema?
0: R$30.000 emprestado. Mudou a trilha, mudou a entonação.
1: Não tenho, infelizmente. Passa uma pomada. Vê.
0: Pomadinha, né?
1: Uma pomadinha.
0: R$5.
1: É, um minâncora aí resolve.
0: Desculpa, eu perdi o miado. Vamos voltar pra trilha
1: antiga.
0: Vamos
1: voltar, e depois corta.
0: Tá bom. São 5:17. Então você pode me ajudar, Silvana. Depois a gente conversa fora do ar pra que a gente possa, de alguma forma, ter esse problema resolvido, né, Silvânia? 5:17. 5:17. Mudou a trilha, muda a entonação. Esse é o seu gibi eletrônico, o pulo do gado. Informações precisas acabam de chegar. Não é fácil.
1: Não é fácil.
0: Segunda-feira será divulgada a lista dos jogadores que vão pra Copa, né? 2026.
1: Sim, a lista oficial dos convocados pra Copa do Mundo.
0: E vazou, inclusive, pro gibi aqui eletrônico, o pulo do gado, a lista de quem não irá, o que me deixa muito preocupado, viu, Silvânia?
1: É mesmo?
0: A lista de quem já definitivamente não irá.
1: Você pode compartilhar conosco aqui no pulo do gado?
0: E seria pra mim, na minha opinião, gente, na minha opinião, não sei se sou, Silvânia, do nosso ouvinte,
1: tá.
0: Mas aqui está a lista dos jogadores que não irão e que pra mim seriam essenciais, teria que convocar.
1: Quais são?
0: Vamos lá. Não irá pra Copa de 2026. O lateral esquerdo, Roberto Carlos.
1: Você ouviu primeiro aqui no pulo do gado, viu? Roberto Carlos, fora.
0: Kaká,
1: fora.
0: Ronaldinho Fenômeno.
1: Ronaldo Fenômeno. Atenção, gente. Você vai ouvir depois nos telejornais por aí. O Fenômeno está fora.
0: Ronaldinho Gaúcho.
1: O Gaúcho Dentuço, fora.
0: Rivaldo também não irá.
1: Não vai. Oh, meu Jesus.
0: Então, gente, é muito complicado.
1: Agora, são desfalques importantíssimos.
0: Agora, hein? um nome aqui, que de verdade não vai, pra mim, daí pra frente, vai ser sua sorte. Não convocaram e não vai Edson Arantes do Nascimento Pelé.
1: Você tá de brincadeira? Aí é pra acabar o mundo, porra!
0: 5:19. Vamos! A Boca na Botija.
1: Olha, a Boca na Botija do Marcos mandou pra gente aqui. Bom dia. Minha reclamação é que a minha esposa não deixa eu colocar a boca na botija dela. Tem mais de 2 semanas.
0: É engraçado isso, né? Meninas, mulheres, vamos aproveitar que você ainda tem um homem ao teu lado que quer pôr a boca na botija.
1: Não.
0: Tá bom? Porque hoje em dia, eu não sei o que tá acontecendo, não sei se é água, se alguma coisa estão comendo, porque hoje os homens não querem mais colocar a boca na botija.
1: Exatamente. Por quê?
0: Muitos homens querendo colocar a boca no trombone.
1: E tá acontecendo bastante.
0: Muito a boca
1: do trombone. Tá acontecendo bastante.
0: Então, vamos aproveitar. Mulherada, gente, seu marido quer pôr a boca na botija, deixa falar.
1: Deixa. Deixa colocar.
0: Que depois não reclame, hein?
1: Exatamente.
0: Aí ele começa a colocar a boca na botija da vizinha. Vai falar mal da vizinha, tá? Você vai achar que ele tá fofoqueiro.
1: Exatamente.
0: 5:20.
1: O seu ponto é interessante, Pedro Quadros. Muita mulher reclamando que homem não está colocando a boca na botija.
0: Verdade.
1: Mas quando quer, não deixa.
0: É verdade.
1: E aí, gente?
0: É
1: o problema é de quem, hein?
0: Qual
1: é a raiz desse problema aí?
0: É
1: o homem? É o homem? Eu acho que não.
0: Tadeu, e hoje, eu não sei se já pode estrear hoje, ou vamos deixar para segunda-feira, nós teremos aí uma comentarista dentro do nosso programa de assuntos aleatórios. Vai ser bem legal.
1: A partir de semana que vem, novidade.
0: Segunda, vamos estrear segunda?
1: Vamos estrear segunda. Vamos
0: estrear segunda.
1: Segunda-feira estreia. Então,
0: pode já falar o nome dela, não?
1: Mantém a surpresa.
0: Vamos manter a surpresa?
1: Mantém a surpresa. Gente, tem surpresa esperando por você segunda-feira no Pulo do Gado. A gente não para de inovar, mesmo com orçamento zero.
0: Zero.
1: A gente
0: produção,
1: não para de inovar. Exatamente.
0: Então nós temos aqui uma comentarista de assuntos aleatórios. Vai ser bem legal, gente. Você não pode perder.
1: É isso aí. Olha,
0: hora certa, Silvânia.
1: Agora são 5:21.
0: Repita.
1: 5:21.
0: Repita.
1: 5:21.
0: Repita.
1: 5:21.
0: Repita.
1: Você ouviu? Olha, tô chegando aqui vagas de emprego, gente. Vaga de emprego, essa que aparece muito, né? Mas o valor aqui, o salário, ele tá muito bom. Bom dia pro Naldo, oferece uma vaga de emprego aqui, pra cortar capim e dar pro cavalo comer. R$4.700 mais benefícios.
0: Gente, aí eu acho assim, se você não tem problemas como é que eu posso dizer, alérgico a capim, se não tem problemas com animais, é uma oferta de emprego muito legal.
1: Sim, sim.
0: Muito
1: sim.
0: Bacana, porque você corta o capim e dá pro cavalo.
1: Sim.
0: E vou te falar, viu, gente, o cavalo é um animal que não desperdiça alimento, isso que é gostoso.
1: Exatamente.
0: Você dá pra quem come. Então, gente, 5:22. Eu tenho uma oferta aqui, minha querida.
1: Por gentileza.
0: Silvânia, chega aqui pra mim, empurradores de pessoas. Olha só, empurradores de pessoas. Isso aqui é no Japão, mas tá chegando aqui também, porque o mesmo problema tem aqui. Então vamos lá. Com o objetivo de evitar atrasos nos horários de pico, profissionais uniformizados são contratados para empurrar passageiros para dentro dos trens, metrô e ônibus. Por exemplo, você tá lá, o cara tá na porta, não consegue entrar, vem o empurrador.
1: Ah, importantíssimo no horário de pico, hein?
0: No horário de pico. Não tem aqueles caras que não conseguem entrar?
1: Sim.
0: Ficam travados na porta?
1: Sim.
0: Vem o empurrador uniformizado e empurra você.
1: Qual é o salário mesmo?
0: O salário aqui não divulgaram ainda, mas vai girar em torno de 3 a 8 mil reais.
1: Bom salário, bom salário. Então fica aí a vaga pra você, empurrador de pessoas. Última vaga aqui pra fechar o Pulo do Gado. É uma vaga na empresa de vendedor de antenas parabólicas. Salário de R$4.000 e tem um bônus. Após vender 3 antenas, você ganha uma montada.
0: Olha aí, gente. Então não vamos reclamar. Oportunidades
1: você viu?
0: Ó, alô.
1: Alô, pessoal do transmissor. Alô,
0: atenção.
1: Pessoal da doutor Arnaldo. Pessoal da doutor Arnaldo aí, transmissor Torre da Band. Ah, por gentileza, tá começando a falhar o som aqui, viu?
0: Bom dia, Renato.
1: Bom dia, bom dia.
0: Ó, você viu? Já passou.
1: Já passou.
0: Você chamou. Deixa eu só falar uma coisa. Só o pessoal da técnica. É a Bandeirantes, o Pulo do Gato, que tá mudando de frequência. Não somos nós. Não vai mudar a nossa. Não vai mudar a nossa.
1: Isso é o Pulo do Gado, tá bom? É isso. Bom, estouramos em muito o programa. Já tá ocupando 50% do tempo do programa, o Pulo do Gado.
0: Daqui a pouco só vira o Pulo do Gado, o Pulo do Bom Dia. 5:23. Silvânia, um ótimo final de semana pra você,
1: pra
0: minha querida.
1: Pra você também, Pedro.
0: Promete
1: Quadrado.
0: Esse final ou não? Vai trabalhar no domingo, né?
1: Vou trabalhar então, mas eu acho que vou encher a cara amanhã.
0: Ah, legal. Então, caso você esteja sozinha, dá uma ligada.
1: Vou ligar.
0: Tô sem fazer nada amanhã, nós vamos encher a cara juntos, tá bom?
1: Fechou então.
0: Mas olha, não vai dar. Vai dar aquele vexame que você deu aquela vez.
1: Você sabe que eu não me controlo, né?
0: Ah, foi muito legal ver você pelada. 5:24, que você, nosso querido ouvinte, o nosso verdadeiro ouvinte, tenha um ótimo final de semana. Esse é o desejo do Pulo do Gado, do Pedro Quadras e da minha querida Silvânia Alves. Silvânia, posso chegar e te dar um abraço?
1: Me dá um abraço aqui. Isso, forte abraço pra você. Tudo de bom, viu? Bom fim de semana, bom dia, gente.
0: Bom dia.

0: o som tá começando a ficar vesgo, hein?
1: Alô, alô, alô, balada, tá, balada. Tá
0: mais alto,
1: deu uma queda, né?
0: É, deu uma
1: gente,
0: queda.
1: Não é pra mexer na nossa.
0: Não mexe na nossa, não. É a Bandeirantes, tá
1: é, mudando número, número. Deixa a gente aqui.
0: Pelo amor de Deus.
1: Bom dia, meninos. Bom dia.
2: Bom dia.
1: Fala, como é que vocês estão, seus loucos?
2: Bom dia.
1: Poxa vida, vocês são danadinhos também, hein? O que tá acontecendo? Vai, gostoso. Bom, poxa vida, gente, sextou e vamos juntos com a balada do Vinheta. Esses meninos, para de fazer cosquinha, pô.
0: Sem vergonha.
1: Para. Para que eu tenho cosquinha no bumbum. Vai, fica passando o dedo aqui.
0: O ouvinte. Oi. Depois lava a mão, gente. É, o ouvinte Band FM, então, agora vai poder
1: extravasar. Ai, coceirinha gostosa no ouvido. Não tem, não dá coceirinha, não?
0: Não dá um negocinho, não dá. Vamos lá então, gente, olha, DJ Vinheta vai abalar, vai fazer a galera debochar legal aqui no som da balada do Vinheta. Você vai mastigar junto com a gente, vai extravasar todo o estresse da semana agora.
1: Como é que você tá pra balada, Tadeu? Você
0: eu
1: tá...
0: tô animadíssimo.
1: É?
0: Eu então, tô excitadíssimo.
1: Sério, é isso que eu precisava ouvir.
0: É isso.
1: Excitadíssimo.
0: É isso.
1: Então eu quero que você ouvinte esteja excitado junto com a gente, porque a partir de agora eu vou meter esse dedo aqui no botão e nós vamos começar.
0: Ah.

0: DJ Vinhetas Mix.
1: Bora então?
2: Mandar um abraço para Anderson Luiz, que é da cidade de Puterere. Está ouvindo a gente, vai entrar na balada.
1: Balada.
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1: Vamos lá? Tá liberado de ser feliz?
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0: Band FM. E você, também está junto com a gente? A Sassá disse que tá indo treinar e vai fazer a balada. Até porque o bumbum tá na nuca.
1: Já viu o bumbum dessa mulher?
0: Ah, você tá louco, velho.
1: Ela faz uma xícara regularmente.
0: Ela faz.
2: É, não é à toa que tem aquele bumbumzão.
1: Exatamente.

0: Balada do Vink.
1: Vai sair, qualquer dia desse vai sair.
2: E aí? Você também acha que precisa dar uma levantadinha no seu bumbum? Se não levantar, deixa com a gente faz esse trabalho pra você.
1: Olha, sim, Sandro, sim. Ele engoliu a antena da Band, ele tá se sentindo conectado com a gente. Um abraço pra você conectado na Band FM. Denis Oliveira tá com a gente aqui.

0: gente, eu tô babando.
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0: Aqui o pau vai comer. Ai, come. Mandar um abraço para o Matheus lá da pousada Portal Paraíso. Iso.
2: O Matheus, ele acorda ouvindo o barulho do passarinho. Pia, passarinho. Pia, passarinho. Ai.
3: Olha, um abraço pro Diegão, que engoliu um saco de cimento, hein?
0: Ai, que delícia!
3: Vambora! E...

0: delícia.
1: Mixagens DJ Vinheta.
2: DJ Vinheta, uma pedrada na cabeça.
1: O Gui Testa mastigou o encosto no braço do trator, hein?
0: Cara, que delícia, velho.
1: O cara tá no trator fazendo a balada, hein?
0: Ah, que delícia, gente. Do trator.
2: Aonde você estiver, a balada é assim. Ela vai até você e contagia.
0: Eu já tô com a coceirinha no cox.
1: Eu tô com a coceirinha no cox. Eu falei pra você que eu tava excitado. Ai. Eu não tô aguentando mais.
0: Ado, eu tô excitado. Ado, eu tô excitado.
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0: Ai, que legal. Passaram manteiga na cabeça do meu dedo. Ai, mastiga. Ai, mastiga. Ai, mastiga.
1: Cacete.
0: Se tirar, eu te mato.
3: Ah, já tirou, né? Tirou, gente. Eu achando que tava na balada aí.
0: 5h32.
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0: Ai, acho que eu tô no cio.

0: bom dia pro Marcelo, motorista de entrega, engoliu todos os pacotes. E agora? E agora, Marcelo?
1: Como é que vai fazer?
0: Que é isso?
1: Tem gente esperando, viu?
0: Olha, a Val, ela tá na cama, ela mastigou o travesseiro dela.
2: Te espero.
0: Ai, que delícia.
1: É isso. Tem gente que dorme com o travesseiro no meio da perna, né? Sabia?
0: Eu também, eu durmo.
1: É?
0: Eu durmo.
1: Caraca,
0: que
1: velho.
0: Eu finjo que é uma pessoa. É. Ah, nesse momento eu me dou conta do tamanho da solidão que eu vivo, choro e acordo de madrugada com o travesseiro todo molhado de lágrimas.
1: Poxa vida, que triste, cara. Caceta, velho.
0: Tio Marcos,
1: que triste isso.
0: O tio Marcos, ele mastigou os pirulitos que ia dar pras crianças hoje, ô tio Marcos.
1: O tio Marcos.
0: A criançada vai reclamar, porque sexta-feira é o dia do pirulito, hein?
1: É o dia do pirulito, gente.
0: Um abraço pra você, tio Marcos, tudo de bom. Alô, Eriston, bom dia.
1: Eriston.
0: Tudo de bom, Eriston. Mauro tá com a gente também, mastigando o ônibus cheio. Um abraço pra você, meu querido. Você que tá no busão agora ouvindo a Band FM.
1: Obrigado, viu, gente?
0: Michel de Barueri acabou de engolir a própria moto. É uma 1200, hein? Caramba!
1: Porra, velho! Quero ver se tirar de giro agora.
0: Eu duvido. Um abraço pra você, meu querido. Obrigado pela audiência também. Viu? Eu uso coberta pra pôr entre as pernas, diz o Iranildo.
1: Olha aí, gente.
0: Ah, cada um, cê, né, se aninha de um jeito, né?
1: É, meu, e legal isso, né? Eu acho que... Ah, cara,
0: você
1: dorme
0: assim, ouvinha, tá?
1: Eu?
0: É.
1: Não, eu durmo de verdade não com travesseiro. Lógico, eu durmo com travesseiro, mas eu não tenho nada que eu consiga. Eu nunca pensei assim em dormir com alguma coisa entre as pernas, né?
0: Ah, não passa pela sua cabeça.
1: É, de você colocar nas perninhas assim e abraçar com as pernas, né, cara?
0: Aliás, tem uma espécie de travesseiro, mas em formato cilíndrico, né? Exatamente com esse propósito, de você dormir agarrado nele. Tem, deve ter na Shopee, deve ter.
1: Aquele comprido, esse lindo. Você sabia que tem um também, que ele é compridão e ele vem com um bracinho, você já viu ou não?
0: Aí eu acho que já é um pouco de exagero.
1: Você joga ele, não é, você abraça ele e o bracinho fica por cima do teu corpo, assim.
0: Tá vendo só?
1: Poxa, que bonitinho. Olha, se tiver alguma mulher aí querendo comprar esse travesseiro, me chama de travesseiro, vai.
0: Eu vou de graça, viu? Não precisa pagar não, tá?
1: Não precisa. Que abraço gostoso.
0: Exatamente.
1: Você já dormiu de conchinha, não?
0: Ah, faz tempo que eu não durmo de conchinha.
1: Faz tempo.
0: Né?
1: E de borboleta com a lagarta dentro?
0: Vamos lá, gente. O Cro!

0: viu? Bom dia, meus amores.
1: Muito bom dia, Cro. Como vai você?
0: Eu tô bem, graças a Deus. Muito bem, por sinal, né, meu amor? Eu estou mais perto de Deus que

0: vocês, isso vocês já sabem, né?
1: Ah, com certeza, você está naquele, sabe quando fala, foi dessa pra uma muito melhor? Você está na muito melhor, né?
0: Bota melhor nisso, meu amor, até porque posso te falar uma coisa? Eu tô lá, mas bem lá em cima. Se eu estou lá em cima, perto de Deus, imagina perto de quem que vocês estão.
1: Exatamente.
0: É por isso que... Ai, meu Deus, ele tá impossível. Oi, meu He-Man. Oi. Eu não sei, deixa eu perguntar. Pera aí um pouquinho, P. Já estrearam o filme do He-Man ou estão fazendo?
1: O filme do He-Man acho que ainda não estreou. Deixa eu procurar aqui.
0: Dá uma olhada. Ah, ele tá impossível. Ele é fãzaço do He-Man.
1: Filme do He-Man.
0: É.
1: Pera aí. É, o live action tá previsto pra estrear dia 4 de junho.
0: P, pera aí um pouquinho. Dia?
1: 4 de junho.
0: Dia 4 de junho.
1: É.
0: Tá bom, nós vamos. Tá tendo sorteio de ingressos aqui na Band?
1: Ainda não. Não, tomara, né? Que tenha, né?
0: É verdade. Vocês sorteiam a gente? Pra
1: tá.
0: Gente. Eu vou ver se eu consigo ingressos com os meninos.
1: Primeiros da lista, tá bom?
0: Tá, nós vamos sim. Tá. Tá bom, não sei. Deixa eu perguntar aqui. Vai ter o Thor também no filme? Não, que ele também é fã do Thor.
1: Ah, mas não faz parte da mitologia, né? Acho então, que não vai ter.
0: Você também quer unir coisas que. Gente, pelo amor de Deus, não adianta. Unir personagens que não
1: Vai ter esse crossover ainda não, né?
0: Tá bom, tá.

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1: Luan Santana e Léo Foguete.

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2: Band, bom dia, são 6 horas em ponto, gente. 6 em ponto, hora de Brasília. Maravilhosa manhã de sexta-feira, meu povo. Olha mais esse negócio aqui, vai.
3: Bora!
2: Vamos lá que tem mais uma edição gostosinha da Hora do Ronco começando.
3: Aqui na sua rádio do seu jeito.
2: É Express.
3: Oh, yes! Olha aí,
2: ó. Ronco. 6 horas, muito bom dia, homem vinheteiro.
3: Bom dia!
2: Bom dia, Pidoncio.
3: Excelente dia!
2: Muito bom dia, senhor Pedro Luiz Ronco.
4: Muito bom dia, Tadeu. 6 horas, chegou sexta-feira, 15 de maio de 2026.
2: Prepare-se para colocar o jaleco branco, porque hoje, vou até tirar a poeira aqui do divã.
4: Ah, é?
2: Vamos reabrir o consultório sexual e sentimental do doutor Pedro Luiz Ronco.
4: Uia!
2: Você tem algum problema no seu relacionamento?
4: E aí? Tenho.
2: No namoro?
4: Trabalhar muito.
2: Não, não.
4: Relacionamento.
2: No caso, tô falando com o ouvinte, Pedro.
4: Tá.
2: O seu relacionamento, você, no seu namoro, casamento, seu noivado, tá complicado, sua vida amorosa não vai pra frente.
4: É um saco.
2: Temos a solução, um homem experiente, ele tava lá quando Deus inventou o amor, Pedro.
4: Quer que eu fale com quem?
2: Não, não precisa falar.
4: Tá? Tá bom. Então é o consultório aberto.
2: É isso.
4: Pode cobrar?
2: Não, porque atende pelo SUS.
4: Tá bom. Então é problema sentimental, problema do coração.
2: Isso é. E sexual também, né?
4: É problema. Você entendeu, né?
2: É isso aí, seu Pedro.
4: Então as portas estão abertas porque começou.
2: Yeah!

0: Band FM Panda, eu te seguro. Conselhos amorosos hoje aqui na Hora do Ronco, no consultório sentimental e sexual do Dr. Ronco, tá?
1: É.
0: Qual é o seu problema? É no casamento?
1: E aí?
0: É o namoro?
1: Ixi.
0: Você tá solteiro, solteira há muito tempo aí? Quer saber como conquistar uma nova pessoa?
1: Verdade.
0: Pedro Luiz Ronco,
1: tá
0: doutor.
1: Aqui.
0: É, PhD em sacanagem, tem todas as respostas.
1: Tudo.
0: 11 999919197. Palavra-chave hoje qual que é, Pidão, senhor?
1: Acho que estamos falando de amor, de relacionamento, né?
0: Urso.
1: Urso.
0: Perfeito. Poxa, tudo a ver. Tudo
1: caramba,
0: a ver.
1: Parabéns.
0: Urso, mande urso aqui no WhatsApp da Band. 11 999919197. Urso. E venha se consultar com o doutor Pedro Luiz Ronco. Vem. Enquanto isso.
2: Baiano. Barata. Joãozinho.
0: Aeromoça. Não, não, não encosta aí. Se encostar, vai dormir.
1: Aí você dorme, velho.
3: Mendigo. Namorado. Padre. Papagaio. Pastor.
0: Vamos
3: português.
0: Lá.
2: Religião.
1: Tá, deixa rolar, não vai? Não, não põe a mão.
0: Vamos lá.
1: Deixa rolar, vai passar aí, ó. Isso, não pode.
0: Sogra.
1: Sogra.
0: Ô, Jadeu.
1: Pois não.
0: Mulher, por favor, anda pra cá, anda pra lá, anda pra cá, anda pra lá. Falou, Osvaldo, vem cá, cadê aquele... Eu não tô achando, eu comprei o livro Dicas de Como Viver Até 100 Anos. Não, não, joguei fora, queimei, não quero saber daquele livro aqui, não. Mas por quê? Não, sua mãe vem esse final de semana, vai que ela lê isso aí.
2: A hora do ronco.
0: A hora... Joga fora, meu.
1: Queimei.

0: Menina Veneno.
1: Muito bem, Band FM, Zezé de Camargo e Luciano, Menina Veneno, aqui na Hora do Ronco, 6:09, agora seu Pedro, dia do consultório sentimental e sexual do doutor Pedro Luiz Ronco, hein?
2: Abrem-se as portas. Alô?
3: Alô, bom dia, Pedro.
2: Bom dia. Quem é o paciente?
3: É o Armando da ABC, Pedro.
2: O Armando. Outra vez tá doente, Armando?
3: Ah, mal, né, Pedro? Mal, porque sexta-feira, né, casadão.
1: Não é cachaça, né? Mas que animação é? Cara, fala mais alto, pelo menos mais alto.
3: Então, sexta-feira, casadão, não é problema, não é problema. Né? É. Casamento é maravilhoso, mas ele é de sábado a quinta, né?
2: Entendi.
3: Sexta-feira.
2: E o que? Quais são os seus sintomas?
3: Ah, meu sintoma é louco, vai pra rua e chegar na madrugada. Pedra de sal na garganta, pedra de sal na garganta.
1: Entendi. Você quer na garganta?
2: Meu Deus do céu.
3: Queda de sal na garganta.
2: Tem a que queda de sal na garganta, entendi.
3: E tomar alguma coisa pra diluir na rua.
2: Ô, Armando, você é casado há quanto tempo?
3: Há 31 anos.
2: É pra ter problema mesmo.
1: A hora do ronco! Caso não, mulher, não, né? Tem solução. Próximo!

0: aqui na Hora do Ronco?
1: Os meus pacientes não serão cobaias.
0: Não, jamais.
1: Eu vou dar maior atenção e vou dar as sugestões para você ter uma vida muito saúde.
0: Qual é o seu problema no seu relacionamento, hein? Conta pra gente, no seu casamento, namoro, noivado.
2: Conta, vai.
0: É problema na hora na hora H, na hora da festinha? O doutor Ronco também atende essa área, viu?
1: Também.
0: 11 999919197, a palavra-chave qualquer.
2: Urso!
0: Urso!
1: Música com urso. Oh. Eu sei.
0: Pode cantar, seu Pedro, fica à vontade.
1: Canta. Vem, menina do chapéu vermelho. Não ligue pra nenhum conselho. Dizem por aí que eu sou um urso mau.
0: Isso é o urso. Faz de novo, seu Pedro.
1: A música é louca.
0: Ai, que medo. Na Band FM você vai ouvir Zé Felipe.

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31: Sua rádio do seu jeito, 6h20, agora senhor Pedro Luizonco.
32: Senhor, como?
31: Senhor doutor, desculpe. Senhor doutor professor Pedro Luizonco no consultório sentimental e sexual.
32: Alô?
33: Alô?
32: Bom dia.
33: Bom dia.
32: Quem é que eu vou atender?
33: Aqui é o Henrique, presidente Prudente.
32: Henrique, presidente Prudente. Bom, se vê até meu consultório porque tem algum problema de saúde, sentimental, sexual. Qual seria seu problema, Henrique?
33: Ô, Ronco, o problema aqui é que a esposa não... A gente quer todo dia e a esposa não quer, rapaz. Um monte de mulher querendo um marido desse e a esposa dispensando.
32: Henrique, você é casado há quanto tempo?
33: 15 anos.
32: 15 anos. E no começo do casamento ela aceitava?
33: Era todo dia.
32: Todo dia. E hoje como é que está a performance? Quantas vezes por semana?
33: Umas 4, 5.
0: Porra!
32: E os outros dois, com quem?
0: Que beleza!
32: Caramba. 4, 5 tá reclamando, vai te catar, porra, vai cuidar.

0: hoje vai rolar
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2: Bela aí, ó. Sexta-feira pode, tá liberado, tá liberado.
3: Tá liberado.
2: Tá liberado. A sua rádio do seu jeito, 6h20 agora, senhor Pedro Luiz Ronco.
4: Senhor, como?
2: Senhor doutor, desculpe. Senhor doutor professor Pedro Luiz Ronco no consultório sentimental e sexual.
4: Alô?
5: Alô?
4: Bom dia.
5: Bom dia.
4: Quem é que eu vou atender?
5: Aqui é o Henrique, presidente Prudente.
4: Henrique, presidente Prudente. Bom, você veio até meu consultório porque tem algum problema de saúde, sentimental, sexual. Qual seria seu problema, Henrique?
5: O problema aqui é que a esposa não... A gente quer todo dia, a esposa não quer, rapaz. Mão de mulher querendo um marido desse e a esposa dispensando.
4: Henrique, você é casado há quanto tempo?
5: 15 anos.
4: 15 anos. E no começo do casamento ela aceitava?
5: Era todo dia.
4: Todo dia. E hoje como é que está a performance? Quantas vezes por semana?
5: Umas 4, 5.
4: Porra! E os outros dois, com quem?
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2: Que beleza.
4: 4, 5 tá reclamando. Vai te catar, porra. Vai cuidar.

0: Entender?
1: Aqui é o Henrique, presidente Prudente.
0: Henrique, presidente Prudente. Bom, você veio até meu consultório porque tem algum problema de saúde, sentimental, sexual. Qual seria seu problema, Henrique?
1: Ronco, o problema aqui é que a esposa não... A gente quer todo dia e a esposa não quer, rapaz. Um monte de mulher querendo um marido desse e a esposa dispensando.
0: Henrique, você é casado há quanto tempo?
1: 15 anos.
0: 15 anos. E no começo do casamento ela aceitava?
1: Era todo dia.
0: Todo dia. E hoje como é que está a performance? Quantas vezes por semana?
1: Umas 4, 5.
2: Porra!
0: E os outros dois, com quem?
3: Que beleza.
0: Caramba. 4, 5 tá reclamando. Vai te catar, porra. Vai cuidar.

0: Gustavo Lima. Band FM, Gustavo Lima, balada na hora do Ronco. 6h25 agora, gente. O Dr. Ronco, doutor, ele atende, né, também via WhatsApp, viu?
1: Lógico.
0: Atendimento bem, moderno pra você que não tem tempo de ir até o consultório.
2: Lembrando então, que é de graça, viu,
0: gente? É de graça, é pelo SUS.
2: O doutor
0: SUS,
2: tá, viu, querendo cobrar aqui, mas não cai nessa, não.
1: Nossa, como vocês são chatos, tá louco?
0: 11999919197. Pega seu celular aí, grava sua mensagem, conta pro Dr. Ronco qual é o seu problema, como fez a nossa querida ouvinte aqui.
3: Bom dia, bom dia. Bom dia, meninos. Bom dia, Ronco. Bom dia, Tadeu, Vinheta e Putoncio.
0: Oi, Fia.
3: Então, tem sim. Eu tô aqui em Portugal já tem 5 anos. Vai fazer 5 anos. E arrumei um namorado. E ele é português. Muito bem. Mas é completamente diferente dos brasileiros.
0: Ah, completamente.
3: Não é carinhoso como os brasileiros, a pegada não é a mesma. Isso. E eu sinto falta de ter alguém mais parecido conosco, sabe? Sinto mesmo muita falta, não sei o que fazer, meninos.
1: Paga a passagem. Eu acho, querida, que você não está compreendendo. Você deve entrar, primeira coisa, numa escola de línguas e aprender o português.
0: Dele. Não, peraí.
1: Porra! Você acha que dá pra entender?
0: É a mesma língua?
1: Ele não entende

0: aqui, ó, na nossa.
1: Na nossa.
2: Nas nossas vidas.
1: Aí. Grande música, Daniel, Henrique, Juliano, só dá você na minha vida.
3: Só ela.
1: Aqui na Hora do Ronco. 6h29, a informação tá pedindo passagem, hein?
0: Agora. Jornal do Ronco.
1: Bom dia. Muito bom dia.
0: Rápido, porque isso aqui é grande. Vamos ver se diminui as notícias.
1: Pessoal de estação, hein, por gentileza,
0: pelo amor
1: viu?
0: De Deus, não para de pegar. Um hóspede encontrou uma cobra rei de cerca de 1,20 m dentro do vaso sanitário. Em um hotel na cidade de Salvador, Benedicto. É isso mesmo?
1: Isso.
0: Que coisa linda. Nas Filipinas, seu pai poderia chamar Benedicto, doutor.
1: Pois é, ia ser bonito, né?
0: Essa espécie é considerada uma das mais venenosas do mundo e ela habita as regiões da Ásia Meridional, do Sudeste Ásia.
1: Saco. Animal apareceu após o homem usar o banheiro e dar descarga. O grupo de amigos que estavam hospedados no hotel inicialmente acreditou que se tratava de uma cobra d'água inofensiva. Mas após o episódio repercutir nas redes sociais, descobriram que estavam lidando com um perigo inimaginável.
0: Porém, os funcionários do estabelecimento foram acionados para remover a cobra e ninguém ficou ferido.
1: De acordo com as autoridades locais, o calor extremo registrado na região pode ter levado a cobra a procurar abrigo em locais úmidos e escuros, como sistemas de encanamento.
0: Os comentários é de Pedro Luiz Ronco.
4: Cruela, cruela, cruel. É mais traiçoeira do que a cascavel. Ah, não é cascavel essa? É
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1: A vida do Ronco é um grande musical, né?

0: Band FM, Zé Felipe e Ana Castela, sua boca mente aqui na Hora do Ronco. 6h34, seu Pedro, hoje é dia do consultório sexual e sentimental, hein?
1: Estamos aqui no consultório para atender nossos queridos ouvintes, qualquer que seja o problema, eu resolverei na Band FM, na Hora do Ronco.
0: Palavra-chave qualquer, Pedro.
2: Urso.
0: Urso, 11999919197. O pessoal tá perguntando qual é o seu CRM, seu Pedro.
1: É... 0
0: 0
1: 0
0: 0
1: 0
0: 0
1: 0
0: 1
1: 1
0: 2
1: 2
0: 3
1: 3 Dígito 0.
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1: Band FM, a sua rádio do seu jeito, hoje com o professor doutor Pedro Luiz Ronco no consultório sentimental e sexual. Aliás, mulheres, por gentileza, por não favor, se acanhem.
10: Não, não.
1: Você tá falando com um profissional com muita experiência no mercado, né?
10: Problema aí, pô, poxa vida.
12: Mulher também tem problema?
1: Sim, claro.
10: Lógico.
12: E como? Alô?
20: Alô?
12: Aí. Bom, olá. Bom dia.
20: Bom dia, Ronquinho.
12: Quem é?
20: É a Cássia.
12: A Cássia, muito bem. Cássia está no meu consultório porque algum problema está te tirando a paz. Qual seria?
20: Ah, eu tenho muitos problemas.
12: Vamos resolver.
20: Vamos. Ó, primeiro, meu marido ronca e solta muito pum.
1: É um problema.
20: É muito problema. E a outra é que o homem é muito lerdo, né?
12: Lerdo.
20: É. Pra fazer brincadeirinhas.
12: Ah!
10: É lerdo, é.
12: É lerdo. Ronca.
20: É.
12: Num bimba.
1: Que figura, hein?
12: Você tá ficando com esse traste?
1: Que é isso?
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12: Você para!
1: Arruma a noite, velho! É promessa? O que é?
26: É isso, tô pagando penitência, coitado.

0: Band FM, menos é mais. Simone Mendes e o Pedro Pecado aqui na Hora do Ronco. 15 para 7 agora, homem vinheta.
1: Primeira aula do inglês para vocês.
0: Com o professor Pidoncio Pidunca tá Silva.
2: Bom dia, criança. Sextou, hein, gente?
0: Sextou.
2: Ai, tô, elas ficam todas alegres. Já, ó, deixa eu já avisar aqui, viu, Jadeu?
0: Pois não, professor.
2: Os meus alunos. Deixa eu só conferir. Tá aqui já. Já separei a lista de materiais escolar pro ano que vem, tá?
0: Oba! Já tem uma ideia mais ou menos do orçamento? Com pera, quanto pera, pera, pera,
1: pera. Estamos em maio, gente. Já vai separar a lista do ano que vem.
0: Posso falar, Vinheta? Não estou surpreso. Dado o profissionalismo do professor. Ele tá se adiantando.
2: Obrigado, Jadeu.
0: Pra não ter aquela correria de começo de ano.
2: Obrigado, Jadeu.
0: Vai ficar em quanto essa brincadeira aí?
2: Aqui, o valor total, já olhando por baixo?
0: Uhum.
2: Pelo que eu tô vendo aqui, a não ser que tire a geladeira e a máquina de lavar. Vai...
0: Tomar banho, professor. Ó, vamos pra lista de chamada, faz tempo que não faz, hein?
2: Bora!
0: Ó, 11 99991-9197. Pega seu celular aí, fala o teu nome e diga presente, professor Pidoncio.
2: É.
0: Tá bom?
2: Quero saber 11 quem tá na minha aula.
0: 99991-9197. Queremos a lista de chamada. É sexta-feira, geralmente a escola fica um pouco mais vazia, né?
2: Hoje ganha 2 pontos, tá?
0: Quem tiver presente. Ai, que legal, gente. É, a Patrícia, ela só escreveu presente, então presente.
2: Pronto.
0: Patrícia, muito obrigado, tá? Aqui, tá tudo de bom pra você. Uma forte abraço. Oi.
3: Bom dia, professor Pidoncio. Eduardo, Edird. Presente.
0: Aí, ó. Presente, Edird. Um abraço pra você.
4: Bom dia, professor Pidoncio.
2: Dia.
4: Presente, Rio de Janeiro.
0: Olha, o nome dele é Rio de Janeiro.
2: Rio
0: olha
2: de Janeiro. Só. Vai ficar Rio de Janeiro.
5: Good morning, teacher Pidoncio. Aqui é André de Osasco.
0: Osasco.
6: Osasco. Present, professor Jensen. Da Silva.
0: Olha, o inglês fluente já, hein?
2: Você viu no final a pronúncia? Perfeito, 3 pontos.
7: Bom dia, professor Pidoncio.
2: Dia.
7: Denise, presente.
2: Ô, meu amor, Denise.
0: Denise.
7: Presente, professor Pidoncio. Aqui é Simini.
2: Ô, Simini.
0: Simini tá com a gente.
7: Bom dia, professor Pidoncio. Rose de Campinas. Presente.
2: Easy.
0: Bom dia. Oi.
7: Hello, bom dia, professor Pidoncio.
2: Bom dia.
7: Aqui é a Lili de Piracicaba.
0: A Lili, como é que fica a Lili?
2: Lili.
0: Lili, é Lili.
7: Good morning, teacher. Oi. Luciana.
2: Da onde?
7: São Paulo.
0: São Paulo.
2: Você viu a pronúncia? Que lindo. Olha, se chega, meu olho chega cheio de lágrimas.
0: Oi.
2: Oi. Fala.
7: Bom dia, professor Pidoncio. Aqui é Cristine de Siriquibe. Presente.
2: Perfeita, tá vendo, Jadeu?
0: Siriquibe é demais, hein?
2: Siriquibe, um abraço pra todo mundo da cidade de Siriquibe.
8: Bom dia, professor Pidoncio. Ah, aqui é Ilice de São Bernardo.
0: Ilice? É isso?
2: Deve ser Alice, né?
0: É, exatamente.
2: Perfeita.
0: A galera tá no inglês que eu vou te falar um negócio.
7: Bom dia, professor Pidoncio.
2: Bom dia.
7: Aqui é a Rita da Vila Carrão. Presente, teacher.
2: Muito oh, bem. Meu amor. Aí, 2 pontos pra essa galera. Obrigado por estarem na aula.
0: Sala cheia, hein?
2: Ó.
0: Obrigado todo mundo que mandou aqui o seu presente. Pidoncio, nesse momento, as lágrimas.
2: Cheio de lágrimas. Porque...
0: Tem uma remela ali no cantinho do olho.
2: Ah, não é a bolinha do cobertor.
0: Vamos lá, a Rita, então, como é que fica o nome dela em inglês?
2: Você fica aquelas bolinhas cobertão no canto do olho, no umbigo?
0: No umbigo me incomoda profundamente.
2: Não é, Jadeu?
9: Toma banho.
2: É, gente, toma banho, passa um cotonete.
0: Vai, Rita.
2: A Rita
0: quer saber qual é o significado da palavra victory.
2: Ah, isso é fácil.
0: Victory.
2: Inclusive, eu não sei se você, como programador, colocou nossa querida dupla Victory e Léo.
0: Posso falar? Vai tocar Maiara e Maraíza agora, na sequência tem eles.
2: Boa! Victor e Léo. Victory! Victory!
0: Victory é vitória, professor!
2: Vai, Flamengo!
0: Victor e Léo. É, realmente o Flamengo.

0: 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Maiara e Maraíza, quem sente saudade sou eu aqui na Hora do Ronco. 6h51 agora, tem zap zap do ronco, hein?
1: Vamos ouvir?
0: Zap, vambora?
2: Zap zap do ronco! 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
0: ronco! Você pode se consultar com o nosso querido professor doutor Pedro Luiz Ronco. Qual Sim. é o seu problema sentimental?
1: Qual
0: é o seu problema sexual? Desabafe, abra o seu coração. Quer dicas de relacionamento?
1: Quer?
0: O doutor Ronco
1: comigo
0: tá aqui.
1: Comigo também.
0: 11999919197.
3: Bom dia, Ronco.
1: Bom dia.
3: Pindoso.
1: Dia, querido.
3: Engenheiro.
1: Oi.
3: Doutor, meu Oi, problema não. é o seguinte. A minha chefa, toda hora, vem me explicar as coisas e se joga em cima de mim.
0: Ô, louco.
3: Fica me esfregando. Aí, doutor, me ajuda aí. Qual o meu problema? Oswaldo de Rio Claro.
4: Murilo faz isso comigo, viu?
0: Ah, então essa marca no pescoço
1: é
0: ele?
1: É? Eu vou falar uma coisa. Se ela se esfrega em você, é que ela quer que você tenha um aumento.
0: Bom dia, Nelson!
1: Bom dia, Nelson! Quer que eu fale do que aumento?
0: Não precisa falar aumento do que, seu Pedro. A gente já entendeu.

0: Band FM. Agora eu aprendi com o professor Pidoncio, Victor e Léo, aqui na Band FM.
1: De novo me emocionou.
0: Fotos. 5 para 7, agora vamos com a pergunta hoje, qual que é?
2: Ah, hoje é meu consultório.
0: Olha.
2: Consultório sexual e sentimental, doutor Ronco, aqui pra te atender e resolver os seus problemas. Aqui na Band FM, na hora do Ronco.
0: A palavra-chave qual que é?
1: Urso.
0: Urso, manda urso. 11999919197. Urso, manda
1: depois,
0: urso.
1: Depois verá se tá escrevendo certo, tá? Porque fica chato a gente corrigir, mas é bom.
0: Mas acho que não tem muito erro, né?
1: Não.
0: Como é que escreve urso?
1: O R, C, cedilha.
0: Meu Jesus,
1: pelo amor de Deus.
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21: 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Tem mais um paciente aqui na porta, viu, doutor?
22: Alô.
23: Alô, bom dia, seu Pedro.
22: Bom dia, quem é?
23: É o Ronaldo de Mauá.
22: Ronaldo de Mauá. Bom, você veio até meu consultório, tem algum problema que está te afligindo?
23: É, seu Pedro, bom dia pra todos aí, né?
22: Dia.
23: Seu Pedro,
22: dia.
23: Meu problema, cara, é o ex-marido da minha namorada. O cara é muito mal, velho. É separado há um tempo já e enche o saco todo de fora. Em vez de estar no motel fazendo festinha, 2, 3 horas da manhã, e o cara ligando, enchendo o saco, infernizando, sabe?
21: Não, é tipo ela bloquear ele, né?
22: Mas,
24: é verdade,
22: é. É, ele é ciumento.
23: Seu Pedro, das últimas vezes agora, eu tenho atendido o telefone.
22: Sei.
23: É, e ele é bloqueado, só que liga de outro número, sabe? Separado já 2, 3 anos, não tem contato nenhum, exceto com um filho.
22: Entendi.
23: O cara é muito mala, velho.
22: Qual é o seu nome mesmo? Desculpa.
23: Meu nome é Ronaldo.
22: Ronaldo. Ronaldo, vou te dizer uma coisa. Toma cuidado.
21: Ih!
22: Toma cuidado que ele não tá afim dela, tá afim de você.
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21: Aparentemente, né?
22: Ué.
21: Sei lá, convida pra um barzinho, não sei.
24: Lógico, vai ter pro motel.

0: Band, FM Luan Santana, Olho Marrom, na hora do ronco, 7:06 agora, gente, bom dia.
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2: Ah, consultório médico, seu Hermínio. Ah, 70 anos de idade, foi no consultório clínico geral, que estava com problema. E o médico falou, seu Hermínio, qual é o seu problema? Sabe o que é, doutor? De uns tempos pra cá, eu sou casado. Eu sempre fiz festinha com a minha mulher. Mas olha, uns 2, 3 meses pra cá, eu já não consigo mais, não tenho mais aquela alegria, sabe? Eu tô preocupado. Então eu vim encostar o senhor pra ver que eu quero voltar àquela forma antiga, apesar de 70 anos, eu gostava do que eu fazia. Senhor Hermínio, veja só. Ó, você tá aqui no SUS, o senhor tem sorte. Porque aqui tem um remédio que o governo dá. O senhor vai tomar 100 pastilhas. São 100 pastilhas. Uma por dia durante 100 dias, que o senhor vai resolver esse problema, vai voltar ativa. Mas olha, só que tem o vidro, vem com 200 pastilhas. Você só toma 100, porque se você tomar 200 pode dar um efeito colateral. Mas sabe o que é, doutor? Eu não sei contar. O que que eu faço? Não dá de eu errar o número de pastilhas? Olha, aqui embaixo, no meu consultório, tem uma livraria. Você vai lá e pede para um caderno de 100 folhas. Cada dia que você tomar uma pastilha, você rasca e arranca uma folha. Quando o caderno de 100 folhas tiver terminada, porque o senhor tomou as 100 pastilhas e o senhor não usa mais. Oh, muito obrigado, doutor. Aí, caipira, foi na farmácia. Por favor, minha senhora. Pois não. Eu quero um caderno de 100 folhas. E ela falou assim, brochura? Ele já te contou?
0: Ah, doutor fofoqueiro!

0: Balada.
1: Balada do Vinheta, volume 9.
0: Volume 9. Pô, gente, vamos lá, vamos pra essa balada maravilhosa. Bom dia, meninas.
2: Bom dia.
0: Como você tá?
3: Bom dia, bem?
0: Opa, bom dia. Não adianta grossar a voz, não que eu te conheço, querido.
4: Queridão.
1: E aí, Vinheta, com a boa da sexta-feira, o que o principal DJ do Brasil, mamilos duros nesse momento.
0: Mamilos aqui, como é que tá? Que coisa, né, cara? Será que é frio, gente? Engraçado, mas não tá tão frio, né?
1: Só tem um ar-condicionado ligado, deve ser o tubular aqui.
0: Ah, pode ser. Olha que engraçado, ficou durinho. Bom, enfim, gente. Talvez isso seja também emoção da balada, né, Tadeu?
1: Exato. Eu duvido você fazer um scratch com um mamilo. Aproveitar o mamilo duro e fazer um scratch.
0: Você quer?
1: Eu quero que você faça um scratch.
0: Durante a balada?
1: Por favor.
0: Então vamos lá. Tá com o dedo.
5: Scratch. The number one.
0: Você vai me levar loucura.
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0: A balada do Vinheta é diferenciada. Escutou?
1: Ó,
0: gente, presta atenção no que ele tá falando, ó.
1: Se liguem.
0: Traduz aí, Pidonço.
6: Agora não dá.
1: O que ele tá falando?
0: Entenderam? Ó, tá chamando você pra balada, pô.
1: Vambora!
0: Bora!
1: Vamos querer? Aumenta o volume do seu rádio.
0: Aumenta.
1: Se deixe levar pela alegria.
0: Faz o seguinte, põe no talo.
1: Coloca!
0: Sim!
1: Coloca!
0: Você vai ouvir o Bass. Balada do Vinheta. Uma pedrada bem no meio da tua testa. Vambora!

0: 代那半天人好代
1: 系啊。
2: The number one station.
1: Vai subir, quando subir, você sabe o que você tem que fazer, né?
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1: É automático. Coloca o bumbum pra jogo. Vamos mastigar?
2: Balada do Vinheta, volume 9.
1: Ó.
2: DJ Vinheta. Quebrando.
3: Vamos enlouquecer?
1: Vambora!
3: Gente, deixa essa adrenalina subir.
1: Bora!
3: Hein?
1: Bora!
3: Tá precisando? Então toma, toma, toma, toma.
4: Que legal!
3: Passaram manteiga na cabeça do meu dedo.
2: Mastiga, mastiga, mastiga.

0: alho.
1: Ai, que susto. Olha quem tá fazendo balada aqui. É o Josivaldo.
0: Ô, Josivaldo.
1: Mastigou o volante do carro. E agora, como vai trabalhar fazendo aplicativo?
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1: Hamilton tá com a gente aqui.
0: Ô, Hamilton.
1: Mastigando o drop da fibra. Um abraço pra você, Hamilton. Tamo junto.
2: Que loucura, velho.
0: Olha aqui a Fabiana. Estou em Portugal. Vocês não acreditam. Os portugueses estão me olhando com uma cara de assustado também, né, gente?
1: A Fabiana também trabalha em todas as frentes, né?
0: Todas.
1: Félix, um abraço, mastigou o câmbio do carro também.
0: Uia!
1: Que isso, gente? Será que é o formato fálico, né?
0: Sim, claro. E se for automático, só no botãozinho?
1: E aí, coloca no D, coloca no D.
0: Coloca no D. Ou engata ré. Engata ré. Bom dia, Roland. Engata ré. Olha lá,
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1: Alef Santos mastigou o telefone dele.
0: Ai!
1: A Cibele mastigou um caminhão de sorvete.
0: Ai, que delícia.
1: Como é que faz pra chupar agora?
0: E agora?
1: Um beijo, Cibele.
0: E se for aqueles de palitinho?
1: Diz que é de picolé.
0: Ai, eu quero um picolé.
1: A hora do ronco. Um beijo, Cê.
0: O picolézinho agora ia bem, velho.
1: Ô, rapaz, hein?
0: Qual que você gosta de chupar?
1: Eu quero aquela paleta mexicana.
0: Delícia, com leite moça. Chegou. Ah, chegou o pão de queijo. Vamos pra música.

0: Band FM, Zé Neto e Cristiano, seu polícia, aqui na Hora do Ronco, 7h20 agora. Homem Vinheta, que momento é esse?
1: Ô, Tadeu, agora é o momento do ronco.
2: Hoje estamos aqui no consultório médico, mas quero falar de um consultório médico especial, maravilhoso. Nefrologista Dr. Aderbal Ângelo Nastri, do Hospital Santa Catarina. Dr. Aderbal, considerado um dos maiores nefrologistas desse país. E eu tenho orgulho de tê-lo como amigo há 63 anos. Bom, era mais do que uma vida, não é verdade?
0: Uhum.
2: Jogávamos bola junto, da turma da Jaguaribe, na Igreja Coração de Maria, tinha congregação. O homem era um petardo, era mais que a patada atômica. Jogava bola muito. E ontem pedi para o Dr. Aderbal fazer uma consulta por vídeo. O meu mano estava com problema, preocupado, rins e tudo. 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O Aderbal falou, não, coisa da idade, você está com 73 anos, isso acontece. 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Eu agradeci ao Dr. Aderbal. E o Aderbal tem um negócio que vocês não vão acreditar.
0: O que, seu Pedro?
2: Ele jogava muita bola, era o patada atômica, mas ele pensa num cara fanático pelo Palmeiras, não tô brincando.
0: Olha aí, verdade.
2: Fanático. Ele foi fundador da torcida do Amendoim, no antigo Parque Antártico, ele ficava tirando amendoim nos técnicos.
0: A turma do Amendoim?
2: É, a turma do Amendoim. Os técnicos, quando viam o Aderbal lá, perto do Alambrado, sabiam que ia ter problema.
0: Olha aí.
2: Aderbal, um grande abraço, muito obrigado, e eu só posso dizer uma palavra de agradecimento.
0: Que palavra, seu Pedro?
2: Vai, Corinthians!
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0: Era mais que a patada atômica, jogava bola muito. E ontem pedi pro doutor Aderbal fazer uma consulta por vídeo. O meu mano tá com problema, preocupado, rins e tudo. Passou os exames pelo computador. O Aderbal falou, não, coisa da idade, você tá com 73 anos, isso acontece. De 4 meses, faça um exame e pode ficar sossegado. Eu agradeci ao doutor Aderbal. E o Aderbal tem um negócio que vocês não vão acreditar.
1: O que, seu Pedro?
0: Ele jogava muita bola, era o patada atômica, mas ele pensa num cara fanático pelo Palmeiras. Não tô brincando.
1: Olha aí, verdão.
0: Fanático. Ele foi fundador da torcida do amendoim, no antigo Parque Antártico, ele ficava tirando amendoim nos técnicos.
1: A turma do amendoim.
0: É, a turma do amendoim. Os técnicos, quando via o Aderbal lá, perto do alambrado, sabiam que ia ter problema.
1: Olha aí.
0: Aderbal, um grande abraço, muito obrigado, e eu só posso dizer uma palavra de agradecimento.
1: Que palavra, seu Pedro?
0: Vai, Corinthians!
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0: Antártica, ele ficava tirando amendoim nos técnicos.
1: A turma do amendoim.
0: É, a turma do amendoim. Os técnicos, quando viam o Aderbal lá, perto do Alambrado, sabiam que ia ter problema.
1: Olha aí.
0: Aderbal, um grande abraço. Muito obrigado. E eu só posso dizer uma palavra de agradecimento.
1: Que palavra, seu Pedro?
0: Vai, Corinthians!
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0: Eu compadre, o único jeito é você não indo pra rua.
1: Aí fica ruim.
0: Liga, não vai dar problema.
2: Band FM Chocolate, tomando pagode. Alô, Virgínia, aqui na Hora do Gonco, 7h24 agora. Seu Pedro, hoje nossa pergunta qual que é, hein?
3: Ah, hoje eu sou médico de plantão aqui, né? Pra resolver seus problemas sexuais e sentimentais. Faça sua consulta e seja feliz na Band FM na Hora do Gonco.
2: Muito bem. A palavra-chave qual que é, Pidoncio?
4: A palavra-chave é pão de que... Quer dizer...
2: Não, não
4: chegou,
2: é...
4: viu?
2: É... Urso. Urso. Manda urso pra gente aqui, tá? 11 99991 9197. Urso.
5: Não mexer lá não, que hoje é cagueta da Celinha chegou. Aí ela vai caguetar a gente pra...
2: Ah, não, mas pega escondido.
3: Língua de trapo.
2: Pega, é, deixa ela sair. Ela faz uma hora, ela vai sair. Não é possível.
5: Uma hora vai sair.
2: Aí você vai lá e pega.
5: Vira casar.
2: Não saia daí. Já já tem muito mais músicas aqui na Band FM. 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
9: Band FM, a sua rádio do seu jeito. Quero pedir perdão aqui pros pacientes, porque o doutor Ronco estava
8: tá chegando
9: no
8: agora,
9: seu momento do lanche, né?
8: Ele foi lanchar o
9: momento
8: doutor,
9: em que ele foi roubar o pão de queijo da Cacá Novelas. Então
8: o doutor voltou,
9: está
8: gente.
9: Retornando agora o doutor.
8: Tá aqui o doutor já.
9: Limpando sua boca nesse momento.
10: Cagueta do caso.
9: Está pronto, doutor Ronco?
10: Estou.
9: Então tem paciente na linha.
10: Alô?
9: Não, não tem. Agora tem.
10: Alô. Alô? Bom dia!
11: Bom dia, meus meninos mais lindos, maravilhosos!
9: Ih, Rodrigo.
10: Quem tá falando?
11: Andressa de Pirituba.
10: Oi, Andressa, qual é o seu problema que você veio ao meu consultório?
11: Ok, eu preciso de um conselho. Como é que eu faço pra esquecer um amor do passado? Mamãe,
9: eu
11: não consigo esquecer de jeito nenhum.
9: A ligação tá falhando, a ligação tá falhando. Ela quer esquecer um amor do passado, senhor Pedro. Traduzindo aqui para que o
8: gente entenda. Não perca tempo.
10: É um passado recente ou é um passado passado?
11: É um passado meio recente, que eu sou casada, mas ele
9: deve ter
8: aquela...
9: É um passado recente. É um passado recente, ela é casada hoje, seu Pedro. Mas ela ainda lembra desse amor.
10: Qual a maior lembrança que você tem desse amor?
11: A furunfada.
9: A furunfada, seu Pedro.
8: A furunfada, olha o Didi.
9: Tô traduzindo aqui. Pra...
8: Essa é PC, de vão furunfar.
10: E diga uma coisa, e seu marido não furunfa?
11: Furunfo, mas não é igual, né? Eu já troquei o nome, já
9: Você furunfa pensando no amor do passado?
8: Ela troca nome.
10: A diferença é o tamanho.
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10: Do amor, do amor.
8: Tenta trocar de homem.
9: Gente.

0: esquecer, sem esquecer de mim.
1: GFM, Guilherme Santiago, Zezé de Camargo e Luciano, pra não lembrar de mim aqui na Hora do Ronco. São 7 horas 36 minutos, gente. 7h36. É hora de mais um.
2: Domingo.
1: Domingo.
2: Domingo.
1: Domingo legal.
2: Domingo legal. E as atrações desse domingo legal estão imperdíveis, Gugu.
1: Tem o quadro Lenda Urbana. No quadro Lenda Urbana hoje, sexo no casamento. Vamos. Vamos desvendar essa lenda urbana aí. Isso é mentira, hein, gente? Não acredite.
2: E hoje, é verdade, Gugu, que a dupla ET e Rodolfo vão acordar Simoni.
1: Vão acordar Simoni. Lembra do Balão Mágico?
2: Balão Mágico.
1: Vão acordar Simoni.
2: E claro que você não pode perder a partida, o campeonato de ping-pong entre Henri Cristo e Padre Quevedo.
1: Você não pode perder. Henri Cristo estará aqui.
3: Pai, isso não existe.
1: Meu pai.
3: Isso não é mentira. Você não existe.
1: Pai.
2: Ô, Gugu, e na banheira e no palco, Gugu?
1: Vai ter ele, ô, gente, o vocalista do Terra Samba, esqueci, Reinaldo, o nome dele, esqueci.
2: Terra Samba.
1: Domingo, domingo, domingo, domingo legal. Vai ter a brincadeira de Sora Bexiga sentando no amiguinho também, hein? Vai ter também o teste cardíaco do striptease. Você não pode perder essas e outras atrações no Domingo Legal.
2: Domingo Legal, Terra Samba.
0: E para o rapaz, a onda do carrinho de mão é assim que se faz.
1: Como é que é?
0: A menina e dá o rapaz, a onda do carrinho de mão, melô dos pedreiros. A onda do carrinho de mão, como é que se faz? Põe o concreto em cima e vai para trás. Para trás, para trás.
1: O repórter.
2: Nossa Silvana aqui.
1: E tipo o Reinaldo aqui, ficar paradinho, quietinho.
2: Meu, eu tô com a imagem do Reinaldo de sunga verde, cara.
1: Aliás, pede pra ele se esconder atrás das bailarinas aqui, que parece que você tá de barraca armada, viu, Reinaldo?
2: Que é isso, Reinaldo?
1: A gente tá no plantão jornalístico agora.
2: Pior que ele era baixinho, troncudo, né?
1: É. Muito bem, repórter Pidoncio, as informações do trânsito em todo o país. Que é isso?
4: Eu tô fazendo barulho de helicóptero.
1: Não precisa, eu tenho um efeito aqui.
4: Vamos lá, Jadeu! Hoje eu tô no pique, informações precisas, nosso comandante já, grande abraço pra você, vamos juntos, decolamos já, altitude nesse momento, Jadeu.
1: Atenção, atenção, quatro, altitude.
4: Pelo que eu tô medindo aqui, 1, 2, 3, 4, 5, 6, 7, 12 palmos.
1: 12 palmos.
4: Ô, já, vamos subir, já. Eu vou ficar assim, eu vou a pé.
1: Olha, tá subindo.
4: Bom, agora sim, agora 500 pés.
1: Repórter Pidoncio, o que você vê de 500 pés de altura?
4: Dedos! Oh, 500 pés, haja dedo, hein, Jareu? Sabia que é teu amigo que perdeu o dedo mindinho, Jareu?
1: Ah, não!
4: É verdade, cara. Deu uma pica numa... Sabe aquelas máquinas de cortar grama?
1: Ai, cai!
4: É, meu, foi triste.
1: Olha, o ouvinte...
4: Nós achamos, colocamos no gelo o dedinho.
1: Não, não!
4: Colocamos no gelo o dedinho dele pra ver se implantava de novo. Mas no gelo tinha cerveja, que o pessoal tava comemorando o aniversário.
1: Ah, que nojo!
4: Aí esqueceram o dedo lá dentro. Vamos lá, Jair, informações.
1: O ouvinte Diego tá perguntando como é que tá o Capão Redondo.
4: Capão?
1: Zona Sul de São Paulo,
4: Capão,
1: né?
4: Capão Redondo, gente, esse momento complicado, viu? Evite o Capão Redondo.
1: Evite, gente.
4: Não tem o Capão Quadrado, gente? Podia inventar, né?
1: Evita aí, meu sobrinho foi assaltado essa semana lá, hein?
4: Sério? Então evita, gente, pelo amor de Deus. Se bem que onde você não é assaltado de dia, né?
1: O Paulinho tá perguntando, ô, repórter Pidoncio, como é que tá a Rua Chibata? Rua Chibata.
4: Rua Chibata, gente, você entrar nesse momento na Chibata, com certeza muito trânsito, você vai entrar na Chibata, vai acabar apanhando, hein? Informações precisas, já acaba de... apontou o dedo pra mim, Jadeu.
1: Atenção, apontou o dedo.
4: O comandante já apontando o dedo, vamos ver o que que é. Ah, não, dedo do meio não, né, já. Brincadeira boba, meu.
1: Carlos Oliveira pergunta como é que tá Floripa, repórter Pidoncio.
4: Floripa, nesse momento, sobrevoando a ponte Ercílio, né?
1: Ercílio Luz completou 100 anos. 100 anos essa 100 semana, anos. Né?
4: Vamos cantar parabéns.
0: Parabéns pra você nessa data.
4: É pique! Porra! Pronto. Parabéns à ponte Ercílio. Nesse momento, a ponte Ercílio completa 100 anos, hein, Jadeu?
1: Sim.
4: Sabe quem inaugurou ela? Tava lá na inauguração com o microfone?
1: Quem?
4: Ronco. Vamos lá, informações.
1: Tava lá. Ao lado do seu Saul.
4: Os dois, Saúl e o Ronco. Vamos lá, já de informações precisas.
1: O que você pode contar pra gente, ô repórter?
4: Oi?
1: Você conta o quê?
4: Ah, gente, era uma vez, tinha uma menininha que ela tinha...
1: Tá do trânsito,
4: saiu com
1: cara.
4: Sete anões. Branca de Neve também era piscadinha. Vamos lá, previsões.
2: Touro.
4: Meu Deus, será que a Branca de Neve se relacionou com algum anão?
2: Câncer.
4: Tinha aquele, sabe o zangado? Pra mim ele tinha um caso, sabia?
2: Escorpião.
5: Vai tomar banho.
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1: Ai, cara, olha.
0: Já tô no estúdio.
1: É a magia do rádio, né?

0: Band FM, Bruno e Marrone, apenas mais uma de amor. Beijo pra Kátia, nossa comunicadora Band FM em Salvador.
1: Kátia.
0: Presa no trânsito nesse momento em Salvador.
2: E curtindo a gente,
0: e curtindo
2: cara.
0: Aqui a Hora do Ronco, consultório do Dr. Ronco. Beijão pra você, viu, Kátia?
3: Muito bom. A Band Salvador, é a Band Salvador. Taquerei, taqueiro.
1: Ah, primeiro de junho tá chegando.
0: Ah, é. O Ronco vai passar as férias na Bahia, né, seu Pedro?
1: Isso.
0: Alô, Bahia!
4: Alô, Bahia!
0: Bem, hoje, consultório do Dr. Ronco, a gente quer que você se consulte, abre o seu coração aqui. Doutor, você tá preparado pra próxima consulta?
1: Lógico.
0: Mesmo? Sem tabus?
1: Sem tabus.
5: Bom dia, Ronco.
1: Bom dia.
5: Marcelo, do Rio de Janeiro. Eu tenho sim um problema. Eu queria muito que você me ajudasse. Meu marido, na madrugada, ele antigamente, antes de fazer a cirurgia da garganta, ele roncava muito. Aí fez a cirurgia da garganta, ficou bom, mas agora ele peida muito. O que que eu faço? Levo ele pra costurar o brioco? Como é que é?
1: Não, pode ser que seu marido não suporte anestesia. É. Então eu sugiro uma rolha de champanhe.
0: Verdade.
3: Já deu brioco aquele pão de coco?
0: Sim, esse mesmo.
3: Eu vou comprar uns dois briocos.
0: Mas com manteiga, não.

0: Band FM, Diego e Vitor Hugo. Beijei a cura na hora do ronco. 12 para as 8, agora seu Pedro. A cura.
1: Brioco. Peraí, gente.
0: Não, você tá confundindo. Tem o brioche. E tem isso aí que você falou.
2: Oxa,
0: o brioche se come com manteiga. O outro. Seu Pedro, hoje nossa pergunta qual que é?
3: Ah, hoje eu tô aqui com meu consultório médico pra resolver seus problemas sentimentais e aqueles problemas mais assim especiais, entendeu? Eu quero que você se consulte comigo aqui na Band FM na hora do ronco.
0: Palavra-chave qual que é?
1: Opa! A palavra-chave? Urso.
0: Urso, manda aí. 11 99991-9197.
4: Não saia daí. 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
0: 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É a hora do ronco. 7:55 agora, doutor. Tem paciente aqui na porta de...
3: Ó, já tá na hora de fechar o consultório, hein? Eu trabalhei demais. Tô avisando.
0: Mas nem completou 2 horas de serviço ainda.
3: Ah, é? Tá bom.
0: Pelo amor de Deus.
3: Alô!
20: Alô, seu ronco!
3: Bom dia!
20: Bom dia!
3: Quem é?
20: É o Anderson.
3: Anderson, muito bem. Bom, se veio ao meu consultório, está com algum problema. Está aflito. Qual seria o problema?
20: Posso dar um bom dia aí pros meninos, rapidinho?
3: Pode, Anderson.
20: Good day, Tadeu!
0: Good day, good day.
20: Good day, Pindolso!
21: Ô, oh, meu querido, good day!
20: Tô esperando a hora do inglês. Eu tenho uma palavra aí pra você traduzir pra mim.
0: Como?
20: Fune! É, fune.
0: Tá bom, vou anotar.
21: Pra gente ver isso aí, anota aí, Jadeu.
0: Eu vou anotar aí.
20: Good day, vinheta.
22: Pô, você deu problema teu, cara. Não tenho nada contra também.
0: Vamos lá, ô poliglota.
20: Ô Ronco.
3: Oi.
20: Preciso de uma ajuda.
3: Vamos lá. Você
20: que é um cara experiente, um cara vivido, um cara rodado. Me fala, como que eu faço pra conquistar uma mulher?
0: Olha, uma pergunta de milhões, hein?
3: Sim, e a mulher é bonita, atraente?
20: Eu não tenho preferência, que ela seja... É, educada, gentil, humilde.
3: Oh, não tem preferência, hein? Oh, é, de que idade, mais ou menos?
20: É, dos seus 30 pra cima.
3: 30 pra cima, tudo bem. O que você faz na vida, Anderson?
20: Eu, no momento, eu sou motorista de aplicativo.
3: Dá pra você dizer mais ou menos o ganho por mês?
20: Ah, uns 2,5, 3.
3: Ah, não vai conseguir.
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0: É o porra, meu. Ah, mas digamos que ela ganha 3 também. Juntou, dá um.
3: Aí dá.
0: Um orçamento de 6, tá bom.
21: Já dá pra pagar 2 contas.
0: Meu Deus do céu.

0: Tarde FM, Paula Fernandes. Mentiras, aqui na Hora do Ronco. 8 horas em ponto agora. Vamos girar a roleta de piadas do Pidócio.
1: Eita, danadinho!
2: Baiano, barata, Joãozinho.
1: Tava aqui pensando na vida.
0: Pensa muito não, viu? Pensa muito não.
3: Pensa muito não.
4: Namorado, padre, papagaio.
3: Do jeito que tá hoje em dia, a gente pensa, fica triste, velho.
0: Religião. Dá aquela depressão.
3: Olha como é que tá meu pescoço.
0: Genro!
1: Ah, meu, foi sogra agora, genro. Vocês estão armando pra mim.
0: Não, Pidoncio, sei lá, tá temática a roleta.
1: Bora. Matemática?
0: Não, é temática.
1: Ah, tá. Que caiu mesmo?
3: Genro.
1: Ô, já deu. Genro mal, hein? Mal. Já deu depressivo, caramba. Foi no psiquiatra.
0: Psiquiatra.
1: Sabe o que você falou? Foi lá, deitou no Ivan.
0: No divã.
1: Isso, aí deitou. Aí ficou lá, o doutor falou, que foi que você tá tão mal assim? Isso dá pra ver no seu olhar, você tá abatido. Ele falou, não, doutor, é que tem uma que é minha sogra lá e... Não, o que que tem? Não, não é que... Eu tive uma briga feia com a minha sogra e ela falou que ia ficar um mês sem falar comigo. Ele falou, peraí, o médico até deu risada. Falou, pô, peraí. Poxa vida, mas sua sogra ficar um mês sem falar com vocês, é bom. Ele falou, não, não é bom não. Por quê? Porque termina hoje o mês.
0: Hoje é o dia que termina.
1: Amanhã ela vai...

0: Band FM, Jorge Matheus, Mistérios aqui na Hora do Ronco. Hoje é dia do doutor Pedro Luiz Ronco, em consultório sentimental e sexual.
1: Bom dia, Ronco. Bom dia, pessoal. Bom dia. Cara, eu tô numa situação aqui que eu tô fazendo uma viagem a trabalho, né? E, bom, eu fui pra fora do Brasil aqui e meu mozão ficou lá, né? E eu queria saber como que eu posso fazer pra gente apimentar a nossa relação, né? Fazer algo diferente aí. Tá bom? Um abraço aí, um abraço pra Aninha também.
2: Quer apimentar uma relação?
0: Um relacionamento à distância, né?
3: É, longe.
2: Ai, ai, ai, seu Malaki. Ai, ai, sou desse que não ardia. Ai, ai, tá gostoso pra danar. Ai, ai, tá queimando, eu sei que tá.
0: Coloca em prática aí, boa sorte pra
2: boa
0: você.
2: Sorte. Apimentou.
4: Boa sorte.
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0: Rádio FM Ferrugem, arrependidaço aqui na Hora do Ronco, 8:08, seu Pedro Luiz Ronco.
1: Ô, hoje... doutor, porra!
2: É aí...
0: Calma, também não precisa perder a sua estribeira agora.
1: Tá bom. Doutor,
0: pesou o clima aqui.
2: Pesou o clima, é.
1: Por favor.
0: É, professor, doutor, Pedro Luiz Ronco, por gentileza. Hoje é dia do consultório, não é mesmo?
1: Vou falar uma coisa, hein? Já trabalhei demais a semana inteira, só mais uma consulta.
0: É, por favor. E ele tá estressado, hein? Capaz dele bater no paciente aqui. A palavra-chave qualquer é pidôncio.
3: Sou eu?
0: É você, pidôncio.
3: Faz pra mim aí, Jair, eu tô com uma preguiça.
0: É urso, gente. Manda aqui 11999919197.
1: O urso incomoda muita gente.
0: Oh, meu Deus do céu. Eu vou ficar maluco aqui.
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6: Você sabia? Com 48 seleções classificadas, essa vai ser a maior edição da história do Desafio América. Só para comparar, as edições anteriores tinham 32 países participantes, 16 a menos do que a atual edição. Isso permite que mais seleções tenham a oportunidade de disputar o torneio, como os estreantes Cabo Verde, Jordânia, Uzbequistão e Curaçao.
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0: A sua rádio do seu jeito, caso você só tenha ligado o rádio na Band FM agora, seja bem-vindo, seja bem-vinda. Estamos aqui com o consultório sentimental e sexual Dr. Ronco aberto.
2: Isso é.
0: Pra você consultar, pra resolver problemas sentimentais e sexuais também, né, doutor? Não temos tabu.
4: Alô?
10: Alô, bom dia.
4: Bom dia, quem é?
10: Sou a Jéssica de Guarulhos.
4: Ai, Jéssica.
10: Ronquinho, preciso da sua ajuda.
4: Me conte seu problema.
10: Eu já tomei tanto no cru com relacionamento que eu acho que eu tô virando homem, Ronco. Eu saio a primeira vez e perco o interesse. O que eu faço, Ronquinho?
17: Ela é cozinheira?
0: Ela é cozinheira. Evita alimento cru, hein? Pelo amor de Deus, gente.
4: Você está perdendo interesse?
10: Perdendo interesse, Ronquinho.
4: Não
10: saio
4: tem?
10: A primeira vez e acabou.
4: Não se anima nada?
10: Nada, Ronco, nada. Eu fico analisando um, analisando o outro e...
4: E que qualidades você espera num parceiro para voltar o interesse?
10: Quais as qualidades?
4: É.
10: Ronco, que seja... Puta, agora você me pegou, viu?
4: Ainda não.
0: Tá querendo.
17: Uma hora a gente chega lá.
10: Ronco, quem sabe, né? Podia pegar e eu consigo analisar melhor, porque ultimamente...
0: Doutor...
10: Tá difícil.
0: Ética profissional, doutor.
2: Ética, viu,
0: você
2: doutor?
0: Você não pode se envolver com paciente.
2: Não pode.
10: Um homem assim, sabe, com testosterona, sabe? Um homem assim...
2: Ah, não, então não é.
0: Já foi.
10: Mas uma das qualidades, Ronco, é ser provedor. Tá difícil achar um provedor de bom, sabe?
4: Provedor é
0: o que vai bancar, né?
4: É te financiar.
0: Você quer ser provedor dela, Ronco?
4: Esse cara não sou eu.
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0: Tarde FM, Zezé de Camargo, irmão da lua, amigo das estrelas, aqui na Hora do Bom. 8h21, agora Homem Vinheta.
1: Segunda aula de inglês pra vocês.
0: Professor Pidôncio Pidunga da Silva.
2: Sou eu.
0: Bora lá. Crianças.
2: Bora lá, criançada, depois dessa aula que tá todo mundo dispensado, viu? Pode ir pra casa. E até porque a tia Jardel já me falou que tá com o horário corrido.
0: Cala a boca!
2: Que a gente tem que correr. Então vamos fazer nossa aula, vocês vazam daqui também. Essa semana inteira também aguentando esses alunos. É difícil, viu, Jardel?
0: Tem duas.
2: Vida de professor não é fácil, não. Tem duas músicas.
0: Tem Marília Mendonça, Gustavo Lima, aí depois tem a Babi.
2: Aí tem a Babi, aí depois você já pode chegar junto. Vai lá comer teu pão com ovo.
0: Marileide!
2: Mirilide!
0: Mirilide, ela quer saber, professor, qual é o significado da palavra sausage?
2: Ah, tá. Isso aí, por exemplo. Vamos supor, você pega uma comida muito salgada.
0: Vai acertar. Lógico que vai acertar, professor.
2: Uma comida muito salgada, então. Lógico que vou acertar, vocês acham que eu.

0: Band FM, Zezé de Camargo, irmão da lua, amigo das estrelas, aqui na Hora do Bom. 8h21, agora homem vinheta.
1: Segunda aula de inglês pra vocês.
0: Professor Pidoncio Pidunga da Silva.
2: Sou eu.
0: São crianças.
2: Bora lá, criançada, depois dessa aula que tá todo mundo dispensado, viu? Pode ir pra casa. E até porque a tia Jardel já me falou que tá com o horário corrido.
0: Cala a boca!
2: Que a gente tem que correr. Então vamos fazer nossa aula, vocês vazam daqui também. Olha, essa semana inteira também aguentando esses alunos. É difícil, viu, Jardel?
0: É, foi, tem duas
2: vida de professor não é fácil, não. Tem duas
0: vem,
2: músicas.
0: Tem Marília Mendonça, Gustavo Lima, depois tem a Babi.
2: Aí tem a Babi, aí depois você já pode chegar junto. Vai lá comer teu pão com ovo.
0: Marileide!
2: Mirilide!
0: Mirilide, ela quer saber, professor, qual é o significado da palavra sausage?
2: Ah, tá. Isso aí, por exemplo, vamos supor, você pega uma comida muito salgada.
0: Vai acertar. Lógico que vai acertar, professor.
2: Uma comida muito salgada, então. Lógico que vou acertar, vocês acham que eu ia errar?
0: É.
2: Uma comida muito salgada. Repete pra mim a palavra.
0: Sausage.
2: É isso aí mesmo. Então o que acontece? Aí a pessoa chega pra você e falou: e aí, tá com fome? Aí você acabou de comer aquela comida salgada, você fala: não, só sede.
0: Ai, meu Deus.
1: Olha, ele infarta aqui.
0: Eu vou infartar aqui.
2: Eu só sede.
0: Sausage, professor. É de fato um alimento salgado.
1: A gente achou que você acertava, velho.
0: É linguiça, meu querido.
2: É linguiça?
0: É linguiça.
2: A hora do rosto. Sabe o que é linguiça? Carro quebrado.
1: Ah, meu, vai te catar, vai, cara.
0: Sai daqui, tá liberado.

0: Band FM, Marília Mendonça Infiel, aqui na Hora do Ronco, 8h26, Homem Vinheta.
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2: Eu acabo de voltar do ambulatório médico. Gente, minha pressão tá 19 por 17.
0: Meu Jesus!
2: Aí eu descobri o motivo de eu estar assim, tendo um colapso.
0: Qual o motivo, Ronco?
2: Minha mulher tá voltando pra Itália.
0: Hã?
2: Eu não achei a escada pra tirar a cueca, a camiseta de cima do lustre.
0: Ah, a mulher do Ronco tá voltando, hein, gente?
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2: Me presta uma escada!
0: Meu Deus!
4: Ei, parou, segurou. Tem cerveja aí?
5: Tem!
4: E tá gelada?
5: Ah.

0: Rasga o espanhol aí, ô Pidonço.
1: Sim, nós outros, te sei que nós outros tá vacapundo, só nós outros, te some de mirra, tonona das mulheres.
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3: Babi! Cadê o bom dia? Sexta-feira chegou e olha, pronto, já temos aí todos os classificados para as oitavas de final da Copa do Brasil. E olha, tem surpresa, viu? Destaque aqui para o Corinthians, que venceu Barra por 1-0 e se classificou sem sustos. E para o Flamengo, que caiu, gente. Pois é, perdeu do Vitória de 2-0.
0: Que triste.
3: E está fora. Então temos aqui Inter, Cruzeiro, Fluminense, Corinthians, Fortaleza e Vitória, que se juntaram aos outros 10 times que já tinham garantido vaga. As oitavas de final serão disputadas só depois da parada para a Copa do Mundo.
0: Ah.
3: Os jogos estão previstos para o começo de agosto, mas os confrontos serão determinados em sorteio já no dia 26 de maio. Falando de futebol, a CBF anunciou ontem a renovação de contrato com Carlo Ancelotti por mais 4 anos. Com isso, ele fica na seleção até a Copa de 2030. Em um ano de trabalho, Ancelotti acumulou 10 jogos, com 5 vitórias, 2 empates e 3 derrotas.
0: Tá bom.
3: Um beijo, Tadeu.
0: Beijo, Babi.
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24: Ai, amiga.
25: Conta tudo.
23: Papo de amiga.
24: Bom dia, amiga. Bom dia, Tadeu, tudo bem?
23: Bem.
24: Sexta-feira, meu povo, tudo bem, seu Ronco?
23: Bom dia.
24: E aí, Pidoncinho, tudo jóia?
26: Ô, Mi, tudo jóia, posso fazer uma pergunta?
24: Deve.
26: Quando é que é seu aniversário?
24: Meu aniversário é dia 20 de maio, tô esperando
23: parabéns
24: presente.
23: Parabéns pra você.
24: Não, vocês cantam parabéns no dia 20 de maio. Se vocês não falarem parabéns pra mim no dia 20 de maio, eu sou a pessoa que fica...
26: É durante a semana?
24: É durante a semana.
26: Então tá.
24: Tá bom?
26: Vamos lá, então?
24: Vamos lá, tudo
26: vamos
24: bem?
26: Tudo ótimo.
27: Oi, Milena, tudo bem, minha querida?
24: Oi, minha querida.
27: Eu sou a Rose. Milena, eu tô com uma dúvida Rose cruel. Eu tenho uma amiga que ela é muito bacana comigo, é amiga pra todo momento, só que eu vi que ele, o namorado dela, está traindo ela. O que, que eu faço? Eu devo contar ou não? Me ajuda aí, Milena.
24: Gente, que babado. Babadeiro, né? Bafônico, bafudo. É. O negócio é forte mesmo. Nossa, amiga, ó, eu vou falar uma coisa pra você. Se ela é sua amiga mesmo, de todos os momentos, você confia e tal, chega, não vai falar. Não vai ser muito agressivo, porque a gente sabe que mexe com sentimento. Mas eu falaria, e se você... Ó, peraí, se eu tivesse uma amiga e não me falasse, eu ia ficar pé da vida, viu? Eu gosto de ficar sabendo a verdade. Tem uma amiga minha que veio me falar o seguinte, esses tempos atrás, né? Ela falou, se você vê meu marido, pode ser numa padaria, pode ser num restaurante, me tem, não me conta. Porque eu não quero perder minha vida. Então você tem que conhecer o estilo da sua amiga. Pra... Vai adiantar alguma coisa?
0: Não. Ai...
24: Eu terminaria, né? Então tem que entender.
1: Sai com ele e vê se o cara é bom mesmo.
0: Peraí, gente. Mas aí vai desgraçar tudo de uma vez. É.

0: FM, Eduardo Costa, Amores Imortais, aqui na Hora do Ronco. Olhando o Instagram da Band FM, @BandFM, a auxiliadora tá perguntando, ô doutor Ronco, me ajude por gentileza.
1: Lógico.
0: Eu não consigo mais entender, saber o que o homem moderno deseja. Ela diz que não consegue mais arrumar nenhum relacionamento. Ela não sabe o que se passa na cabeça do homem.
2: É.
1: Quem é, quem é que?
0: Quem é que seu Pedro?
1: Quer que eu fale?
0: Não, não precisa, pelo amor de Deus. Não, pelo amor de Deus. Não precisa.
3: Evita, evita.

0: Band FM. Felipe Rodrigo ignora aqui na hora do ronco. 15 para as 9 agora, gente. Bom dia.
1: Zap, zap do ronco. Zap, zap do
2: ronco. Bom dia, Ronco.
3: Bom dia.
2: Tive um problema sério no meu relacionamento.
3: Que foi?
2: Sou casada há 37 anos. O meu marido pediu o divórcio pra beber cachaça. E agora ele não quer mais. O que, que eu faço, Ronquinho?
3: Ele viu o preço de um advogado.

0: Seu Pedro, acabou, hein?
1: Ah, amanhã tem Top 5, segunda-feira, se Deus quiser, estamos de volta pra Band FM, pra todo o Brasil, com a hora do rock.
0: Valeu, Vinhetão.
2: Valeu, gente.
0: Valeu, Pidoncio.
3: Obrigado, meu povo.
0: Manhã Show tá chegando, antes tem histórias que a vida conta.
1: Doutor Ronco, pelo amor de Deus, estou sentindo falta de ar, me dói o peito, me dói o coração. O que que eu faço? Paga a primeira consulta.
0: Por favor.
4: Daqui a pouco na Band FM tem mais músicas e tem Gustavo.

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4: Maio 2026, eu sou Iberno Nunes, muito prazer. Tá começando mais uma edição do nosso Manhã Show a partir de agora.
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4: Sempre, como sempre, na Band FM é bem melhor. 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Quer ter boas energias? Sempre! Então começa dentro de você. Acorde agradecendo. Mesmo que seja por coisas simples. Cuide dos seus pensamentos. Quando vier algo negativo, troque por uma frase positiva sobre quem você é e onde você quer chegar. Cerque-se de pessoas e conteúdos que elevem sua vibração, não que roubem sua paz. Mova-se. Beba água. Faça algo que você ama todos os dias. Boas energias não são sorte, são escolhas repetidas. O cérebro não aprende só com palavras, mas com prática. Pratique. Escolha luz, escolha paz, escolha você. Um excelente dia. Fé em Deus e siga em frente sempre.

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Excelente manhã de sexta-feira por aqui, Berno Nunes, muito prazer. Em casa, no trânsito, na estrada, na chácara, na fazenda, onde quer que você se encontre. Tem Super 6 daqui a pouco, tem promoções da Band FM, tem fofoca com a Cacá Novelas, tem Band Notícias também, tem o Alô Ouvinte e lá no finalzinho da manhã tem o Quem Ama Não Esquece. Tudo isso nessa sexta-feira.

Sextou, meu povo! Vamos falar de Maurício Matar, de volta às novelas da Globo. Também vamos comentar sobre Virgínia Fonseca, que estará na Copa do Mundo pelo Domingão com Hulk. Ah, e tem mais! Grazi Massafera termina a novela da Globo e agora tá desempregada? Será que Grazi vai ficar desempregada? O contrato dela acabou. Tudo isso a gente comenta aqui hoje na Band FM.

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0: Paixão de Mulher. 9h42, ótima manhã pra você, tá em casa. Tá preparando o almoço? Já tá cedo ainda, mal tomou café, calma. Bom dia pra você que tá chegando agora, pra você tá aniversariando hoje também, tá? Feliz aniversário.
1: Pra mim,
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gente, Maurício Matar tá de volta às novelas, isso depois de 20 anos. Olha que notícia boa, gente. O Maurício Matar, a última novela que ele fez na Globo foi O Profeta, que foi ao ar entre 2006 e 2007. Agora, segundo informações do jornalista Flávio Rico, Maurício Matar vai trabalhar na próxima novela das sete, chamada Por Você. É isso mesmo. Olha, e ele vai ser o empresário Gilberto Junqueira. Você sabe que ele tá todo animado, né? Ele falou que tá feliz pelo personagem, tá feliz por voltar à teledramaturgia e com colegas especiais que ele respeita e admira muito. A gente é que fica feliz, né? Impressionante, a gente fica muito feliz com a volta desses atores que a gente gosta e que a gente não via mais na Globo. A gente ligava a televisão agora, pouco tempo atrás na Globo, a gente falava, quem é esse? Quem é aquele? E tudo. Agora não, agora vai começar uma novela com o Antônio Fagundes e Tony Ramos. Olha que beleza. É, saiu uma novela com Murilo Benício, né? Três Graças, vai acabar amanhã, hoje, né? Ó que louca, vai acabar hoje. E aí tinha Murilo Benício, tinha até a Carla Marins, que fazia tempo que não fazia novela na Globo. Isso é ótimo. A Globo viu que dispensar artistas veteranos pode dar prejuízo de audiência pra ela. Ainda bem que ela acordou. Não é isso? Você também não acha, hein? Bom, daqui a pouco a gente volta. Ah, e é pra falar da Virgínia Fonseca. Ela já está certa pra Copa do Mundo. O que ela vai fazer? A gente comenta daqui a pouco.

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4: Junto, vamos nessa agora, 9h49. Daqui a pouco vai rolar Super 6. Tá chegando agora a Marvila. Canta pra caramba essa menina, hein? 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

0: do Brasil ou Dona Núbia? Você é fofoqueira, Núbia? É, então vamos ouvir a fofoca da Cacá Novelas. Vamos...
1: Virgínia Fonseca, vai sim, tá confirmado. Ela vai pra Copa do Mundo. Mas é o seguinte, vai trabalhar com o Luciano Huck. Já tínhamos falado isso aqui, agora mais que confirmado. E qual que é a da Virgínia Fonseca, gente? Claro que ela não vai falar de futebol. E sim, vai falar é das fofocas que vão acontecer lá. É, ela vai fazer matérias especiais em Nova York, New Jersey e Miami. Vai contar os bastidores de todo o movimento, né, da torcida, do povo que tá lá pra curtir a Copa do Mundo. Vai falar também, claro, né, namorada de Vini Júnior. A gente com certeza vai ouvir ela falando de Vini Júnior. Enfim. Está contratada, sim, pela Globo, pelo Domingão, com o Huck e Virgínia Fonseca. Essa daí sabe fazer, não dá ponto sem nó, saiu do SBT e já tem contrato ali com a Globo. É, vamos aguardar, né? É, pois é, ajuda ela a namorar com o Vini Júnior? Claro que ajuda, e ela sabe disso. Bom, daqui a pouco a gente volta para falar de Grazi Massafera. Que tá livre agora. Grazi Massafera tá desempregada, meu povo.
0: Vou chamar pra Band.
1: Tá, peraí, eu vou contar isso melhor. Me aguarde.
0: A gente volta já, são 10h03, bom dia.

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18: Até que enfim chegou o fim de semana, é sexta-feira e tem muita música boa pra rolar aqui. Tem mais fofoca também, tem o Quem Ama Não Esquece e tem muitos prêmios pra você também.
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18: pra cima sempre, como sempre na Band FM, é bem melhor. A sua rádio do seu jeito.

0: fazer um gostoso danado.
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0: salva de palmas pra Pablo aí.
1: Obrigado, pra nós.
0: Pablo agora obrigado. É um cidadão de Serrita, da vazinha dos Gomes, da família. Eita,
1: obrigado. Obrigado, filho.
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Band FM, o som da Paulinho Fernandes. Mentiras, 10h22, excelente manhã pra você. Já já tem Super 6, mas antes tem quem? Sem fofoca.

0: Virgínia Fonseca, vai sim, tá confirmado. Ela vai pra Copa do Mundo. Mas é o seguinte, vai trabalhar com o Luciano Huck. Já tínhamos falado isso aqui, agora mais que confirmado. E qual que é a da Virgínia Fonseca, gente? Claro que ela não vai falar de futebol. E se vai falar é das fofocas que vão acontecer lá. É, ela vai fazer matérias especiais em Nova York, New Jersey e Miami. Vai contar os bastidores de todo o movimento, né, da torcida, do povo que tá lá pra curtir a Copa do Mundo. Vai falar também, claro, né, namorada de Vini Júnior. A gente com certeza vai ouvir ela falando de Vini Júnior. Enfim, está contratada sim pela Globo, pelo Domingão, com o Huck, Virgínia Fonseca. Essa daí sabe fazer, não dá ponto sem nó, saiu do SBT e já tem contrato ali com a Globo. É, vamos aguardar, né? É, pois é, ajuda ela a namorar com o Vini Júnior? Claro que ajuda, e ela sabe disso. Bom, daqui a pouco a gente volta para falar de Grazi Massafera, que tá livre agora. Grazi Massafera tá desempregada, meu povo? Tá, peraí, eu vou contar isso melhor, me aguarde.
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14: 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Junto, vamos nessa. Seja muito bem-vindo, seja muito bem-vinda. Excelente sexta-feira, dia 15 de maio de 2026. Eu sou Iberno Nunes, prazer estar com você. 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
1: Tamo junto, de volta, agora vai rolar a Super 6. A música 1, Matheus e Cauã, Te Assumi por Brasil. A música 2, Jorge Matheus, Sol nos Olhos. A música 3, é Felipe com Ana Castela, Sua Boca Mente. A música 4, Panda, Eu Te Seguro. A música 5, Victor Ele É o Tempo de Amor. E a 6, Ilcinho, O Que Que Eu Faço Agora? O Que Eu Faço Agora, hein? Claro, você vai votar na música preferida, na sua opinião. WhatsApp é o 69999819494. Alô, meu brother Dedé Nunes, em Picos, Piauí, minha maninha Helena, meu cunhado Bahia, família completa, todo mundo curtindo a Band FM, vamos votar, vamos.
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1: A música 6, Dilcinho, o que eu faço agora? E o que eu faço agora? Vitor e Léo, a música 5, Tempo de Amor. A música 4, Panda, Eu Te Seguro. A 3, é Felipe com Ana Castela, Sua Boca Mente. A música 2, Jorge Mateus, Sol nos Olhos, só música boa, gente. E lá no começo, a música 1, com Matheus e Cauã, Te Assumi pro Brasil. Qual dessas 6 músicas é a sua música favorita? É aquela que você gosta mais? Pra votar, é claro, pelo WhatsApp, não custa nada repetir. 69 99981 9494. A gente volta já já com a vencedora de hoje.
2: É Grazi Massafera arrasando como Arminda em Três Graças. Hoje é o último capítulo, né? Ontem teve uma cena que teve gente que achou pastelão, teve gente que achou bizarro, mas eu vou ser muito sincera, eu achei a cara do autor Agnaldo Silva. Simplesmente a Arminda pegando o carro e o dinheiro voando por toda a chacrinha, e quando ela acorda, ela vê que ela tá algemada. E, olha, pra vocês terem uma noção, Agnaldo Silva, autor da novela, postou essa foto e falou que tem orgulho de toda a equipe. E mais que merecido mesmo. Só que Grazi Massafera encerrou o contrato dela com a Globo. É um contrato por obra. E agora, o que, que ela vai fazer? Ela tá em alta, né, gente? Porque ela tá no ar na Band TV como Dona Beija, que ela gravou, né, nos outros anos aí. E agora saiu do ar como Arminda. Só que ela tá com a bola toda, claro, o streaming vão querer ela, os streams vão querer ela, e mesmo a Globo, né? Vamos ver, mas o contrato dela é por obra. É diferente, por exemplo, do Murilo Benício. O Murilo Benício tem contrato longo com a Globo. A Globo acabou de renovar também com o Belo. O Belo tem contrato agora com a Globo até 2030. É, tem uns atores que a Globo já até gosta de deixar ali, já, tipo assim, olha, você é nosso contratado longínquo, digamos assim. Thaís Araújo é uma delas, né? Cauã Raymond, Rodrigo Lombardi, Sophie Charlotte, Agatha Moreira, Pedro Novaes, esse povo tá com contrato aí longo com a Globo. É, não adianta, não dá pra dispensar todo mundo e só trabalhar por novela, porque senão acaba perdendo. Ó, Antônio Fagundes aí, né? Ficou um tempão sem fazer novela, agora entrou num acordo com a Globo, vai fazer a próxima novela das 9, uma participação, mas vai fazer. Gente, um beijo e até amanhã. Até amanhã não, hoje eu tô doidinha, gente.
1: É nós também,
2: gente. Até segunda-feira, dia da convocação da seleção brasileira.
1: Ai, até
2: um beijo, meu povo,
1: beijo.
2: Até mais.
1: Até mais, valeu, até segunda então, que a casinha são 10h50 agora. E a gente tem aquele horário de mandar alô pros nossos ouvintes, pra você que tá aqui na nossa lista VIP. Muito obrigado, como sempre. Deixa eu ver quem tá aqui. Vamos lá, a gente começa aqui com ele. Fala, Sandrão. Tá ligado?
3: Aqui é o Sandrão de Caguão.
1: Fala, menino.
3: Ô, Vitinho, manda um abraço aqui pra Caguão, Sandrão, aqui da 7 de setembro.
1: Valeu, garotinho, obrigado pela
3: audiência. Tamo na escuta.
1: Sempre.
3: Na área.
1: Isso.
3: Cê tá doido?
1: Cê tá doido. Valeu, quem mais tá ouvindo a gente? Manda aí, vai.
4: Alô, bom dia.
1: Bom dia.
4: Ibernão, aqui é o William, aqui da nova geração Motopeças Atacarejo de Vilhena.
1: Alô, Vilhena.
4: Gostaria que você mandasse uma música aí pra nós aí, pro Guilherme, pro Everaldo, pra Jéssica, pra Mariana.
1: Fechado.
4: Aqui da nova geração Motopeças Atacarejo. Manda aí pra nós, meu amigo.
1: Sexta, pra você já já tem... Opa, ia falar o nome. Já tem a vencedora. Você vai descobrir já já quem foi que venceu a Super 6 edição desta sexta-feira. Quem mais tá ouvindo a gente?
5: Olá, pessoal. Aqui é a Viviane, do bairro Floresta. Eu estou ouvindo a 89.5 Band FM de Cacoal.
1: Pessoal,
5: a sua rádio, do seu jeito.
1: A gente fica muito feliz. Um abraço pra você. Olha, você quer mandar alô também pra gente aqui? É, diz o lugar de onde você está ouvindo a Band FM. Pronto. O WhatsApp é o 69 99981 9494. Você fala assim: ó, Ibernão, eu tô ouvindo vocês aqui, tô preparando o meu almoço. Tô ouvindo vocês aqui, tô no meu eu sou motorista de aplicativo. Eu tô ouvindo vocês aqui. Tô ouvindo a Band FM, eu tô aqui no sítio. Manda qualquer mensagem, a gente coloca no ar pra você. 10h52, a gente volta já já com a vencedora de hoje.
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28: Votou, quem não votou, não vai dar mais tempo pra votar, mas eu vou falar pra vocês qual foi a vencedora de hoje. A que recebeu mais votos foi a música de número 5.
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0: Band FM, o som de Vitor e Léo. Tempo de Amor, a vencedora de hoje. Agora são 11 horas em ponto, chegando informações, até porque nem só de música vive o homem, né? A gente tem que ter informação também. Então vamos lá, vamos trazer o Band Notícias que está chegando aí. Em seguida tem mais músicas também. Lembrando que hoje tem Quem Ama Não Esquece, nessa sexta-feira, para fechar a semana com mais uma história daquelas que com certeza você vai gostar demais. Sabe aquelas histórias que mexem com o coração da gente? Sabe aquelas histórias que a gente se pergunta assim, puxa vida, mas e se fosse comigo? Como que eu ia reagir?
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0: Chegando informações, o Band Notícias da sexta-feira fala.
2: O índice de confiança do empresário industrial avançou 2 pontos em maio e atingiu 47,2 pontos, segundo o levantamento divulgado pela Confederação Nacional da Indústria, a CNI. Apesar da alta, o indicador segue abaixo da linha dos 50 pontos, patamar que separa a confiança da falta de confiança, e mantém o setor industrial em terreno pessimista há 17 meses consecutivos. Para o gerente de análise econômica da CNI, Marcelo Azevedo, ainda não dá para prever que essa alta possa reverter o cenário de pessimismo.
3: Então é cedo dizer se essa alta que aconteceu em maio ela vai reverter totalmente esse movimento que vinha acontecendo, trazendo novas altas da confiança, capazes até de levar novamente o empresário para um campo de confiança.
2: O ICEI é composto por 2 indicadores. O Índice de Condições Atuais, que mede a percepção dos empresários sobre a economia brasileira e as próprias empresas nos últimos 6 meses, e o Índice de Expectativas, que avalia as perspectivas para o semestre seguinte. Ambos registraram avanço em maio. O índice de condições atuais subiu 2,4 pontos e alcançou 42,9 pontos. Mesmo com a alta, o indicador permanece abaixo dos 50 pontos, sinalizando que os empresários ainda consideram a situação econômica e empresarial pior do que há 6 meses. Já o índice de expectativas avançou 1,7 ponos e chegou a 49,3 pontos. Com isso, o indicador se aproximou da faixa de neutralidade, indicando uma percepção menos negativa para os próximos 6 meses.
3: Quando se fala de condições atuais, tanto a avaliação com relação à empresa como aquela com relação à economia brasileira, elas melhoraram, mas ainda estão no campo negativo. Então, ainda os empresários ainda percebem piores as condições correntes, seja da sua empresa, seja da economia brasileira, mas essa percepção é menos negativa do que em abril. Falando de expectativas, as expectativas com relação à economia brasileira se tornaram menos negativas, já as expectativas com relação à própria empresa elas se tornaram mais positivas.
2: O levantamento completo pode ser consultado no site portaldaindustria.com.br/estatísticas. Reportagem Paloma Custódio.
0: Valeu, Paloma, muito obrigado. Não esqueça, de segunda a sexta-feira, sempre a partir das 6 da tarde, tem jornalismo ao vivo na Band FM, com informações de todo o estado, claro, através dos nossos correspondentes também.

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0: Muito bem, chegando informações para você já no final do nosso Manhã Show desta sexta-feira. Daqui a pouquinho tem Quem Ama Não Esquece na Band FM. Você não vai perder, claro, a história de hoje é incrível.
3: Mais de 500 empresários, investidores e autoridades participaram na última segunda-feira, 11 de maio, em Nova York, do Brasil US Industry Day. Encontro voltado à ampliação da cooperação econômica entre Brasil e Estados Unidos e o fortalecimento da integração produtiva entre setores estratégicos. Promovido pela Confederação Nacional da Indústria, a CNI, em parceria com a Câmara de Comércio dos Estados Unidos, o evento estreou na programação da Brazilian Week, agenda anual que reúne lideranças globais para debater tendências econômicas e oportunidades de investimento. Em entrevista coletiva, o presidente da CNI, Ricardo Alban, disse que a expectativa é reforçar a ligação entre as empresas brasileiras e estadunidenses em áreas consideradas estratégicas.
4: O assunto terras raras sempre teve na mesa. Nós temos coisas tradicionais, como é o etanol, que precisamos discutir para poder encontrarmos novos mercados e não disputarmos os nossos próprios mercados. E infraestrutura. O Brasil tem muita demanda de investimento em infraestrutura. Nós temos a área de data centers e IA, que também vão demandar.
3: Alban também destacou a importância da complementaridade entre as cadeias produtivas dos dois países para ampliar o comércio bilateral de forma sustentável.
5: Complementariedade, para que possamos ter efetivamente um ganha-ganha, um desenvolvimento de comércio sustentável e daí fazer encadeamentos produtivos, que é também algo estratégico para que nós possamos ter alternativas de dependência não só tecnológicas, mas também de riscos geopolíticos.
3: Segundo o dirigente, o objetivo não é inverter a balança comercial em favor do Brasil, mas ampliar as relações econômicas bilaterais. Ele destacou que o mercado brasileiro é um importante importador de serviços estadunidenses. Para Alban, o fortalecimento da parceria entre os dois países pode ampliar a segurança no fornecimento de insumos, estimular investimentos e impulsionar setores como minerais críticos, energia, saúde e inovação. Segundo os organizadores, mais de 30% dos inscritos no evento eram estadunidenses, o que mostra o interesse dos dois países em fortalecer a parceria bilateral. Reportagem Paloma Custódio.
0: Valeu, Paloma, obrigado. Não esqueça, já convidando você, 11:23, às 18 horas de segunda a sexta-feira, tem jornal Rede Clube Cidade ao vivo. Beatriz Maciel, Iberdo Nunes, Glênio Barros e os nossos correspondentes espalhados por todo o estado, levando para sua casa direto aí no seu radinho informações do seu dia a dia, do seu município, do nosso país, nosso Brasilzão. A gente volta já já com Quem Ama Não Esquece.
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E balançou, 11h33. Fechou mais uma edição do nosso Manhã Show da sexta-feira, dia 15 de maio de 2026. A você, aniversariante do dia, muita paz, saúde, felicidade e alegria também. Claro, na sequência tem Quem Ama Não Esquece. E aí, quer contar a sua história? Por favor, conta aí. Conta aí, Quem Ama Não Esquece, @band.com.br ou pelo WhatsApp 11999919197. E com certeza a sua história pode servir de exemplo ou de alerta para muita gente que nos acompanha aqui. A gente volta amanhã. Amanhã tem os melhores momentos, né? Top 5 da Hora do Ronco, a partir das 6 da manhã. Eu vou estar com vocês também.

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0: Sou a Milena e a partir de agora começa o nosso Quem Ama Não Esquece. Esse programa aqui a gente aprende tanto e tem histórias tão emocionantes e que muitas vezes fazem a gente refletir em diversos pontos da nossa vida e em vários lugares do nosso coração, dos nossos sentimentos. E a gente pensa, nossa, como eu reclamo. Olha, como eu poderia ter ido de um lado diferente aqui numa situação que eu parecia que estava muito semelhante à minha vida. Muito igual, já passei por isso. E eu agi de tal forma, olha só, como eu poderia ter feito. A gente fica assim, não fica? E aqui é um espaço aberto não só para você opinar nas histórias de outras pessoas, mas para você contar a sua também. Se você tem uma história legal para contar pra gente, uma história bacana, de superação, uma história de amor, um amor que você não tem mais ou que você conseguiu conquistar e não foi fácil, conta aí. 11 999 919197. Lembrando que nós estamos com uma promoção. Você que manda sua história vai pro ar e você concorre com a gente a uma cesta com delícias e ainda um par de alianças de ouro. Olha só que presentão, hein? Você quer concorrer? Então hoje é o momento de você mandar sua história. A gente vai conversar aqui pelo WhatsApp. E muitas vezes as pessoas ficam um pouco confusas, né? Como que eu começo contando minha história? Eu não sei como que eu posso contar. Então você, mande sua mensagem agora que eu vou te ajudar a iniciar aqui a sua participação no Quem Ama Não Esquece, tá bom? Hoje nós temos aqui a história da Tanara. A Tanara que vem para ensinar que acolher a dor do outro é a melhor demonstração de amor. Ô Tanara, seja muito bem-vinda ao Quem Ama Não Esquece de hoje.
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0: Às vezes, o amor da sua vida não é a pessoa que vai tentar te mudar. É a pessoa que permanece até quando nem você consegue se compreender. Eu conheci o Thiago através de uma amiga em comum. E toda vez que a gente se encontrava, era muito divertido. A gente se dava bem. Mas também era só isso, viu? Não existia aquele algo a mais. A vida seguiu, eu vivi alguns relacionamentos, ele também. Até que, depois de alguns anos, a gente acabou se aproximando de novo. Só que dessa vez foi diferente. Quando nós percebemos, já estávamos saindo toda semana, só nós dois. E tudo acontecia de um jeito muito natural, sabe? A gente amava sair pra jantar, pra conversar, pra rir. E nunca faltava assunto. Até porque eu sempre falei demais, enquanto o Thiago era o tipo de pessoa que sabia ouvir de verdade. Acho que foi aí que a gente começou a se encaixar sem perceber. Nós tínhamos algumas diferenças, mas mesmo com elas, a gente acabou virando unha e carne. E depois de uns 2 meses saindo, ele me pediu em namoro. Eu aceitei sem pensar 2 vezes porque já dava pra sentir quem ele era. O Thiago tinha um coração bom, daqueles raros. Ele me queria por perto de um jeito sincero, sem ficar medindo as coisas, sem joguinhos. E isso me ganhou completamente. Quanto mais eu conhecia ele, mais eu tinha certeza de que queria viver tudo ao lado dele. Só que, no começo do namoro, a gente também passou a discutir bastante por causa das minhas grosserias. Eu era muito intensa, explosiva às vezes. Eu falava sem pensar. Enquanto o Thiago era completamente diferente de mim. Muito mais calmo, mais paciente, mais equilibrado.
1: Você não percebe mesmo, né?
0: O quê?
1: Às vezes, o teu jeito, você é meio grossa.
0: Eu grossa? Como assim que eu sou grossa?
1: Sei lá, parece que você não tem filtro. Fala umas coisas assim, muito na cara. Às vezes isso machuca, viu?
0: Eu?
1: É, você. Toma cuidado, porque nem todo mundo vai entender seu jeito, viu? Toma cuidado.
0: Eu nunca tinha percebido isso em mim. Achava que era só o meu jeito, que era algo normal. Não fazia ideia de que muitas vezes eu acabava sendo intensa demais sem perceber. Com o tempo eu fui aprendendo, na convivência mesmo, né? Fui tentando conversar com mais calma, pensar melhor antes de falar qualquer coisa, controlar as minhas emoções. Ai, mas nem sempre eu conseguia, não. Tinha momentos em que parecia mais forte do que eu. Do nada eu ficava agitada, explosiva, falava sem pensar. E só depois eu percebia que tinha passado do ponto. Enquanto eu tentava entender a mim mesma, o Thiago também foi aprendendo a entender o meu jeito de funcionar. E aos poucos a gente foi se ajustando um ao outro. Depois de 2 anos, a gente começou a pensar em ter filhos. Ser mãe sempre foi um sonho muito grande para mim. E eu tinha uma ordem na minha cabeça. Primeiro terminar a faculdade e logo em seguida viver a maternidade. O Thiago sabia disso desde o começo. E quando eu me formei, nós decidimos começar a tentar. Eu fui ao médico, parei com o anticoncepcional, passei a tomar vitaminas e fiz os exames. Nessa mesma fase, a gente também decidiu dar um passo maior. E aí decidimos morar juntos. Já não tinha mais como esconder as diferenças, né? Era a rotina, era o jeito de fazer as coisas, o tempo de cada um. A convivência faz tudo aparecer com muito mais força. A gente tentava se adaptar, mas nem sempre era fácil, não. Não era. Eu sempre fui muito intensa, muito chorona também. E o acolhimento do Thiago fazia toda a diferença pra mim. Porque mesmo quando eu exagerava ou me desorganizava emocionalmente, ele quase sempre tentava me entender antes de julgar. Só que, dividindo a mesma casa, tudo ganha uma outra proporção. Eu sempre morei sozinha, então na minha cabeça era ou é do meu jeito, ou é do meu jeito. E conviver com alguém quebra isso na prática. Mudar era muito, muito, mas muito difícil pra mim. E com o tempo, Tinha momentos em que parecia mais forte do que eu. Do nada, eu ficava agitada, explosiva, falava sem pensar. E só depois eu percebia que tinha passado do ponto. Enquanto eu tentava entender a mim mesma, o Tiago também foi aprendendo a entender o meu jeito de funcionar. E aos poucos a gente foi se ajustando um ao outro. Depois de 2 anos, a gente começou a pensar em ter filhos. Ser mãe sempre foi um sonho muito grande para mim. E eu tinha uma ordem na minha cabeça: primeiro terminar a faculdade e logo em seguida viver a maternidade. O Tiago sabia disso desde o começo. E quando eu me formei, nós decidimos começar a tentar. Eu fui ao médico, parei com o anticoncepcional, passei a tomar vitaminas e fiz os exames. Nessa mesma fase, a gente também decidiu dar um passo maior. E aí decidimos morar juntos. Já não tinha mais como esconder as diferenças, né? Era a rotina, era o jeito de fazer as coisas, o tempo de cada um. A convivência faz tudo aparecer com muito mais força. A gente tentava se adaptar, mas nem sempre era fácil, não. Não era. Eu sempre fui muito intensa, muito chorona também. E o acolhimento do Tiago fazia toda a diferença para mim. Porque mesmo quando eu exagerava ou me desorganizava emocionalmente, ele quase sempre tentava me entender antes de julgar. Só que, dividindo a mesma casa, tudo ganha uma outra proporção.

Eu fui ao médico, parei com o anticoncepcional, passei a tomar vitaminas e fiz os exames. Nessa mesma fase, a gente também decidiu dar um passo maior. E aí decidimos morar juntos. Já não tinha mais como esconder as diferenças, né? Era a rotina, era o jeito de fazer as coisas, o tempo de cada um. A convivência faz tudo aparecer com muito mais força. A gente tentava se adaptar, mas nem sempre era fácil, não. Não era. Eu sempre fui muito intensa, muito chorona também. E o acolhimento do Tiago fazia toda a diferença pra mim. Porque mesmo quando eu exagerava ou me desorganizava emocionalmente, ele quase sempre tentava me entender antes de julgar. Só que, dividindo a mesma casa, tudo ganha uma outra proporção. Eu sempre morei sozinha, então na minha cabeça era ou é do meu jeito, ou é do meu jeito. E conviver com alguém quebra isso na prática. Mudar era muito, muito, mas muito difícil pra mim. E com o tempo, eu fui percebendo que muitas vezes, mesmo gostando de tudo do meu jeito, a minha rigidez acabava dificultando mais do que ajudando no dia a dia. E até no nosso relacionamento, né? A gente precisou aprender, na convivência mesmo, que amar também é ceder, é ajustar as coisas e respeitar o tempo do outro. Não era sobre quem estava certo, era sobre fazer dar certo. Então a gente foi se ajudando, se entendendo e aprendendo a ser cada vez mais abertos um com o outro. Depois de 5 meses tentando engravidar, veio o positivo. E nem teve aquele suspense, porque naquela fase, fazer teste já tinha virado algo muito comum pra gente. A surpresa mesmo ficou pra nossa família. Nós montamos caixinhas com sapatinhos de bebê, adesivos na tampa pra contar a notícia. Foi algo simples, mas muito especial para nós dois. O Levi nasceu em 2018 e minha primeira gestação foi tão boa. Foi uma fase maravilhosa para nós dois. A cada dia eu me apaixonava ainda mais pelo meu marido, porque a gente se uniu muito durante esse período. Existia uma expectativa muito bonita em volta da chegada do nosso filho. Mas, conforme o Levi foi crescendo, algumas coisas começaram a me chamar a atenção. Na época, eu não desconfiava de nada. Eu só sentia que ele era um bebê diferente. Ele quase não dormia, chorava muito com qualquer estímulo. Parecia se incomodar demais com barulho, com muito movimento, com mudança de rotina. Mas como era meu primeiro filho, eu achava que podia ser só o jeitinho dele, né? Quando ele estava com 5 anos, a gente foi num evento. E aí eu percebi o quanto aquilo estava sendo difícil para ele. O Levi chorava, mas ele chorava. Parecia completamente sobrecarregado com o barulho, com as pessoas, com os estímulos ao redor. E foi ali. Ali eu comecei a observar algumas coisas com mais atenção. Nós procuramos ajuda psicológica e começamos uma série de consultas. Um monte de avaliações para entender o que estava acontecendo. Só que no meio desse processo, aconteceu algo que eu nunca imaginei. A cada avaliação do meu filho, eu começava a perceber alguns sinais iguais em mim também. Até o Tiago, que convivia comigo todos os dias, começou a perceber as semelhanças. Ele comentava sobre situações que pareciam pequenas, mas que afetavam muito mais do que deveriam. Em ambientes com muito barulho, por exemplo, eu me sentia completamente perdida. Eu sempre tive muita dificuldade com roupas, tecidos, etiquetas. Tudo isso me incomodava, sabe? O contato com a pele me deixava nervosa. Coisas que pareciam bobas para outras pessoas, mas que realmente me afetavam muito. Eu comecei a perceber o quanto a minha parte sensorial era sensível. E tinha outra coisa que começou a chamar a minha atenção também. Quando eu ia para festas, eu não precisava beber nada para ficar fora de mim. Só a música alta, só as luzes, o excesso de estímulos já me deixava extremamente agitada, acelerada, eufórica. Era como se o meu cérebro entrasse naquele estado sozinho. Mas eu nunca imaginei que aquilo pudesse significar alguma coisa. Eu achava que era só o meu jeito de ser.

0: Acho que tudo ficou ainda mais claro em um dos momentos mais difíceis que eu passei. Teve um dia em que eu estava em casa e a ansiedade saiu completamente do controle. Eu chorava, mas eu chorava sem conseguir parar. Parecia que nada fazia sentido, que nada tinha solução. Eu só queria ficar deitada no escuro, isolada de tudo, de todos. Foi nesse dia que o Thiago conversou sério comigo.
1: Eu acho melhor eu marcar uma consulta com o psiquiatra, viu? Você não tá bem. Não, olha aqui. Essas crises que você tem não são normais.
0: Não precisa. Eu vou melhorar. Eu vou. Deve ser alguma coisa que tá me deixando assim, mas daqui a pouco vai passar. Sempre passa, né?
1: Tanara, olha pra mim. Olha aqui. Olha aqui. Eu não vou deixar minha esposa sozinha. Eu não vou deixar você num quarto escuro, chorando, sem saber por quê. Não faz sentido.
0: Tá, você tem razão. Eu também tenho percebido alguns sinais em mim. Eu acho que é melhor mesmo.
1: Pronto, pronto. Eu vou marcar.
0: Nas primeiras consultas, o foco foi tratar a ansiedade, porque era o que mais estava afetando a minha vida. Só que ao mesmo tempo, eu comecei a notar várias coisas que eu percebia em mim. Pequenos comportamentos, manias, sensibilidades, reações, coisas que pela primeira vez pareciam fazer parte de algo maior. Eu fiz uma lista com 10 sinais que já não pareciam mais simples coincidências. E durante uma pré-avaliação, a minha psiquiatra percebeu que praticamente todos os pontos batiam. Então ela me encaminhou para uma neuropsicóloga para investigar transtorno do espectro autista e TDAH também. Foram várias sessões. Foram testes, perguntas, conversas, um processo longo, muito, muito emocional também. Eu confesso que no fundo, eu tinha medo. Porque uma parte de mim queria respostas, mas a outra tinha medo do que ia ouvir. Até que, no final das avaliações, veio o diagnóstico. Autismo grau de suporte 1. Eu sei que muita gente imagina que receber um diagnóstico assim traz dor. Mas a verdade é que pela primeira vez em muitos anos, eu senti um alívio. Sim, um alívio. Porque durante a minha vida inteira eu tentei entender por que eu me sentia tão diferente das outras pessoas. Por que algumas coisas simples pareciam tão difíceis para mim. Por que eu me sentia demais o tempo inteiro. Muitas reações minhas não faziam sentido nem para mim mesma. Eu me ocupava o tempo todo, eu me retraía, eu achava que existia alguma coisa errada comigo. Então, quando o diagnóstico veio, não foi como receber um rótulo. Foi como finalmente encontrar uma resposta depois de anos tentando me encaixar em lugares que nunca, nunca fizeram sentido para mim. Pela primeira vez, várias peças da minha vida começaram a se encaixar. Eu comecei a lembrar de muita coisa da minha infância. Situações, comportamentos, dificuldades que naquela época ninguém entendia. E isso mexeu muito comigo, porque eu comecei a me colocar no lugar da minha mãe. Ela passou a vida inteira sem diagnóstico para filha, sem suporte, sem informação. E acho que essa é uma das maiores dores que eu carrego quando eu olho para trás. Desde o começo, o Thiago meio que já percebia tudo aquilo. E depois do diagnóstico, ele até brincava dizendo quanto eu e o nosso filho éramos parecidos em várias coisas. Nos jeitos, nas manias, nas sensibilidades. Acho que foi justamente isso que deixou tudo menos assustador, sabe? Com meu filho, demorou um pouco mais para bater em um martelo. Mas ele também foi diagnosticado com um transtorno do espectro autista. E, sinceramente, o diagnóstico trouxe um norte para nossa família. Muita gente enxerga isso como uma sentença, como se fosse algo ruim. Mas, para nós, aconteceu exatamente o contrário. Saber o que era nos abriu caminhos. Trouxe entendimento, trouxe acolhimento e ferramentas para que a gente pudesse oferecer mais qualidade de vida para ele e para todos nós dentro de casa também. Inclusive, conforme o meu filho foi crescendo, algumas crises começaram a ficar muito frequentes. Na época, ele girava bastante, chorava, se machucava durante as crises e ficava extremamente desregulado. Como mãe, era muito difícil assistir aquilo sem entender exatamente como ajudar, né? Só que, depois do diagnóstico, tudo começou a mudar aos poucos. A gente passou a compreender os gatilhos, começou a adaptar os ambientes, respeitar os limites dele e buscar as terapias certas. Isso transformou completamente a forma como nós lidávamos com cada situação. Não só eu e o Tiago com o nosso filho, mas eu e o Tiago, um com o outro também. Isso trouxe muito mais respeito, paciência e leveza para a nossa relação. Nossa convivência melhorou tanto, melhorou muito, porque a gente parou de enxergar algumas atitudes como exagero, como drama ou, sei lá, como falta de esforço. E começou a entender que existiam necessidades reais ali. Necessidades que precisavam de acolhimento e não de julgamento. Hoje, acontece uma coisa que mexe muito comigo. Muitas vezes meu filho percebe as minhas crises antes mesmo de mim. Às vezes eu chego do trabalho cansada, sobrecarregada, achando que eu tô normal. Mas ele começa a notar pequenos sinais. Percebe quando eu começo a passar muito as mãos nas pernas, quando eu fico mais agitada, mais sensível, mais acelerada. E antes mesmo de eu entender que eu tô entrando em crise, ele já percebe que alguma coisa não tá bem. Aí ele chega pertinho de mim e fala pra gente ir pra luz azul. A gente tem uma lâmpada azul em casa que acabou virando o nosso lugar seguro. O nosso jeito de respirar, de se regular e diminuir o barulho do mundo um pouquinho quando tudo parece demais. É muito emocionante perceber que no meio de tudo isso, a gente aprendeu junto a se reconhecer, a se ajudar, a se cuidar. Meu casamento também mudou muito depois do diagnóstico. Antes, a gente já tentava equilibrar as diferenças na convivência. Mas depois, muita coisa começou a fazer sentido. Facilitou a nossa relação como casal, a rotina da casa, a comunicação. E a gente aprendeu, né, a respeitar o tempo, o jeito e as necessidades de cada um, sem transformar tudo num conflito. Sem dúvida, tudo isso foi um divisor de águas para nossa família. O nosso relacionamento estava bem, nosso filho também. E como eu sempre sonhei em ter muitos filhos, eu brincava que eu queria uns 10. Então nós decidimos tentar mais um bebê. Não demorou muito para o positivo aparecer e foi uma felicidade enorme para todos nós. A gente ficou muito emocionado. Mas desde o começo da gestação eu tive muito sangramento e com 9 semanas eu acordei bem cedinho, sentindo que tinha alguma coisa errada. Quando eu fui pro banheiro, eu percebi que eu tinha perdido o bebê. Eu tive um aborto espontâneo. Nós fomos pro hospital e eu fiz todos os procedimentos por lá. E olha, foi um momento muito doloroso para nós dois. Até hoje a gente chama esse bebê de B2. Depois disso, nós decidimos parar de tentar por um tempo, mas depois eu descobri uma alteração hormonal e fiz um tratamento. 5 meses depois, num dia completamente aleatório, eu decidi fazer um teste sem criar expectativa, sem avisar ninguém e deu positivo. Eu chamei o Tiago para dar uma volta na praia nesse dia.
1: O que que foi, hein? Que cara é essa que você tá? Você tá me deixando nervoso, vai.
0: Eu preciso te contar uma coisa, mas tenta não desmaiar, tá bom?
1: Ai, meu Deus, para de brincadeira, vai. Fala, fala logo, o que aconteceu?
0: Eu tô grávida. O nosso bebê arco-íris tá vindo aí.
1: Eu não acredito, você tá falando sério. Que felicidade, nossa, meu Deus do céu, eu não tô nem acreditando. Eu vou ser pai de novo, é sério.
0: Foi ali, naquele momento simples, olhando o mar, que eu entreguei para ele o exame do laboratório confirmando positivo. Foi um daqueles momentos que parecem pequenos por fora, mas que ficam marcados para sempre dentro da gente. Hoje nós temos o Levi e o Lia. E estamos juntos há 12 anos. Acho que se eu pudesse deixar uma mensagem com a minha história, seria sobre a importância do autoconhecimento, do acolhimento e da compreensão dentro de uma família. Porque se o Tiago não tivesse entendido que eu funcionava de um jeito diferente dele, talvez muita coisa tivesse sido muito mais difícil. Muitas pessoas enxergam o diagnóstico como uma sentença. Mas eu aprendi que não é, não. O diagnóstico não muda quem a pessoa é. O meu filho não deixou de ser saudável por ser autista. Nós só passamos a entender melhor as necessidades dele. E as minhas também. A gente não procura diagnóstico para encontrar problema. A gente procura respostas, caminhos, ferramentas para construir uma vida com mais qualidade, com mais equilíbrio e principalmente mais acolhimento daqui para frente. No fim, eu entendi que ser acolhido muda tudo. Às vezes a pessoa não precisava que o mundo dela fosse consertado, não é isso. Ela só precisava encontrar alguém disposto a permanecer enquanto ela aprendia

0: Band FM, a Marisa Monte, Amor, I Love You, no nosso Quem Ama Não Esquece de hoje, dessa sexta-feira, com a história linda da Tanara. E que bom, porque muitas vezes a gente tá passando por uma questão de saúde, nessa questão de comportamento mesmo, né? Desenvolvimento do dia a dia, algumas questões que passam pela gente. E é estranho, a gente causa um estranhamento pra quem nunca viveu isso, porque muitas vezes a gente é julgado. Nossa, você tá fazendo isso? Por que que você tá fazendo isso? Que comportamento é esse? Muitas vezes nem a gente se entende. Tem essas questões neurológicas, tem as questões psicológicas, tem as questões hormonais também, que são coisas que fogem ao nosso controle. Mas quando diagnosticadas de forma correta, a gente consegue o quê? Ter um caminho, um rumo, uma direção de como a gente consegue viver melhor com aquela característica, com aquele problema. E foi o que aconteceu também com a Tanara, né, gente? Ela vem pra falar aqui, pra dar uma... A Tanara, no caso, pra falar pra gente aqui a experiência dela de participar do nosso Quem Ama Não Esquece, né, Tanara?
1: Eu também, então, muito obrigado a Tatá, ao Murilo e, claro, a Band FM, né, por esse espaço pra gente poder falar um pouquinho sobre as pessoas que têm os seus diagnósticos tardios e nem por isso são menos importantes que quem tem os seus diagnósticos desde criança. E a importância, né, de entender o seu parceiro.
0: Nossa, muito legal. A importância do parceiro, desse apoio sem julgamento, de você ter certeza que aquela pessoa é uma pessoa boa, pessoa que você quer, tá fazendo aquilo e nem ela se entende. E foi muito legal, né? A hora do parceiro aí, do marido, do Thiago, a hora que ele falou, não, eu vou te levar para um médico. Eu acho que foi, assim, fundamental esse entendimento e essa visão que ele teve para a resolução desse problema. E é isso, né? Acolher a dor do outro é a melhor demonstração de amor. E você que tá aí do outro lado, o que, que você acha dessa história? Já aconteceu algo semelhante com você? Eu acho muito bom as histórias aqui do Quem Ama, porque muitas vezes a gente tem esse comportamento e não se entende. Ah, eu sou muito agitada, ah, eu sou muito explosivo. E a gente se julga. Mas se você tem algum problema e você mesmo não se entende, olha só que legal, você pode pegar esse exemplo da Tanara e procurar uma ajuda. 11 999 919197. Você comenta a história de hoje também através do @BandFM.

0: Juliano, na hora da raiva, no nosso Quem Ama Não Esquece de hoje, com a história da Tanara e história do Thiago também. Que marido, hein? Que companheiro, que homem maravilhoso, Tanara. Que família linda que vocês têm. Quem quiser ver a foto, tá lá no nosso Instagram, @BandFM. A Tanara que não se entendia, tinha alguns comportamentos que, ai, às vezes grosseria, às vezes levado com alguma questão, mas era questão de saúde. E aí, quando ela recebeu o diagnóstico, na questão dela, da saúde dela, ela sentiu alívio, porque ela pôde entender pela primeira vez que tinha algo ali errado com ela, com esse diagnóstico, né? E aí foi bom, porque a família toda aprendeu a respeitar os limites, adaptaram a rotina, enxergaram as dificuldades e principalmente necessidades uns dos outros com mais carinho, com mais leveza. É sempre bom, né? Quando a gente realmente tem amor dentro de casa.
1: Boa tarde, Lina, Ana Paula de Pirituba.
0: Oi, Ana Paula.
1: É lindo a gente saber que hoje em dia que o casamento é tão banal. Casa hoje, se separa daqui a 2 meses, porque não tem tempo um pro outro. Ele teve tempo para olhar para ela e ver que ela precisava dele. Que Deus
0: Exatamente.
1: Abençoe eles, continue unido, que o Senhor dê a eles a cada dia um vinho novo.
0: Amém.
1: Que Deus dê a paz na vida deles.
0: Merecem
1: e dos
0: muito.
1: Filhos.
0: Sim.
1: Muito feliz. Esperança de um dia eu casar também e ter um parceiro como ele. Beijo.
0: Ô, amiga, que você consiga o seu casamento aí do jeito que você merece. E é exatamente o que você falou. Muitas vezes a gente tá dentro de um casamento, a gente tá dentro de um relacionamento que você tá clamando, não através de palavras, mas através dos seus comportamentos, das suas atitudes, que você precisa de ajuda. E você tá do lado da pessoa. A pessoa não te vê, a pessoa não te enxerga. E o Thiago foi além. Ele enxergou de forma profunda e realmente foi um super parceiro pra Tanara nessa história, né? Foi sensacional, foi essencial. Lá no nosso Instagram, @BandFM, a Mônica tá falando, também tem uma neta assim. Que história linda, que Deus abençoe. E a Gilima tá falando, meu Deus, essa história parece muito com a minha. Eu sempre tive um jeito diferente de ser, sentir e demonstrar as coisas. Eu sou muito julgada até hoje, mas só depois do nascimento da minha terceira filha, o comportamento dela me chamou muito a atenção. Quando ela fez 3 anos, eu recebi o diagnóstico de autismo nível 1 e só aí eu comecei a me entender. Minha filha é muito parecida comigo. Eu ainda não tenho diagnóstico, mas aprendi muito a me controlar, ajudando a minha filha em todos os momentos. Eu costumo dizer que a minha filha veio para me mostrar quem eu realmente sou. É, a maternidade tem dessas, né? A gente se vê nos nossos filhos. E como a gente aprende. 11 999 919197. Eu quero o seu comentário e eu quero a sua história aqui no Quem Ama Não Esquece. Eu tô esperando a sua mensagem.

0: Band FM, é o Sorriso Maroto. Ainda existe amor em nós, no nosso Quem Ama Não Esquece dessa sexta-feira. E você vem e comenta a história pelo 11 999919197.
1: Bom dia, Band FM.
0: Bom dia,
1: menina. Bom dia a todos os ouvintes. Aqui é a Ana de Botucatu.
0: Oi,
1: é
0: Ana.
1: É muito linda a história. Eu também vivi isso, viu, Milena?
0: É?
1: 2 anos depois que eu conheci o meu marido, 2 anos foram maravilhosos.
0: É.
1: Mas após 2 anos que estávamos juntos, uma enfermidade me acometeu, entendeu? E eu acabei perdendo minha perna.
0: Oh, minha amiga.
1: Foi muito difícil o processo.
0: Meu Deus, eu imagino.
1: Mas ele ficou ali do meu lado e
0: olha
1: tá
0: só.
1: Até hoje, né?
0: Ai, que bom.
1: É, amor verdadeiro é isso aí.
0: Exatamente.
1: Parabéns a essa família.
0: Oh, minha amiga, parabéns também pra sua família. Olha esse marido, que coisa boa, hein? Porque a gente tá vendo que as coisas estão tão rasas, né? Por muito pouco as famílias se destroem. Aquele amor, cadê aquele amor? Onde foi? Cadê? Ué, sumiu. Não tem mais. Na primeira dificuldade. E aí a gente vê depoimentos como esse, a gente fica muito, mas muito feliz.
2: Bom dia. Sou a Alba aqui de Pirituba.
0: Oi, Alba.
2: Isso é amor. Realmente quem ama, cuida. E aí tem esse olhar, né, do amor, do cuidado.
0: É verdade, do carinho.
2: Né, de estar ali ao lado. É aquele juramento, né, no amor, na doença. Então, assim, ele tá de parabéns. É esse olhar que tá faltando hoje em dia.
0: Também acho que tá faltando. Olhar, enxergar e ver de uma forma um pouco mais profunda, né? Lá no nosso Facebook, a Milene Godinho tá falando, Band FM, que é isso? Eu no serviço chorando, pensando no meu menino, que história linda. Ele também tem o transtorno e olha, não é fácil. Tem o preconceito e muitas pessoas não entendem, mas em casa ele tem muito amor. Ô Milene, parabéns pela mãe que você é, viu?
3: Bom dia, Milena. Bom dia para todos da Band FM. Nossa,
0: bom
3: eu tô ouvindo essa história e eu vi a história da minha irmã. A minha irmã, ela tem 2 filhos autistas, né?
0: É.
3: E o marido dela é super paciente com ela, com os filhos. Nossa, eu acho a coisa mais linda do mundo.
0: É
3: a forma que ele trata ela, a paciência que ele tem com ela e com os filhos.
0: Ah, que lindo, que bom, que sorte da sua irmã, que sorte desse marido ter a sua irmã também. E que família, né? Isso é família, o resto é história. 11 999919197, por falar em história, você comenta a história de hoje.

0: principalmente com o aumento no preço do petróleo, porque isso acaba afetando vários setores da economia, entre eles o turismo também. O preço das passagens, principalmente as passagens aéreas, vem subindo muito e com isso muita gente acaba adiando os planos de viajar. Mas o Alelupe vai explicar pra gente e até trazer alternativas que podem ajudar a manter as viagens planejadas. Não é isso, Ale? Tudo bem?
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1: Beijo, Murilo, Milena e para toda a nossa audiência aqui na Band FM.
0: Valeu, Ale, beijo também. Beijo, obrigado aí, viu? E aí a gente sempre fala, né? A gente quer muito contar a sua história, você que tá junto com a gente aqui na Band FM, você que ouve uma história como a de hoje e fala assim, nossa, eu passei por algo parecido, ou até não. Sabe o que a gente quer? A gente quer ouvir você. Aliás, se você tiver uma história de superação, passou por algo difícil, superou, conseguiu, enfim, dar a volta por cima, conta pra gente. A gente adora ouvir histórias de superação. Se você tem uma, manda aqui um WhatsApp pra Milena, ela vai responder você diretamente.
2: Tô aqui, gente. Vamos conversar.
0: É ela mesma que conversa com você.
2: Eu adoro conversar.
0: Eu quero história de superação. Você tem uma? Divida com a gente, com os nossos ouvintes, que é sempre muito bom ouvir o que você tem a dizer e como é que você passou por uma situação difícil e conseguiu superar. É uma lição de vida que a gente gosta de dividir aqui.
2: Ai, gente, aprende tanto, né? Tão bom, você vai ajudar uma pessoa através da sua história. Isso. Olha que legal. E no Band Love 10:30, você vê a reprise dessa história maravilhosa, inspiradora. Murilo, um beijo, até segunda.
0: Até segunda, bom fim de semana.
2: Pra você também. Tchau, gente.

0: Band FM, eu sou Zé de Camargo e Luciano, dou a vida por um beijo no nosso Quem Ama Não Esquece de hoje. Muito boa tarde, Murilo.
1: Boa tarde, tudo bem, Milena?
0: Tudo jóia.
1: Inspiradora a nossa história hoje, né? Acho que pra muita gente, todo mundo passa por algum momento no relacionamento em que você fala assim, nem tudo são flores e é mais difícil realmente quando você tem um problema e aí continuar com a pessoa, conviver. O autismo tem um diagnóstico que é difícil de ser dado, né? Por isso que ela até descobriu tardiamente isso, mas acho legal isso. Estamos aqui do teu lado, vamos lá, vou junto pro que der, pro que acontecer. Não é sempre que isso acontece, as pessoas estão cada vez mais sem paciência.
0: É.
1: Essa aqui é a verdade.
0: Mais fácil trocar, né? Como se a próxima troca não fosse ter problema,
1: então,
0: né?
1: Então, é.
0: Ilusão, hein, gente? Meio-dia e 14 agora!
1: Ah, tá na hora, gente. O É da Sua Conta. A gente já tá aqui com o assunto, com a Lelupe também. 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Todo mundo sabe que tem uma crise mundial rolando, principalmente.

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19: E aí, como é que você tá? Tudo bem? Tá afim de ouvir aquela música que você tanto gosta? Ah, então esse é o momento. Vamos para tudo. Pega seu celular, adiciona a gente aí. 11 999919197. Por quê, meu lindo, minha linda? Você vai pedir sua música aqui, eu vou tocar. Tá bom? Só que a gente vai fazer uma troca. Peraí, que não é bem assim. Você precisa me contar uma história. Que história que é essa? A história que você tem com essa música. Ah, tem um porquê, sim, que você gosta dessa música. Ela te arrepia, ela te traz uma sensação diferente. Ela deixa você muito feliz. Porque ela te faz lembrar de algum momento, alguma pessoa. A música tem esse poder, né? É tão bom, a gente viaja sem sair do lugar. Então me conta aí, por que que você ama essa música? E é claro, eu atendo o seu pedido aqui.
21: Bom dia, Band. Aqui é a Jéssica. Gostaria muito de pedir a música Instinto Animal, de Chitãozinho e Chororó. Ah. Essa música marcou o início do meu namoro, que meu namorado dedicou ela pra mim. É, me deu um CD, na verdade, e falou que essa era a música principal do CD, que é da nossa história. Então, a gente completou 14 anos de namoro agora em março e gostaria muito que tocasse na Band FM, porque eu sou ligadona na Band.
19: Oh, meu amor, um beijo pra você. Eu tô tocando a sua música agora. Olha só o negócio do CD, né? A gente lembra que antes a gente ganhava CD. As coisas vão mudando, mas aqui, de uma forma ou de outra, você sempre vai ouvir sua música.

0: Band FM, é o Raça Negra cheia de manias. Aqui no nosso Minha Música, Minha Vida. Tá afim de pedir sua música? Nesse clima de sexta-feira, nesse clima de final de semana, é bom demais, hein? Cadê sua mensagem? Não vi aqui ainda. 11 999 919197. Você pede sua música e conta pra gente qual é a história que você tem com essa música, hein?
1: 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Já, já, tem de Paulo e Paulinho.

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3: Ótima tarde pra você, meio-dia 44. E aí, tá tudo bem? Por aqui tá tudo ótimo. A sua rádio do seu jeito.
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3: Ah, mas eu gosto tanto de saber da sua vida e principalmente da sua música preferida, que faz parte da sua vida. É claro que você tem uma música que é a sua música, que você fala, não, essa música é minha, gente. Para tudo, ó, ninguém fala mais nada agora. Eu vou ouvir minha música. Sabe aquele momento? Você tem que ouvir a música porque te traz uma recordação muito importante. Então, me conta aí, qual música é essa, hein? Me conta a história que você tem com essa música também, faz o favor. 11 99991 9197, porque eu quero te ver feliz, eu quero te ver realizada, realizado, e eu sei que você vai gostar, que você vai ficar desse jeitinho quando você ouvir sua mensagem aqui na Band FM. Oi!
5: Oi, Mi, meu amor, gostaria de escutar.
3: Oi, meu amor.
5: A música da Marília Mendonça, Estrelinha. Lembrar minha irmã, que faz 15 dias que ela faleceu.
3: Meu Deus.
5: Minha irmã Patrícia, Pati, faz 15 dias que nós perdemos ela de infarto. Toda vez que eu escuto essa música, eu lembro dela. E ela era muito fã da Band FM.
3: Oh.
5: Eu sou fã por causa dela.
3: Olha.
5: Beijo.
3: Nossa, que coisa boa que essa sua irmã te trouxe. Dentre tantas as outras coisas na sua vida, essa lembrança aqui da rádio. É bom saber que a gente aproxima você da sua irmã através da música. Um beijo no seu coração e que Deus possa confortar cada vez mais o seu coração aqui através da Band FM, através dessa recordação que é essa música. Marília Mendonça, de Paulo e Paulino, com Estrelinha. Um beijo, viu?

FM, é o Gustavo Lima, Luiz Fonsi, Vagabundo, pra encerrar o Minha Música Minha Vida. Eu vou ficando por aqui, obrigada pela sua companhia. De volta amanhã com você aqui, hein? Te espero, um beijo, diva. Beijo, divo.

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0: 15 de maio de 2026. Tá chegando aí mais uma edição do Curte Aí. A sua rádio do seu jeito.
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0: Olá, meus queridos, tudo bem? A partir de agora a gente começa por aqui mais uma edição do Curte Aí. Sim, claro, com a sua participação pelo 699-9494. Muito prazer aqui, ó, Glenn Barros, sextou pra você aí, ó. Vamos começar com ele, Luan Santana.

0: Robson Ramos, DJ, ele foi ótimo, né? Vou dividir as tardes com ele, Robson Ramos, trazendo pra você a Super 6 e, é claro, logo em seguida, Bande ao Vivo. Ainda hoje também tem Jornal Rede, Clube Cidade, Rede Estadual, com a apresentação do Bernardo Nunes e a Beatriz Maciel. Bom, já já tem essa daqui, ó.
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Folha FM Itaí, eu sou o Danilo Ferrugem com o Pirata e Tesouro. Agora faltando 3 minutos para as 2 horas da tarde. Lembrar para você que a partir das 2 horas da tarde tem mais uma edição, é claro, do nosso Tamo Junto de hoje. Ainda hoje eu vou dividir ele, sim, dividir ele não, pode vir atrás com ele. Dividir ele aí fica demais, né, rapaz?

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Estamos de volta aqui agora, 1h52. E você continua hoje, nessa sexta-feira, 15 de maio de 2026. Agora tem ela, Japinha Conde. A sua rádio do seu jeito.

0: Folha FM tem o som da rapaziada da Turma do Pagode com Horas Iguais. Agora 2 horas em ponto. Na sequência tá chegando em mais uma edição do Tamo Junto.
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Opa, e a gente vai por aqui, ó, essa é a Rede Band FM Rondônia, Porto Velho, Ariquemes, Cacoal, Vilhenas de Paraná, Rolim de Moura, Jaru, São Miguel do Guaporé, São Francisco do Guaporé, muito prazer aqui, ó, Glênio. Sim, rapaz, sextou pra você do outro lado, sim, sexta-feira hoje, 15 de maio de 2026, a sua rádio do seu jeito.

Olá, meus queridos, tudo bem? A partir de agora a gente começa por aqui mais uma edição do Tamo Junto de hoje, dessa sexta-feira. Sextou pra você do outro lado, que beleza, hein? Sim, claro, e você participando com a gente a partir de agora pelo 69998-9494. Vamos juntos até as 4 horas da tarde. A gente dá uma parada porque ele chega com as Super 6. Sim, eu tô falando dele, do Robson Ramos. Sim, aí depois tem Band ao vivo. Aí 6 horas da tarde tem mais uma edição do Jornal Rede Clube Cidade, em rede estadual, com a apresentação de Bruno Nunes e a Beatriz Maceió. Ou seja, sua sexta, ó, é aqui na Band. Gustavo Lima.

0: Band FM, tem o som do Thales Moreno com Vai Ter Bolão, agora 2 horas e 14 minutos. E você ligado aqui na Band, tá rolando Tamo Junto até as 4 horas da tarde, hein? Já já tem essa daqui, ó.
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0: Band FM Itaiú, sonhando do Ian com o textão. Agora 2 horas e 34 minutos. Você ligado aqui na Band, levando a gente de carona em casa, onde quer que você esteja hoje, nessa sexta-feira, dia 15 de maio de 2026. Participa com a gente pelo 6999819494.
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22: Estamos de volta aqui agora, 2 horas e 39 minutos. E a música continua, não para. Que agora tem ela aqui, ó, Ana Castela. 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

0: Manda filme aí os caras do Good Play com os rapazes do BTS com My Universe. Pra você que pediu aqui na nossa programação, assim, hoje nessa sexta-feira, dia 15 de maio de 2026. Muito prazer aqui, é o Guilherme Barros. Lembrando aí, 4 horas da tarde tem ele, Robson Ramos, chegando com a Super 6. E logo em seguida tem Band ao vivo.
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0: E a gente vai por aqui, ó, essa é a Rede Band, FM Rondônia, Porto Velho, Nariquemes, Cacó, Alvilhenas de Paraná, Rony de Moura, Jaru, São Miguel do Guaporé, São Francisco do Guaporé, tudo bem aí, tudo certinho? Hoje é sexta-feira, rapaz, sextou, sextou! Sim, agora é a vez de Só Pra Contrariar e Caetano Veloso, você lembra dessa? Você lembra? 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

Folha FM, então, eu sou o Daniel do Wesley Safadão, com Igual Ela, só uma, assim, agora 3 horas e 13 minutos, você ligado aqui na Band, levando a gente de carona em casa, tá tudo bem, tá tudo certo, ó, lembrar pra você que daqui a pouco tem ele, o Robson Ramos, sim, trazendo pra você as Super 6, é aquela hora que você vai botar na sua música preferida, tá bom? Aí você escolhe ela, aí ela volta inteirinha, logo depois do intervalo começar, mas isso é daqui a pouco, tá bom? Então fica ligado, e já já tem essa daqui, ó.

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1: 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E a qualquer momento a gente volta com mais informações diretamente da nossa Band FM, a sua rádio do seu jeito.
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Bom, deixa eu mandar um abraço aqui pra quem tá ligado aqui com a gente, que o Leandro da Eric Games tá ligado com a gente, certo? Um abraço pra você, Leandro da Eric Games, em Paraná, tá? Luzia, ô Luzia, um abraço pra você também em Porto Velho. Essa rapaziada aqui, ó, os mototaxistas, o Naldo, o Josué e o Moisés, sim, é, aqui de Porto Velho, eles estão ali na Jorge Teixeira, próximo do Araújo, estão ali esperando, né, os passageiros ali com o maior carinho, com o maior prazer. E é o seguinte, se você for pegar um mototaxista agora ali na Jorge Teixeira, pergunta quem é o Naldo, o Josué e o Moisés. Ó, o rapaz da Band falou que é pra você levar a gente de graça.

0: vozinho gostoso da Ana.
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2: Opa, lá. 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
1: Eu. 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

0: Manda filme então, sou do Pérez com ela, Ana Castela, com Simplesmente Acontece. Agora 3 horas e 32 minutos. Você ligado aqui na Bandeira. Depois do intervalo comercial, tem as últimas já no Tamo Junto de hoje, dessa sexta-feira. Fica ligado.
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0: Estamos de volta aqui agora, 3 horas e 37 minutos. Chegando aí as últimas do Tamo Junto de hoje. Dessa sexta-feira tem ele aqui, o Gustavo Lima com o Luiz Fonsi. 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

0: Boa da Femita e o som do Ferrugem com Arrependidaço. Com essa melodia a gente encerra por aqui mais uma edição do Tamo Junto de hoje, nesta sexta-feira, que tá de volta na segunda-feira, sim, claro, aqui na programação da Band. Ótima tarde pra você, licença. Bom, na sequência tá chegando ele aí, ó. Sim, o Robson Ramos com a Super 6. Logo em seguida tem Band ao vivo, retorna às 5h30. E 6 horas da tarde tem mais uma edição do Jornal Rede Clube Cidade em Rede Estadual. Até lá!
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1: Tocam agora. Separamos pra você. Deixa eu até ver que eu não vi. Ah, que bacana esse presentão. Kit personalizado, João Bosco e Vinícius e Band FM. No kit tem o Big Copo Térmico, tem o chaveiro com abridor de bebidas, o suporte de celular e a bolsa térmica. Tudo com a marca João Bosco e Vinícius e Band FM. Tá aqui, coisa linda. É primeiríssima qualidade e todo mundo quer ganhar. Anote a sequência das músicas aí. A música 1 da Super 6 é Simone Mendes, Erro Gostoso. A 2 é Zé Neto e Cristiano, Oi Balde. Música 3, Sampa Crio, Incondicionalmente. A música 4 é Henrique e Juliano, Logo Logo. A 5 é Luan Santana, Olho Marrom. E a música 6 é A Turma do Pagode, com Zeca Pagodinho pedindo a conta. Qual dessas 6 músicas aí você gosta mais? Vem aqui pelo nosso WhatsApp da Band FM, que é o 11999 919197, o telefone da Band FM, que é 11-3743-1313. Escolha qual dessas 6 músicas você gosta mais, porque é isso que vale. Aí a mais pedida, a gente toca de novo. Boa sorte pra você.
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0: Band FM Sampa Crio. Incondicionalmente a música 3 da Super 6, o kit personalizado João Bosco e Vinícius e Band FM tá aqui te esperando. No kit tem big copo térmico, chaveiro com abridor de bebida, suporte de celular, bolsa térmica, tudo com a marca João Bosco e Vinícius e Band FM. Quer ganhar? Vem com a gente. Vem pelo WhatsApp da Band FM 11 999 919197, telefone da Band FM que é 11 3743 1313. Escolha qual dessas 6 músicas você gosta mais, porque é isso que vale. A mais pedida toca de novo. Boa sorte.
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0: FM, turma do pagode com Zeca Pagodinho, pedindo a conta, música 6 da Super 6, resultado já já aqui na programação da Band FM.
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0: Fala mais pra gente aí, o Babi, vem cá, Babi, conta aí.
2: Robson Ramos, tá de volta aqui na Band FM com outras informações e pra falar de futebol, né? Agora a gente já tem todos os classificados para as oitavas de final da Copa do Brasil e é o seguinte, Yuri Alberto disse ontem, depois da vitória do Corinthians, que pretende deixar o clube já na próxima janela de transferências, agora mesmo no meio do ano. Ele também afirmou que tem vontade de retornar ao futebol europeu, só que não tem ainda nenhuma proposta. Vamos aguardar isso aí, a torcida não ficou muito feliz, né? Mais uma notícia de futebol, o técnico Dorival Júnior é o novo treinador do São Paulo. Ele chega para ocupar a vaga de Roger Machado, que foi demitido após a eliminação do São Paulo na Copa do Brasil. O contrato é válido até o fim do ano. Um beijo, Robson. Já já eu volto.
0: Valeu, Babi. Até mais.
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15: Você sabia? Com 48 seleções classificadas, essa vai ser a maior edição da história do Desafio América. Só para comparar, as edições anteriores tinham 32 países participantes, 16 a menos do que a atual edição. Isso permite que mais seleções tenham a oportunidade de disputar o torneio, como os estreantes Cabo Verde, Jordânia, Uzbequistão e Curaçao.
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0: Quem se deu bem foi o nosso amigão Eduardo Casaroto Pereira. Eduardo Casaroto, alô Eduardão, parabéns rapaz, você ganhou. Tá levando o kit personalizado João Bosco e Vinícius e Band FM, que vem com big copo térmico, tem chaveiro com abridor e bebida, suporte de celular e bolsa térmica com a marca João Bosco e Vinícius e Band FM. Eduardo, parabéns pra você, você ganhou. Só passar aqui na Band FM pra retirar, estamos te esperando aqui também, tá bom? Obrigado a todo mundo que participou. Hora da vencedora. O Edu votou na música 2 e ganhou a música 1.
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0: Trevisonda, eu quero os prêmios todos. Adriana Bergamaschi mandou a mensagem pra gente aqui. O Mário também tá por aqui, nosso amigão ligado na programação da Band FM sempre, o Mário Soares dos Santos, e mais um monte de gente legal. O que você tá armando nessa sexta-feira pro fim de semana? Conta aqui, vai, vamos trocar uma ideia aqui na Band FM, vem?
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0: FM, Ana Castela, olha onde eu tô, aqui no nosso Estação Band FM. Ó, o negócio aqui é o seguinte, gente. Você vem participando com a gente aqui. Quem tá mandando mensagem pra turma da Band FM é o Aurélio Rodrigues, já mandou por aqui o nosso amigão, como é que ele chama? Edilton Damasceno, também já tá ligado aqui na programação da Band FM. Valeu, meu velho, e um beijo na Maria Silva Santos, que também já mandou mensagem aqui na programação da Band FM. Quem tá terminando de escrever aqui? A Cláudia Teixeira, tá atrás da TV Zona da Band FM também, e todos eles estão esperando o Band ao vivo que vem aí.
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0: Band ao vivo, show no seu rádio aqui na Band FM com as músicas que você adora. Todas elas tocam em versão de show. Tá pronto, Band ao vivo na sexta-feira. Tem Gustavo Lima tocando e cantando pra você. Tem Alexandre Pires e a gente começa com Menos é Mais.
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0: FM. Gustavo Lima com Ana Castela Canudinho aqui no nosso Estação Band FM. Alô, Paulo Gomes do Brasil.
1: Já pode abrir uma?
0: É sexta-feira, não é?
1: É, com canudinho, sem canudinho.
0: Pode, se quiser usar canudinho, tá liberado, tio.
1: Olha.
0: Não é, Ana Maria?
2: Olha, menino.
0: Canudinho a gente toma coquetel, né, Ana Maria?
2: É.
0: Você gosta de coquetel?
2: Gosto.
0: Você gosta de coquetel, tipo, abacaxi, rum?
2: É, gosto.
1: Rum. Olha que, olha que novidade.
0: Coisa maravilhosa, hein?
1: Tá atualizado no, na, batida, na batida.
0: É, gin com... soda.
1: Olha aí. Nossa,
0: sei lá, meu.
2: Como é que é o nome da, do refrigerante, né?
1: Do qual?
2: Aquele Shurep.
1: Ah, água com
2: Xerep.
1: Água.
0: Xarope.
1: É o Shreps.
2: É.
1: Shreps.
2: Ai, é, cara, isso aí, tá Xerep.
0: Ó, tá no Band ao vivo, mas vai ter estação, tá? Vocês não fogem, não.
1: Não, de jeito nenhum.
0: E tem, presente aqui que nós vamos entregar pro povo aqui. Garrafa térmica da Band FM, aquela pra você levar pra academia, pro parque, pra caminhada. Tem um monte de ouvinte nosso aqui, e nosso também, rapazes também, que fica postando rotina de academia.
1: Muito.
0: Vai pra academia e levanta o ferro e, não é, Paulo Gomes? E faz o supino.
1: Tudo.
0: E faz a cadeira e tal. E muito sem garrafinha de água do lado.
1: Não, tem que beber
0: é
1: água.
0: É a garrafa aqui na Band pra levar, pô.
1: Boa!
0: 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Vem e participe com a gente aqui. Gente, não dá pra falar de outro assunto no nosso programa hoje que não seja
1: o que
0: a
1: foi?
0: Separação de Vinícius Júnior e Virgínia.
1: Caramba, olha, né? Deus não rolou, falar, né? Parou não rolou. Por aí, né?
0: Não rolou, e digo mais, daqui a pouco a gente vai até botar na internet aí. Lembra quando a Chaline veio aqui, a vidente?
1: Lembro.
0: Ela falou que isso ia acontecer, gente.
1: Ela falou, falou mesmo.
0: E a gente encontrou o trecho, daqui a pouquinho vai estar no Instagram da Band FM pra você rever.
1: Rapaz.
0: O negócio é o seguinte, que a gente... A gente brincou com isso quando eles começaram a namorar. Ah, outra coisa, detalhes daqui a pouco, tá? Paulo Gomes está, ele tá apurando o caso desde manhã. Ele ligou pra Margot, ele tá, enfim.
1: Ai, ai.
0: Ele vai contar detalhes, mas você sabe que os dois terminaram. Mas quando começou, a gente zoou aqui, pô, vai ser bom pro Vini, que ele vai estar felizão e tal. A pergunta hoje é, o término com a Virgínia vai ser bom... ou vai ser ruim para o Vinícius Júnior na Copa do Mundo?
2: E agora, hein?
0: Ai. Tem gente que acha que vai ser bom porque ele vai tirar o foco, né?
1: Ai.
0: Ele tava com muito foco na Virgínia, né, Paulo Gomes?
1: Ah, tava chamando
0: ela mulherona,
1: né?
0: Ah, o cara começa a ver toda hora, então fica doido. Ou tem gente que fala que não vai dar certo porque ela meio que anima ele e tal.
1: Anima?
0: É, pra não dizer, né? Levanta a moral, né?
1: É, tá bom.
0: Eu acho que ele tava com muito foco nela. Pode ser positivo, mas vai. Que. É. Não é?
1: Eu vou dar minha opinião depois.
0: Dê sua opinião depois. Então,
1: mas a gente quer saber a sua.
0: Vai ser bom pro Vinícius ou vai ser ruim pro Vinícius na Copa ter terminado o namoro com a Virgínia?
1: Fala aí,
0: 11999919197. Manda áudio pra gente aqui. E se quiser falar ao vivo, fala ao vivo. Você vem debater, vai vir fazer polêmica. Faz polêmica.
1: É, isso que eu ia falar.
0: Manda aí, vamos falar no ar aqui.
1: É, vamos debater. Não,
0: fala que ela tem que voltar pro Zé Felipe.
1: É.
0: Fala que, sei lá, o que você achar que tem que ser aí.
1: Fala aí, vamos tomar uma. Vamos tomar uma.
3: Vem. Vem.

0: FM. Terminou o nosso Band ao vivo, gente, com Jorge Matheus. A hora é agora. Mais um Band ao vivo, gente.
1: Fiquem com Deus, até a próxima.
0: Obrigado a todo mundo que curtiu, participou com a gente aqui também. O Band ao vivo tá terminando e volta no fim de semana em várias edições. Amanhã é sábado, tem Band ao vivo 6 da tarde. Domingo tem Band ao vivo 9 da manhã, com 2 horas de duração. E às 6 da tarde, sempre com show ao vivo no seu rádio. Já já, Estação Band FM, a zoeira que você adora na sua sexta-feira, vem!
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Estamos de volta aqui agora, 5 horas e 30 minutos, finalzinho de tarde hoje, nessa sexta-feira. Estou para você do outro lado hoje, 15 de maio de 2026, e a música continua aqui, ó. 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

0: Quando FM tem o som do Alok com Khalid com Dive Into Me, encerrando muito bem minha participação por hoje, nesta sexta-feira, dia 15 de maio de 2026. Na sequência, tá chegando aí mais uma edição do Jornal Rede Clube Cidade, em rede estadual.
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2: Cadê o gritão dos pagodeiros aí?

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1: Luan Santana e Léo Foguete.

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16: Além de 22 ambulâncias do SAMU e uma unidade móvel odontológica. De Barretos, em São Paulo, Luciana Colares de Holanda.
17: E uma esperança para pacientes que enfrentam a batalha contra o câncer.
18: O governo do Brasil investe também em tecnologia para a produção de medicamentos para a rede pública de saúde.
17: A medida vai ampliar o acesso e proporcionar mais sobrevida aos pacientes.
26: A descoberta de um câncer avançado mudou completamente a vida da comerciante Tereza Ferreira. O diagnóstico de câncer de pulmão veio em 2018, acompanhado de medo e incertezas. Depois da quimioterapia, surgiu uma nova alternativa, a imunoterapia com um medicamento moderno, capaz de estimular o próprio organismo a combater a doença.
27: Eu fiz um ciclo de quimioterapia, deu muito resultado, e aí fiquei só com a imunoterapia. E aí foi dando certo, e com isso já ganhei 7 anos, né?
26: O tratamento teve uma resposta satisfatória. Hoje, Tereza está sem evidências do tumor e leva uma vida normal. A experiência mostra o impacto da imunoterapia, considerada uma das estratégias mais avançadas no combate ao câncer. Conhecido comercialmente como Keytruda, o medicamento age de forma diferente da quimioterapia tradicional. Em vez de atacar diretamente o tumor, ele estimula o sistema imunológico do paciente a reconhecer e combater as células cancerígenas. Isso pode aumentar a eficácia do tratamento e, em alguns casos, reduzir efeitos colaterais, como explica Clarice Baldotto, presidente da Sociedade Brasileira de Oncologia Clínica.
28: Ele mudou a história da oncologia, eu diria assim, essa classe de medicamentos, principalmente para alguns tumores, como o melanoma, que é um tumor de pele bem agressivo, que a gente tinha pouco tratamento, câncer de pulmão e, mais recentemente, para vários outros tipos de tumores, como câncer de mama, câncer de esôfago, câncer de cabeça e pescoço. Então, hoje, muitos tipos de tumores, o paciente se beneficia em utilizar essa classe de medicamentos isolada ou, às vezes, até combinada com outros tratamentos, como a própria quimioterapia.
26: Agora, essa tecnologia de ponta pode chegar a mais pacientes da rede pública. O governo do Brasil firmou uma parceria para a produção 100% nacional do medicamento, indicado para até 18 tipos de câncer. O acordo prevê a transferência de tecnologia para o Instituto Butantan, que passará a produzir o medicamento no país para distribuição pelo Sistema Único de Saúde. Um avanço para o tratamento universal, disse Fernanda Denegri, secretária de Ciência, Tecnologia e Inovação do Ministério da Saúde.
29: A expectativa é que haja uma transferência de tecnologia da empresa detentora da tecnologia para o Instituto Butantan e, neste tempo, o Instituto Butantan vai começar a aprender a fazer essa molécula e começando a produzir no Brasil.
26: Na rede privada, o custo do Keytruda pode chegar a cerca de R$ 27 mil R$ 5,00 por dose, o que limita o acesso. Com a produção nacional e a oferta pelo SUS, a expectativa é ampliar o tratamento e baratear o custo. Para pacientes como Tereza Ferreira, a chegada desse tratamento à rede pública representa mais do que inovação. É a possibilidade de ampliar o acesso a uma terapia que pode prolongar a vida e trazer esperança para quem enfrenta a batalha contra o câncer.
27: E acho maravilhoso todo mundo poder ter acesso a isso.
26: Hoje, a terapia já é usada no SUS para casos de melanoma, mas a expectativa é ampliar o acesso para outros tipos da doença. A ampliação depende da avaliação técnica da Comissão Nacional de Incorporação de Tecnologias no SUS, que já está em análise. Reportagem Pablo Mundim.
18: Quem está em débito com o FIES tem uma grande chance de sair do vermelho.
17: Até o fim do mês, o programa Desenrola FIES oferece descontos de até 99% nas dívidas.
18: E nos primeiros dias de adesão, muitos estudantes já aproveitaram as condições e foram negociados mais de R$1 bilhão em 24 horas.
0: Mais de 22 mil beneficiários do Fundo de Financiamento Estudantil já negociaram as dívidas nesta nova etapa do Desenrola FIES. Apenas nas primeiras 24 horas, foram mais de R$1 bilhão e 300 milhões negociados. A adesão começou na última quarta-feira. Mais de 1 milhão de alunos podem ser beneficiados com os descontos. O ministro da Educação, Leonardo Barchini, explica como participar.
2: E quem pode participar? Estudantes com contratos firmados até 2017 e que estavam em fase de pagamento em 4 de maio deste ano. A negociação pode ser feita até 31 de dezembro deste ano. Para fazer essa renegociação, você tem que entrar no site ou no aplicativo do seu banco, quer na Caixa Econômica Federal ou no Banco do Brasil. É uma nova oportunidade para você renegociar o seu débito, alívio no seu bolso, alívio no bolso dos brasileiros.
0: O FIES é uma das principais políticas públicas de acesso ao ensino superior privado no Brasil. O programa oferece financiamento para cursar graduação em instituições avaliadas positivamente pelo MEC. O Desenrola FIES visa ajudar milhares de estudantes a reorganizarem a vida financeira e seguirem com os projetos acadêmicos e profissionais. As condições variam conforme o perfil do estudante e o tempo de atraso no pagamento. Para quem está em dia ou com atraso de até 90 dias, a opção é quitar integralmente o financiamento, com 12% de desconto. Quem tem débitos vencidos há mais de 90 dias pode quitar o financiamento com desconto total nos encargos e redução de 12% no valor principal. Também tem a opção de parcelar tudo em 150 vezes, sem juros nem multas. Mas os descontos são maiores para quem está inadimplente há mais de 360 dias. O abatimento pode chegar a 99% no caso de quem participa do Cadastro Único para programas sociais do governo federal. Para renegociar, basta acessar o aplicativo do banco em que o contrato foi firmado, clicar na aba Renegociação do FIES e seguir os passos. Reportagem em Graziela Mendonça.
17: E a partir de segunda-feira, 25 de maio, os trabalhadores vão poder consultar o saldo do FGTS disponível para uso no novo Desenrola.
18: A iniciativa permite utilizar até 20% do saldo do fundo de garantia ou até R$1.000, o que for maior, para renegociar dívidas em atraso.
17: Depois da consulta, as instituições financeiras vão ter até 30 dias para formalizar os contratos e registrar as informações junto à Caixa Econômica Federal.
18: Após a validação, o valor será transferido diretamente para o banco responsável pela renegociação.
17: Interesse num assunto, habilidades, notas, tudo isso pode influenciar na hora de decidir qual curso fazer no ensino superior.
18: Mas é preciso ficar atento também na escolha da instituição de ensino. Antes de se matricular, confira se a faculdade está regularizada.
4: Medicina, Direito, Engenharias, a lista de cursos superiores é grande e a responsabilidade na hora de escolher também. É preciso ficar atento sobre onde vai estudar. A instituição de ensino superior escolhida tem que ser reconhecida pelo Ministério da Educação. Caso contrário, o diploma não terá validade no mercado de trabalho. Além disso, é importante saber a nota do curso, que é dada pelo MEC. A pasta realiza ciclos de avaliações contínuos e examina quesitos como o desempenho dos estudantes, infraestrutura da instituição e formação dos professores. Cursos com notas baixas podem sofrer punições, reduzir turmas ou até fechar. deixar, caso continuem sendo mal avaliados. Saber a modalidade, se presencial ou não, também é necessário. Todas essas informações são públicas e devem estar nos sites das instituições de ensino. Os estudantes também podem realizar a consulta pelo EMEC. O sistema reúne informações sobre todas as graduações oficiais do país. Em caso de dúvidas ou problemas, procure a ouvidoria da faculdade ou a plataforma fala.br. Márcia Fernandes para a Voz do Brasil.
17: Garantir o cuidado das crianças para que as mães possam trabalhar e estudar.
18: Esse é o foco das cuidotecas, espaços públicos e gratuitos que oferecem lazer, alimentação e proteção para crianças de 3 a 12 anos, principalmente no período noturno.
17: O programa é uma alternativa segura para os horários em que as creches tradicionais já estão fechadas.
18: Até 2028 serão instaladas mais de 295 cuidotecas no país.
6: O Ministério do Desenvolvimento e Assistência Social, Família e Combate à Fome anunciou que até 2028, 295 cuidotecas vão ser implementadas em todo o território nacional, em 25 estados e o Distrito Federal, com presença em 204 municípios. As cuidotecas são espaços noturnos que recebem crianças com ou sem deficiência de 3 a 12 anos para que seus responsáveis, na maioria mulheres, possam trabalhar, estudar ou se qualificar profissionalmente. Ao todo, já foram implementadas 101 cuidotecas temporárias ou permanentes. O ministro Wellington Dias, do Desenvolvimento e Assistência Social, Família e Combate à Fome, destacou o papel deste novo instrumento social na vida dos cidadãos.
9: As cuidotecas nas universidades, nos institutos federais, no âmbito acadêmico, ela também nos municípios e instância de participação social, representam uma inovação nas políticas públicas brasileiras. Elas criam condições reais para que muitas mulheres permaneçam e avancem em sua trajetória escolar, acadêmica e profissional.
6: Maria Lúcia Tavares, professora no Instituto Federal de Minas Gerais, em Belo Horizonte, enalteceu as cuidotecas como espaços que têm auxiliado suas alunas a continuarem os estudos.
10: E o que a gente tem percebido é que essa política é super importante, não só como acesso, mas como também permanência. O fato da gente dizer que a gente vai ter um recurso como esse, ele é mobilizador para que as mulheres se inscrevam nos programas, né? Eu, como mãe, eu digo isso, que assim, é muito difícil para a gente estar em determinados lugares que não tem recurso para atender os nossos filhos, né?
6: A secretária nacional de Cuidados e Família do MDS, Laís Abramo, apresentou dados que evidenciam a relevância de cuidotecas na busca pelo desenvolvimento acadêmico e profissional de adultos, sem deixar de lado o cuidado com as crianças.
15: Hoje, entre os jovens que não concluíram o ensino médio, 9,5% pararam de estudar ou nunca estudaram pela necessidade de cuidar da casa, dos filhos, filhas ou outros parentes. Essa também é a principal razão pela qual 34% das mulheres que estão fora do mercado de trabalho não conseguem nem sair para procurar um emprego ou nem poderiam aceitar um emprego caso lhes fosse oferecido, é pela mesma razão. Essa proporção é maior para as mulheres negras, 37,6%, em comparação com as brancas, 29,3%.
6: Ao todo, já foram implementadas 101 cuidotecas temporárias ou permanentes. Reportagem Érica Brás.
17: Empresas brasileiras exportadoras afetadas pela instabilidade internacional podem contar com o apoio do Plano Brasil Soberano.
18: São 21 bilhões de reais, sendo 15 bilhões do governo do Brasil e outros 6 bilhões do BNDES, o Banco Nacional de Desenvolvimento Econômico e Social.
19: O BNDES, Banco Nacional de Desenvolvimento Econômico e Social, abriu nesta sexta-feira o protocolo para que o setor produtivo do país possa solicitar crédito dentro do Plano Brasil Soberano. O objetivo da nova etapa do plano é apoiar empresas brasileiras de setores relevantes para a balança comercial nacional. O Brasil Soberano também visa apoiar as empresas exportadoras e seus fornecedores afetados pela instabilidade internacional, seja por causa dos conflitos no Oriente Médio, seja por causa das medidas tarifárias impostas pelo governo dos Estados Unidos. Tem direito ao crédito empresas dos setores de siderurgia, fertilizantes, móveis, automotivo, têxtil, farmacêutico, equipamentos eletrônicos, informática e minerais críticos, entre outros. Ao todo, estão disponíveis 21 bilhões de reais, sendo 15 bilhões do Fundo de Garantia à Exportação e mais 6 bilhões em recursos do BNDES, como explica o diretor de Desenvolvimento Produtivo, Inovação e Comércio Exterior do Banco, José Luiz Gordon.
1: O programa tem um foco muito estratégico de impulsionar os investimentos no Brasil, ajudar as empresas a ganharem novos mercados de exportação, e são 21 bilhões colocados para ajudar o setor industrial a investir no capital de giro e a enfrentar tanto as adversidades como criar uma base produtiva mais robusta para que o Brasil tenha mais soberania e possa gerar mais emprego e renda.
19: Para saber como solicitar o crédito e todas as informações sobre o plano, inclusive as condições de financiamento, você pode acessar o site bnds.gov.br/Brasil Soberano. Reportagem André de Barros Lima.
3: Um gigante de mais de 2 mil quilômetros, o Rio São Francisco banha 5 estados e cerca de 30 milhões de pessoas dependem diretamente das suas águas.
5: Para assegurar o futuro do Velho Chico e garantir água a quem mais precisa, foram anunciados novos investimentos para revitalização ambiental, segurança hídrica e recuperação de bacias nas regiões do São Francisco e Parnaíba.
7: Na nascente histórica do Rio São Francisco, o ministro Valtês Góes conheceu de perto o berço do Velho Chico no Parque Nacional da Serra da Canastra, em Minas Gerais. O rio tem um papel fundamental para a segurança hídrica do semiárido brasileiro. As águas que nascem lá percorrem mais de 2 mil quilômetros e levam desenvolvimento para o coração do sertão nordestino. Hoje, mais de 30 milhões de pessoas são beneficiadas com as águas do Velho Chico. As obras de recuperação da estrada de acesso à nascente do Rio São Francisco, na cidade de São Roque, Minas Gerais, estão sendo realizadas para melhorar a trafegabilidade e fortalecer o turismo sustentável na região, como garante o ministro da Integração e do Desenvolvimento Regional, Valdez Góes.
20: Uma obra desafiadora, porque quem conheceu a estrada da Serra da Canastra antes de iniciar essa obra sabe que a caixa dela era bem estreita. Então nós temos ali de 6 a 7 metros de extensão, uma obra com toda a segurança de proteção de encostas, com drenagem, com preparação do solo, para ter uma vida útil realmente longa.
7: Valdez Góes também ressaltou o papel estratégico do Rio São Francisco para a segurança hídrica do país e defendeu a continuidade das políticas públicas voltadas à revitalização das bacias hidrográficas e o acesso à água.
20: Nós temos em torno de 2,6 bilhões de reais da conta Furnas e da conta São Francisco Parnaíba destinada a projetos de revitalização de bacias em Minas Gerais. Um impacto positivo não só para Minas, mas para todo o Brasil.
7: O ministro Valdez Góes também assinou contratos para ações de recuperação hidroambientais em Pilão Arcado, na Bahia, e Petrolândia, em Pernambuco. As iniciativas somam 9,5 milhões de reais em investimentos voltados à recuperação de microbacias e ampliação da disponibilidade hídrica para comunidades locais. Reportagem Cleide Lopes.
3: A utilização do caça F-39 Gripen em um exercício conjunto da Força Aérea Brasileira com outras aeronaves marcou esta semana uma nova etapa na integração para a defesa aeroespacial do Brasil.
5: O caça Gripen é a aeronave mais moderna da frota brasileira e este ano teve a primeira unidade produzida totalmente em solo brasileiro, numa parceria com a empresa sueca criadora do modelo.
21: O principal destaque dessa edição é a participação inédita do caça F-39 Gripen, considerado atualmente a aeronave de combate mais moderna da FAB. Essa é a primeira vez que o modelo é empregado no exercício, marcando uma nova etapa no processo de integração do caça ao sistema de defesa aeroespacial brasileiro. O treinamento é conduzido de forma conjunta pela FAB, pela Marinha do Brasil e pelo Exército Brasileiro, com o objetivo de aprimorar a integração entre as Forças Armadas em cenários de alta complexidade Universidade. O diretor do exercício conjunto, Brigadeiro do Ar Paulo César Fischer da Silva, traz mais detalhes.
8: A gente tem a oportunidade de um cenário mais complexo, conseguimos inserir a parte de antiaérea, além da parte de salto operacional, que é muito interessante porque cria um cenário tático totalmente diferenciado para os nossos pilotos poderem realizar essa capacitação das novas táticas, técnicas e procedimentos que são utilizados no âmbito da aviação.
21: Segundo os organizadores, o exercício busca fortalecer a capacidade de resposta em situações de crise, além de aperfeiçoar operações aéreas e terrestres coordenadas. As atividades incluem missões de defesa aérea, escolta, reconhecimento, evacuação aeromédica, defesa cibernética e transporte de tropas e cargas. A operação também serve para testar procedimentos, treinar militares e elevar o nível de prontidão operacional das unidades participantes. A base aérea de Anápolis é considerada uma das estruturas estratégicas mais importantes da Força Aérea Brasileira para operações de defesa aérea e emprego do poder de combate no país. Reportagem Gabriel Pinheiro.
3: Serviços no Brasil avançou 3% em março desse ano em comparação com março de 2025, segundo pesquisa do IBGE.
18: O destaque foi o setor de informação e comunicação, com alta de 7,9%, impulsionado por telecomunicações, tecnologia da informação e serviços digitais.
3: Já em comparação com o mês anterior, fevereiro, o setor recuou 1,2%.
18: Ainda assim, opera 18,2% acima do nível pré-pandemia.
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18: E que agora para as notícias do Poder Judiciário e do Congresso Nacional. Uma boa noite e bom fim de semana.
3: A gente volta na segunda-feira. Boa noite para você e até lá.
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13: STF autoriza a operação contra esquema de fraude e sonegação fiscal no ramo de combustíveis no Rio de Janeiro.
14: STJ admite remissão pelo Enem para preso que já tinha diploma superior.
13: Neste fim de semana, quatro cidades realizam novas eleições.
14: Boa noite, eu sou Marcela Luiz.
13: E eu sou Walter Lima.
14: Supremo Tribunal Federal autoriza a operação da Polícia Federal contra esquema de fraude e sonegação fiscal no ramo de combustíveis no Rio de Janeiro.
13: A decisão é do ministro Alexandre de Moraes. Repórter Fernanda Porto.
16: É investigar os negócios da Refit, a antiga refinaria de Manguinhos, diante de suspeita de fraudes fiscais. O grupo é considerado um dos maiores devedores de impostos do país. Entre os alvos está o ex-governador Cláudio Castro, acusado de proteger e favorecer os interesses do grupo Refit. Também é alvo da operação o empresário Ricardo Magro, dono da empresa. Diante da gravidade do caso, também foi solicitada a inclusão do nome dele na difusão vermelha da Interpol, a lista dos mais procurados do mundo. A operação dessa sexta-feira também estipulou o bloqueio de cerca de 52 bilhões em ativos financeiros e a suspensão das atividades econômicas das empresas investigadas.
14: O ministro do STF, Flávio Dino, determinou a abertura de uma nova frente de análise para apurar suspeitas de irregularidades na destinação de emendas parlamentares para projetos culturais.
13: As informações foram apresentadas pelos deputados Henrique Vieira e Tabata Amaral. Repórter Judite Aragão.
22: No despacho assinado nesta sexta-feira, o ministro Flávio Dino afirma que os fatos narrados pelos parlamentares podem indicar, em tese, o descumprimento de decisões anteriores do Supremo relacionadas à transparência e rastreabilidade das emendas parlamentares. O despacho cita que, se comprovadas, as irregularidades poderiam comprometer a efetiva entrega de bens e serviços à sociedade em afronta ao artigo 165 da Constituição Federal.
14: STJ admite redução do tempo de pena a preso aprovado no Enem, mesmo que já tenha diploma de curso superior.
13: Essa decisão uniformiza o posicionamento da corte sobre o tema.
0: Fátima Uchoa.
2: A sexta turma negou o benefício a um preso, mas como a quinta turma tinha entendimento oposto, reconhecendo que a escolaridade anterior não impede o benefício, a defesa interpôs embargos de divergência. Ao resolver a divergência, a terceira sessão do STJ fixou a tese de que a escolaridade prévia do preso não impede a remissão, pois tal limitação não está prevista na lei de execução penal. O ministro relator Ribeiro Dantas sustentou que é possível a interpretação extensiva do artigo 126 dessa lei para favorecer o apenado quando se trata de remissão por estudo, especialmente porque o objetivo da execução penal inclui a ressocialização.
4: Neste fim de semana, quatro cidades realizam novas eleições.
0: Elas ocorrem devido à perda dos mandatos dos eleitos em 2024. Fábio Ruas.
23: Eleitoras e eleitores de Brejo Alegre em São Paulo e das cidades de Itaú e Ouro Branco no Rio Grande do Norte voltam às urnas neste domingo para eleger novos prefeitos e vices. Em Melgaço, município no arquipélago do Marajó, no Pará, a renovação será em todas as 11 cadeiras da Câmara de Vereadores. Em todas as votações deste domingo, quem vencer vai cumprir mandato até o dia 31 de dezembro de 2028.
4: Justiça do Trabalho e CNJ levam serviços gratuitos ao arquipélago do Marajó.
0: Os atendimentos acontecem de 18 a 22 de maio. Larissa Batista.
24: Anota aí, você trabalhador, trabalhadora, pode fazer a carteira de trabalho, entrar com o pedido de abono salarial e de seguro-desemprego. E pode até entrar com ações para a garantia de direitos. Entre 18 e 22 de maio, o mutirão vai levar tudo isso, de graça, a moradores dos municípios de Breves e Portel, na ilha do Marajó, no Pará. E a população vizinha, em Melgaço, também será atendida.
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4: Uma boa noite.
0: Bom fim de semana e até segunda-feira.
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26: Eu sou Paula Groba.
27: E eu sou Ricardo Nakaoka.
26: E estes são os destaques de hoje do Jornal do Senado, que começa agora.
27: Senado vai analisar projeto que autoriza restituição do imposto de renda como garantia de empréstimo.
26: Avança projeto que destina parte da arrecadação das loterias a lares de idosos.
27: Comissão debate uso de imagens de flagrantes para combater crimes no comércio.
26: Boa noite.
27: Boa noite.
26: Quem tem dinheiro a receber da restituição do imposto de renda poderá usar esse valor para conseguir crédito antecipado nos bancos.
27: Um projeto que começa a ser analisado pelo Senado autoriza a restituição como garantia para empréstimos. A ideia é permitir que o contribuinte receba o dinheiro antes do calendário da Receita Federal e use os recursos da forma que considerar mais vantajosa. A reportagem é de Alexandre Campos.
28: A ideia do projeto é simples. A instituição financeira antecipa o dinheiro ao contribuinte deduzidos valores com encargos e juros que deverão constar claramente em contrato e passa a ter direito de receber a restituição no lugar dele na data do calendário divulgado pela Receita. Autor do projeto, o senador Plínio Valério, do PSDB do Amazonas, afirmou que em 2025 foram pagas quase 22 milhões de restituições que, somadas, correspondiam a cerca de 40 bilhões de reais. Ele explicou que ao anteciparem o recebimento desse dinheiro a que tem direito, por meio de contratos de empréstimo com os bancos, os contribuintes poderão usá-lo para quitar uma dívida mais cara ou comprar um bem em condição mais vantajosa.
29: A gente quer assim surgir uma nova possibilidade, uma nova opção para que as pessoas possam utilizar o seu imposto de renda de forma como queira, que ele beneficie e não apenas o Estado.
28: Pelo texto, o valor do empréstimo com a instituição financeira não poderá ser superior ao indicado na restituição pela Receita. Se eventualmente ultrapassar, o contribuinte continuará responsável pelo o pagamento do saldo remanescente. Se for menor, o total que exceder será devolvido a ele na data da restituição.
26: E o dinheiro arrecadado com multas ambientais poderá ajudar no resgate e cuidado de animais abandonados em todo o país.
27: A Comissão de Assuntos Econômicos aprovou um projeto que destina parte desses recursos a organizações sem fins lucrativos, responsáveis pela proteção animal. Repórter Lana Dias.
1: Quem comete infrações ambientais pode ser multado entre R$50 e R$50 milhões, com base no dano causado. A proposta aprovada na Comissão de Assuntos Econômicos quer direcionar parte desse valor a programas de acolhimento e proteção de animais domésticos abandonados. Na leitura do relatório, a senadora Tereza Cristina, do PP de Mato Grosso do Sul, lembrou que as multas ambientais já subsidiam outras ações.
5: Esses recursos já são fonte para outras ações governamentais, de forma que caberá ao processo orçamentário decidir em que medida cada um dos objetivos concorrentes será contemplado com as receitas arrecadadas.
1: A proposta vai ser analisada pela Comissão de Meio Ambiente.
26: E parte do dinheiro arrecadado com loterias poderá ser usada para ajudar na manutenção de lares de idosos em todo o país.
27: A medida foi aprovada pela Comissão de Assuntos Econômicos. Repórter Marcela Cunha.
6: O projeto permite destinar parte da arrecadação das loterias esportivas a instituições sem fins lucrativos que cuidam de idosos em tempo integral. Segundo o autor, senador Jaime Campos, do União de Mato Grosso, muitas acolhem pessoas sem apoio familiar e sem recursos. Pela proposta, a receita líquida de 3 concursos por ano ajudará essas entidades na compra de medicamentos, higiene, segurança, prevenção de infecções e adaptação de espaços. A relatora, senadora Damares Alves, do Republicanos do Distrito Federal, lembrou que os abrigos para idosos atendem uma população especialmente vulnerável.
7: Os casos de idosos com pouco ou nenhum amparo familiar e com carência de recursos para viver um final de vida de forma digna tende a aumentar nas próximas décadas. Precisamos garantir recursos para essa finalidade tão nobre e meritória.
6: Damares também reforçou que o projeto cria uma fonte permanente de recursos sem aumentar despesas da União, já que apenas reorganiza a destinação de parte do dinheiro das loterias.
26: E com o aumento da população idosa no Brasil, um outro projeto em análise no Senado pode ampliar a presença de médicos geriatras no atendimento básico do SUS.
27: A proposta prevê apoio da União para a contratação e qualificação desses profissionais. Repórter Henrique Nascimento.
9: Com o aumento da expectativa de vida, cresce também a preocupação com a saúde e a autonomia da população idosa. O projeto apresentado no Senado pelos senadores Alci Lucas, do PL do Distrito Federal, prevê incentivo à atuação de médicos especialistas em geriatria nas unidades básicas de saúde e equipes de saúde da família. Para o parlamentar, o país precisa criar políticas públicas voltadas ao envelhecimento da população.
10: Será que o governo acha que de 60 até os 100 o cara vai ficar assistindo televisão o dia todo em casa? Não vai. Você tem que criar política pública para o idoso. Nós temos sérios problemas com os idosos hoje. Se a gente não criar política pública, a gente vai ter sérios problemas.
9: A preocupação com a qualidade de vida faz parte da rotina do aposentado Nelson Takayanagi, que pratica atividades físicas na Universidade de Brasília.
15: Com o passar da idade, né? A gente vai tendo uma série de dificuldades locomotoras, psicológicas, físicas, e aí esse tipo de atividade tenta manter a gente ativa e tenta manter a gente sem necessidade de um apoio.
9: O projeto será analisado pelas comissões do Senado.
26: Já está em vigor a lei que garante que assassinos de agentes de segurança cumpram pena preferencialmente em estabelecimentos federais de segurança máxima.
27: A iniciativa tem o objetivo de oferecer uma resposta rigorosa a crimes cometidos contra policiais, membros da Força Nacional e militares das Forças Armadas. Repórter Douglas Castilho.
17: Além do encarceramento em unidades federais, a nova legislação promove mudanças nas regras do regime disciplinar diferenciado, o RDD. O intuito é agilizar o processo legal, permitindo a solicitação da inclusão do preso nesse sistema mais rigoroso logo no início de sua detenção, dando ao juiz um prazo máximo de 15 dias para a decisão final. O texto determinava que o cumprimento da pena nesse regime fosse obrigatório, mas com vetos do presidente da República, essa ida para o RDD continuará dependendo de avaliação judicial caso a caso. O relator da proposta no Senado, senador Sérgio Moro, do PL do Paraná, falou falou sobre o objetivo da medida.
3: Manda um recado ao mundo do crime, ao crime organizado especialmente, que assassino de policiais vai cumprir a pena em penitenciária federal de segurança máxima. Regime de cárcere duro, sim, mas um regime de cárcere necessário.
17: Também foi vetado o trecho que proibia expressamente o preso submetido ao RDD de progredir de regime ou conseguir livramento condicional. A presidência justificou que o endurecimento das penas precisa caminhar junto com as garantias constitucionais.
26: E a Comissão de Constituição e Justiça pode aprovar na próxima reunião a divulgação de imagens e áudios de crimes em flagrante dentro de estabelecimentos comerciais.
27: A ideia é que o compartilhamento dessas informações ajude na identificação e denúncia de criminosos. As informações com o repórter Bruno Lourenço.
8: O relator senador Espiridião Amin, do Progressistas de Santa Catarina, afirmou que o objetivo é auxiliar no combate à impunidade por meio da identificação e denúncia dos infratores. Ele ressaltou que a proposta traz mecanismos para impedir a simples divulgação de vídeos de furtos.
11: Ademais, a exigência do registro de boletim de ocorrência e a previsão de responsabilização por divulgação indevida funcionam como mecanismos de controle e desestímulo a abuso.
8: Depois da CCJ, o projeto de lei vai ao plenário do Senado.
27: Com trabalhos técnicos de João Lira, o Jornal do Senado fica por aqui. Acompanhe agora as notícias do Tribunal de Contas da União e da Câmara dos Deputados. Boa noite.
26: Boa noite e um bom fim de semana.
14: Minuto do TCU.
16: O Tribunal de Contas da União fez auditoria para avaliar o uso dos recursos federais destinados à saúde. Em 2025, o setor representou mais de 240 bilhões de reais no orçamento da União. A fiscalização analisou se o dinheiro foi aplicado de forma eficiente e se os resultados planejados foram alcançados. O trabalho verificou o alinhamento entre planejamento e execução orçamentária, além do uso de dados para apoiar decisões. O TCU identificou avanços na gestão da política de saúde, mas também apontou problemas. Entre eles, redução de recursos em programas estratégicos e baixa execução de ações importantes, como a compra e distribuição de vacinas e insumos. Quase um terço das iniciativas analisadas tiveram execução física abaixo do esperado, o que pode comprometer a entrega de resultados à população. Saiba mais em tcu.gov.br.
14: TCU, fiscalização a serviço da sociedade. Jornal Câmara dos Deputados. Deputados aprovam remarcação de concursos para gestantes e lactantes.
18: Plenário cria uma rota turística religiosa na região do Cariri, no Ceará.
14: Câmara regulamenta a aposentadoria compulsória de empregados públicos.
18: Boa noite. O plenário da Câmara aprovou proposta que permite que...
27: Com trabalhos técnicos de João Lira, o Jornal do Senado fica por aqui. Acompanhe agora as notícias do Tribunal de Contas da União e da Câmara dos Deputados. Boa noite.
26: Boa noite e um bom fim de semana.
14: Minuto do TCU.
16: O Tribunal de Contas da União fez auditoria para avaliar o uso dos recursos federais destinados à saúde. Em 2025, o setor representou mais de 240 bilhões de reais no orçamento da União. A fiscalização analisou se o dinheiro foi aplicado de forma eficiente e se os resultados planejados foram alcançados. O trabalho verificou o alinhamento entre planejamento e execução orçamentária, além do uso de dados para apoiar decisões. O TCU identificou avanços na gestão da política de saúde, mas também apontou problemas. Entre eles, redução de recursos em programas estratégicos e baixa execução de ações importantes, como a compra e distribuição de vacinas e insumos. Quase um terço das iniciativas analisadas tiveram execução física abaixo do esperado, o que pode comprometer a entrega de resultados à população. Saiba mais em tcu.gov.br.
14: TCU, fiscalização a serviço da sociedade. Jornal Câmara dos Deputados. Deputados aprovam remarcação.

0: de 240 bilhões de reais no orçamento da União. 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
1: 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Deputados aprovam remarcação de concursos para gestantes e lactantes.
2: Plenário cria uma rota turística religiosa na região do Cariri, no Ceará.
1: Câmara regulamenta aposentadoria compulsória de empregados públicos.
2: Boa noite. O plenário da Câmara aprovou proposta que permite que pesquisadores e cientistas de empresas públicas sejam recontratados, mesmo após a aposentadoria compulsória aos 75 anos. O repórter Antônio Vital acompanhou a votação.
3: A Câmara dos Deputados aprovou o projeto que autoriza pesquisadores e empregados de empresas públicas a permanecerem trabalhando mesmo depois da aposentadoria compulsória aos 75 anos. Isso será permitido para os funcionários em geral, caso não tenham completado o tempo mínimo de contribuição exigido para a aposentadoria. Esses funcionários poderão permanecer em serviço até que esse requisito seja atingido. Isso vai valer também para consórcios públicos e sociedades de economia mista. A proposta também permite que pesquisadores aposentados sejam recontratados para atuar em projetos de desenvolvimento científico, tecnológico ou de inovação. Eles poderão ser contratados inclusive pela instituição onde trabalharam até a aposentadoria. A condição para isso é que tenham um requisito de notória especialização, necessário para que sejam contratados diretamente sem licitação. Autor da proposta, o deputado Luiz Carlos Raul, do Podemos do Paraná, disse que apresentou o projeto a pedido de pesquisadores da Embrapa. Ele disse que qualquer país do mundo tem interesse em manter seus cientistas na ativa.
4: O ser humano do século 21 está vivendo até 100 anos. Alguns até 105, até 110. Um pesquisador se leva no mínimo 30 anos para que ele tenha densidade total do conhecimento científico, tecnológico. Qualquer país do mundo iria olhar com carinho e atenção para não deixar os seus cientistas serem expulso do trabalho de pesquisa.
3: O projeto recebeu parecer favorável da relatora, deputada Bia Kicis, do PL do Distrito Federal.
5: Realmente, nós não podemos abrir mão de cabeças brilhantes, de profissionais que, por décadas, desenvolvem projetos, cientistas renomados que trabalham pelo nosso país.
3: O projeto que autoriza pesquisadores e empregados de empresas públicas a permanecerem trabalhando mesmo depois da aposentadoria compulsória aos 75 anos, seguiu para análise do Senado. Da Rádio Câmara de Brasília, Antônio Vital.
1: Ciência e tecnologia. Patrus Ananias, do PT Mineiro, propõe que a sociedade discuta o projeto que institui a Política Nacional de Minerais Críticos, aprovado na Câmara e em análise no Senado. O congressista defende a industrialização nacional com o objetivo de processar minerais como lítio, nióbio e terras raras em solo brasileiro.
2: Patrus Ananias entende que é preciso garantir o uso de recursos estratégicos para fortalecer a soberania e evitar a entrega do patrimônio nacional a interesses estrangeiros. Ele vê a exploração dessas riquezas vinculada à criação de postos de trabalho e ao fortalecimento da economia interna.
1: Célia Chacriabá, do PSOL de Minas Gerais, critica o texto da Política Nacional de Minerais Críticos e Estratégicos aprovado na Câmara. Ela afirma que a proposta não define com precisão o que são esses minerais, nem separa interesses econômicos da proteção à soberania nacional.
2: Célia Chacriabá defende uma política nacional para a exploração extração mineral, com consulta pública prévia e informada à população indígena. A deputada alerta que a extração sem critérios ambientais ameaça territórios, adoece comunidades e amplia os riscos para os povos originários.
1: Na opinião de Inácio Arruda, do PCdoB do Ceará, o Congresso deve priorizar o debate sobre minerais estratégicos e tecnologia, em vez de discutir pautas secundárias.

0: voluntárias. Ele acredita que o desenvolvimento do país passa pela capacidade própria de extração, processamento e industrialização dos recursos naturais.
1: Inácio Arruda também teme a entrega de minerais estratégicos a interesses estrangeiros sem geração de valor agregado no país. Para o deputado, investimentos em ciência, tecnologia e inovação fortalecem a soberania nacional e ampliam a participação da indústria brasileira no setor.
0: José Nelto, do União de Goiás, destaca que o Brasil vive uma disputa internacional em torno das chamadas terras raras. Por isso, o parlamentar reitera que os recursos minerais estratégicos devem permanecer sob o controle nacional.
1: Além disso, José Nelto critica a exploração mineral sem tributação adequada de outros metais associados ao níquel. Para o deputado, o Congresso deve impedir qualquer forma de entrega dos recursos naturais brasileiros a interesses estrangeiros.
2: Turismo.
0: A Câmara aprovou a criação de uma rota turística religiosa na região do Cariri, no Ceará. A repórter Daniela Lessa tem mais informações sobre o lugar.
3: A Câmara dos Deputados aprovou o projeto que cria a Rota Turística Religiosa do Cariri, reunindo municípios do Ceará conhecidos pelas tradições religiosas e pelo turismo de peregrinação. O projeto foi apresentado pelo deputado Yuri do Paredão, do MDB do Ceará, para fortalecer o turismo religioso, valorizar o patrimônio cultural da região e estimular a economia local. Entre os principais pontos da rota estão monumentos e espaços religiosos já conhecidos pelos visitantes, como a estátua de Padre Cícero, em Juazeiro do Norte, a estátua de Nossa Senhora de Fátima, no Crato, a estátua de Santo Antônio, em Barbalha, e a estátua da Menina Benigna, em Santana do Cariri. Relatora da proposta, a deputada Renilce Nicodemos, do MDB do Pará, argumentou que a criação da rota ajuda a divulgar os atrativos religiosos e culturais do Cariri e pode ampliar o número de turistas e a geração de empregos na região. Pontos que também foram defendidos pelo deputado Helder Salomão, do PT do Espírito Santo.
4: E conciliar o turismo religioso com o desenvolvimento econômico sustentável, isso é também muito fundamental, com a geração de emprego, renda e oportunidades, é, de fato, de se louvar uma iniciativa como essa.
3: O texto prevê que o governo federal poderá apoiar ações de melhoria da infraestrutura turística, da sinalização e da acessibilidade, além de iniciativas de qualificação profissional e atendimento aos visitantes. Ao defender a aprovação do texto, o deputado Chico Alencar, do PSOL do Rio de Janeiro, comentou a beleza da expressão religiosa do Cariri.
5: Nós somos sequiosos de explicação das nossas origens e desejosos de infinitude. E eu, como filho de piauiense, tive a honra já e o privilégio de conhecer Juazeiro do Norte, Crato, Barbalha, Santana do Cariri, com as suas santidades e devoções muito bonitas, muito piedosas e dignas de uma rota turística religiosa.
3: O projeto que cria a Rota Turística Religiosa do Cariri, no Ceará, seguiu para análise no Senado. Da Rádio Câmara de Brasília, Daniele Lessa.
2: Desenvolvimento Regional.
1: Átila Lins, do PSD, destaca a visita a municípios do interior do Amazonas, onde participou de inaugurações e anunciou obras nas áreas de saúde, assistência social, esporte e infraestrutura. Segundo o deputado, as ações contemplam cidades como Lábrea, Tefé e Jutaí.
0: Ele também participou da posse do novo governador do Amazonas, Roberto Cidade, e do vice-governador Serafim Correia, após a renúncia dos antigos ocupantes dos cargos. Átila Lins destaca que a eleição realizada pela Assembleia Legislativa representa um momento inédito na política estadual.
2: Educação.
1: Sônia Guajajara, do PSOL de São Paulo, celebra a aprovação no Senado de proposta que cria a primeira universidade federal indígena, com sede em Brasília, mas com polos distribuídos em diversas regiões.
0: Sônia Guajajara registra que a Universidade Federal Indígena nasce de debates realizados nos territórios com a participação de professores, estudantes, educadores e do Congresso Nacional. Ela ressalta ainda a importância da instituição para valorizar os saberes dos povos originários.
1: Hildo Rocha, do MDB do Maranhão, lamenta ataque ocorrido no início do mês em uma instituição de ensino de Rio Branco, no Acre, onde um adolescente matou duas servidoras que tentavam desarmá-lo. Ele defende a aplicação efetiva da lei anti-bullying como forma de prevenção a episódios de violência.
0: Hildo Rocha também cobra do Ministério Público, das prefeituras e das comunidades escolares medidas contra o bullying no ambiente escolar. Ele afirma que diretores e profissionais da educação devem receber treinamento para identificar conflitos antes que a violência se agrave.
1: A Câmara analisa propostas que incluem os jogos eletrônicos como recursos pedagógicos no ensino básico. Confira os detalhes com a repórter Sofia Peçanha.
6: O uso de jogos eletrônicos como ferramenta de aprendizado pode ganhar mais espaço nas escolas brasileiras. Dois projetos que propõem desde atividades extracurriculares com games educativos até a utilização de técnicas de gamificação em sala de aula avançaram na Câmara dos Deputados. O primeiro projeto, apresentado pelo deputado Marcos Tavares, do PDT do Rio de Janeiro, institui os jogos eletrônicos como atividade extracurricular em escolas públicas e privadas de ensino básico. Na prática, as escolas poderão oferecer atividades com jogos educativos fora da grade obrigatória de disciplinas. O objetivo é estimular habilidades como raciocínio lógico, criatividade, a resolução de problemas, trabalho em equipe e a inclusão digital. O texto também determina limites para o tempo de exposição às telas, critérios pedagógicos e adequação por faixa etária e a capacitação de professores e monitores. A proposta foi aprovada pela Comissão de Educação. No parecer, o relator, o deputado Dagoberto Nogueira, do PP do Mato Grosso do Sul, destacou os benefícios do uso pedagógico dos jogos eletrônicos no ambiente escolar.
7: A utilização de jogos eletrônicos como ferramenta pedagógica contribui significativamente para o desenvolvimento de competências essenciais como raciocínio lógico, pensamento crítico, criatividade e resolução de problemas.
6: Também foi aprovado pelas comissões de Finanças e Tributação e de Educação projeto do deputado Coronel Crisóstomo, do PL de Rondônia, que cria uma política nacional de estímulo ao uso de jogos eletrônicos na educação básica. A ideia é incorporar elementos de gamificação ao processo de aprendizagem. Isso inclui o uso de dinâmicas inspiradas em jogos, como desafios, fases e sistemas de pontuação, para aumentar o engajamento dos alunos nas atividades escolares. O texto prevê que o governo federal deverá definir os recursos para custear a nova política de educação e o momento de adotá-la, de acordo com a disponibilidade financeira e sem aumento de despesas. Durante entrevista ao programa Painel Eletrônico da Rádio Câmara, o deputado Coronel Crisóstomo afirmou que o uso orientado de tecnologias digitais pode ter impacto direto na permanência dos alunos na escola.
8: Toda criança gosta de usar um aparelho eletrônico. Guiado, orientado, é muito melhor e com certeza nós vamos diminuir drasticamente a evasão escolar. Agora, se ela sabe que vai para a escola, mesmo tendo orientação do professor, e ele vai usar uma máquina que possa aprender, a criança não vai faltar à sala de aula.
6: Agora, os dois projetos que incluem jogos eletrônicos como recursos pedagógicos no ensino básico no Brasil aguardam a análise da Comissão de Constituição e Justiça. Da Rádio Câmara de Brasília, Sofia Peçanha.
2: Segurança Pública.
0: Rosângela Reis, do PL de Minas Gerais, celebra a aprovação do projeto que aumenta as penas para homicídio e lesão corporal contra trabalhadores da segurança privada. Ela explica que a medida busca proteger vigilantes que atuam na defesa de vidas e patrimônios em locais de grande circulação.
1: Rosângela Reis defende a valorização salarial e institucional da categoria com melhores condições de trabalho. A parlamentar afirma que os vigilantes não pedem privilégio, mas reconhecimento pelo serviço prestado à população.
0: Coronel Ulisses, do União do Acre, reforça a importância do projeto que aumenta as penas para crimes contra vigilantes e profissionais de segurança. Ele observa que a categoria precisa ser valorizada, pois atua na linha de frente de bancos e escolas, estando exposta a riscos iminentes.
1: Para Coronel Ulisses, aumentar as punições contra homicídios e lesões corporais significa dar uma resposta firme aos criminosos. Ele ressalta que o texto também prevê o amparo a familiares dos agentes caso o crime seja cometido em razão da atividade profissional da vítima.
0: Silvio Antônio, do PL do Maranhão, afirma que casos recentes de estupro coletivo contra crianças evidenciam a necessidade de o Congresso Nacional retomar o debate sobre a redução da maioridade penal.
1: O deputado também defende punições mais severas para adolescentes envolvidos em crimes graves. De acordo com Silvio Antônio, a legislação atual é insuficiente para responder a casos de extrema violência contra crianças e adolescentes.
0: Jorge Sola, do PT da Bahia, acusa parte da oposição de alterar a legislação penal para beneficiar aliados políticos. O deputado alerta que a mudança na dosimetria das penas aplicadas aos envolvidos nos atos de 8 de janeiro pode abrir precedentes para reduzir punições para outros crimes graves.
1: Jorge Sola também relaciona a derrubada de vetos presidenciais a articulações políticas ligadas às investigações sobre o Banco Master. Ainda assim, o deputado afirma que a Polícia Federal deve conduzir as apurações de forma imparcial.
0: Paulo Marinho Júnior, do PL do Maranhão, acredita que mudanças na legislação penal podem reduzir a sensação de impunidade no país. Segundo o parlamentar, autores de delitos graves precisam ser responsabilizados com mais rapidez e rigor pela justiça.
1: Na visão de Paulo Marinho Júnior, a morosidade do judiciário e a falta de punição favorecem a reincidência criminal e estimulam fraudes eleitorais. O deputado defende a união de diferentes correntes políticas em torno de propostas voltadas ao fortalecimento da segurança pública.
2: Direitos Humanos.
0: A Câmara aprovou a remarcação de etapas de concursos para gestantes e lactantes. O repórter Antônio Vital acompanhou a votação.
9: A Câmara dos Deputados aprovou o projeto que garante a remarcação de etapas de concursos públicos para candidatas por motivo de saúde relacionado à gestação, ao parto ou ao período pós-parto. A proposta, já aprovada pelo Senado, estabelece que candidatas nessas condições poderão fazer qualquer etapa do concurso em segunda chamada, incluindo provas escritas, avaliações práticas e testes físicos. A candidata terá que cumprir os mesmos critérios e exigências dos demais concorrentes, preservando o caráter competitivo do processo. O projeto também define regras para a remarcação da prova. Ao ter o atestado médico aceito, a nova data deverá ocorrer entre 30 e 90 dias após o parto ou após a comprovação da condição de saúde. Em alguns casos, esse prazo poderá ser prorrogado. Outra medida prevista é a garantia de atendimento para candidatas lactantes, com direito à amamentação durante as avaliações, sem prejuízo do tempo de realização da prova. Relatora da proposta, a deputada Júlia Zanatta, do PL de Santa Catarina, argumentou que o projeto garante tratamento igualitário entre os candidatos, sem criar privilégios, pois apenas autoriza a realização das etapas em momento adequado. A relatora também destacou que a proposta, que inicialmente tratava apenas dos testes físicos para gestantes, protege não apenas a candidata, mas também a saúde do bebê.
10: Consegui, inclusive, ampliar, porque o projeto, ele previa a questão das regras para concurso público, especialmente no TAF, no teste de aptidão física. O nosso texto, enquanto relatora, conseguimos ampliar para todas as etapas do concurso e incluir também a questão da amamentação.
9: O projeto foi aprovado de maneira simbólica pelo plenário, sem votos contrários. Para a deputada Érica Cocai, do PT do Distrito Federal, é uma maneira de garantir o direito das mulheres.
11: Asseguram que as mulheres possam ter condições de disputar qualquer tipo de certame e a partir do seu próprio conhecimento. Mulher que não tiver condições de disputar da mesma forma em função da gravidez ou em função de estar em um período pós-parto, vai ter o direito de, em outro momento, ter ali provada a sua capacidade.
9: O texto prevê ainda punições em caso de uso indevido do benefício, como eliminação do concurso e ressarcimento de despesas. Como o projeto que estabelece regras nacionais para permitir a remarcação de etapas de concursos públicos para gestantes e lactantes foi alterado pela Câmara, o texto retornará ao Senado para nova análise. Da Rádio Câmara de Brasília, com informações de Daniele Lessa, Antônio Vital.
2: Política.
1: Bongás, do Rio Grande do Sul, afirma que os correligionários do PT apoiam a criação da CPI do Banco Master e rebate acusações de que o partido seria contrário à investigação. Ele alega que deputados da legenda assinaram um requerimento para a criação da comissão no ano passado.
0: Bongás também cobra a instalação da CPI e defende o aprofundamento das investigações sobre irregularidades envolvendo o Banco Master. De acordo com o deputado, é necessário esclarecer possíveis possíveis conexões políticas e financeiras relacionadas ao caso.
1: Rodrigo Dazaeli, do PL de Mato Grosso, rebate críticas de parlamentares do PT sobre o uso de armas legalizadas pelo crime organizado. O deputado sustenta que a maior parte das armas apreendidas em ações criminosas não tem origem.